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0: Três aeroportos de Mato Grosso do Sul estão agora mais modernos, com capacidade ampliada e com mais conforto para os passageiros.
1: O presidente Lula esteve hoje em uma série de eventos no estado e participou agora há pouco da entrega da primeira fase das obras do aeroporto de Ponta Porã e também dos terminais de Campo Grande e Corumbá.
0: A repórter Graziele Bezerra está com a gente aqui no estúdio e tem mais informações sobre isso. Boa noite, Graziele.
2: Boa noite para você também, Luciano. Boa noite para Mariana e boa noite para o ouvinte da Voz do Brasil. Esses terminais de Campo Grande, Corumbá e Ponta Porã foram modernizados e ampliados com recursos do novo PAC. Essas obras estão no pacote de investimentos de 4 bilhões e meio de reais que a concessionária Aena está fazendo em 11 terminais, inclusive em aeroportos também de São Paulo, Minas Gerais e Pará. O ministro de Portos e Aeroportos, Tomé Franca, explicou que esses investimentos fazem parte do projeto Ampliar, que busca modernizar e também equipar aeroportos regionais.
3: Esse é o nosso desafio, é o desafio da infraestrutura aeroportuária do Brasil. A gente conseguiu fazer a requalificação dos grandes aeroportos e a gente tinha um grande desafio, que era investir e requalificar os aeroportos regionais, porque o presidente Lula entende que o transporte aéreo não é apenas para a elite, não é para uma parte da população, mas é para todos os brasileiros.
2: Bom, em Ponta Porã, que é a cidade que faz fronteira aí com o Paraguai, o terminal aeroportuário ficou 5 vezes maior. A capacidade anual saltou de 30 mil para 130 mil passageiros. O aeroporto também ganhou novos espaços comerciais, teve aí ampliação do estacionamento e mais posições para aeronaves comerciais. Na capital, Campo Grande, o aeroporto agora está preparado para receber voos internacionais com 3 pontes de embarque, novos equipamentos de inspeção, sala de embarque aí com 7 portões. A capacidade de atendimento saltou de 950 mil para 2 milhões e 600 mil passageiros por ano. E em Corumbá, cidade que dá acesso ao Pantanal, o aeroporto conta agora com novos espaços de embarque, check-in, inspeção de passageiros e estacionamento também. Além de aumentar a capilaridade logística e impulsionar o desenvolvimento da economia sul-mato-grossense, esses novos terminais também vão reforçar a infraestrutura para atender moradores, turistas, empresários e produtores que dependem, né, do transporte aéreo diariamente. Mariana, Luciano.
1: Obrigada, Graziele Bezerra, pelas suas informações ao vivo aqui na Voz do Brasil.
0: E ainda em Mato Grosso do Sul, mais cedo, o presidente anunciou a retomada de uma fábrica de fertilizantes, que vai contribuir para a segurança alimentar e o fortalecimento da produção agrícola no Brasil.
1: A obra vai contar com 5 bilhões de reais do novo PAC e vai gerar cerca de 8 mil empregos.
4: Os fertilizantes ricos em nitrogênio são essenciais para o rápido crescimento de plantações. Por isso, costumam ser usados para aumentar a produtividade de lavouras de soja, milho e feijão, por exemplo, para reduzir a dependência de outros países e garantir que esse produto continue fortalecendo a produção interna. O governo do Brasil anunciou a retomada das obras da unidade de fertilizantes nitrogenados 3, na cidade de Três Lagoas, no Mato Grosso do Sul. Serão investidos mais de 5 bilhões de reais com apoio do novo PAC. A ministra da Casa Civil, Miriam Belchior, destaca o potencial de obras como essa para o desenvolvimento do país.
5: Gera emprego, gera crescimento no país, é bom para todo mundo. Reúne o setor público, reúne o setor privado, as nossas estatais.
4: A retomada da construção da fábrica, que estava paralisada desde 2015, deve gerar cerca de 8 mil empregos diretos e indiretos. As operações estão previstas para começarem em 2029. O empreendimento será da Petrobras, que assinou contratos com as empresas responsáveis pela conclusão da obra. De acordo com a presidente da estatal, Magda Jambriar, a localização da fábrica é estratégica.
6: Isso é fertilizante para Mato Grosso, Mato Grosso do Sul, Goiás, Paraná, São Paulo, região que concentra nada mais, nada menos do que 40% da demanda brasileira de ureia.
4: A ureia é um dos principais fertilizantes nitrogenados utilizados pelos agricultores. Quando entrar em operação, a fábrica terá capacidade para produzir o equivalente a 16% da demanda nacional. Para o presidente Lula, a retomada da obra representa um passo importante para fortalecer a produção de fertilizantes à base de nitrogênio nacional e impacta diretamente no preço dos alimentos.
7: Você tem quase que 85% da estrutura de uma obra como essa, de repente para e fica 12 anos parada. E o Brasil pagando preços absurdos de fertilizantes que poderiam ser produzidos no Brasil, que aumenta a cada guerra que alguém quer dar no outro lá fora. E o pobre brasileiro que vai comprar uma fruta, que vai comprar uma comida, paga o preço dessa guerra.
4: Quando a unidade de Três Lagoas entrar em operação, junto a outras três unidades comandadas pela Petrobras, a estatal projeta atender cerca de 35% do mercado nacional de ureia até 2029. Antes da retomada das fábricas, 100% da ureia consumida no país era importada. Reportagem Márcia Fernandes.
0: E também em Ponta Porã, o presidente Lula entregou hoje mais de 1.300 títulos de terra para assentados da reforma agrária.
1: A ação faz parte do programa Terra da Gente, que visa agilizar a destinação de terras no país.
8: A segurança do título da terra chegou para 1.390 famílias do assentamento Itamaraty, em Mato Grosso do Sul. A entrega dos documentos aos produtores em um dos maiores assentamentos da reforma agrária do país foi feita pelo presidente Lula. O representante da Cooperativa dos Agricultores Familiares do Assentamento Itamaraty, Ataíde Zambrushi, destacou os impactos para a comunidade.
9: Nós necessitamos desse título para as cooperativas poder crescer, recursos financeiros, água e indústria, para produzir alimento para esse Brasil. É dar de comer para a nossa agricultura, para os nossos alunos na escola, para a nossa Conab. Esse título representa muita coisa para nós.
8: Com mais de 50 mil hectares, o assentamento abriga cerca de 2.800 famílias, que produzem leite, grãos, frutas e hortaliças, e que também criam pequenos animais. Com o título definitivo da terra, os assentados passam a ter estabilidade para produzir e acessar políticas públicas, como crédito e assistência técnica rural. O presidente Lula destacou o esforço do governo para fazer desapropriações que levam à reforma agrária.
7: E está ficando cada vez mais caro. Não pensa que é barato, não, porque é caro. Desapropriar uma fazenda aqui nesse estado é muito caro. Não pense que é fácil fazer. Tudo é uma guerra contra a lei. Tudo é uma guerra contra o manual. Porque o manual é quase tudo para criar dificuldade. É como se a gente estivesse subindo uma escada. A gente cansa, mas a gente não pode desanimar. A gente cansa, mas a gente não pode desanimar.
8: Também foi entregue o título de propriedade à comunidade quilombola Picadinha, localizada em Dourados. Foi assinado ainda acordo para a destinação de mais 72 mil hectares no estado para a reforma agrária. A medida deve resultar na criação de 33 novos assentamentos para quase 5.800 famílias. Foram entregues ainda 42 unidades habitacionais em outros 10 assentamentos sul-mato-grossenses, em um investimento de R$4 milhões. Reportagem Luana Karen.
0: E o presidente Lula também comentou hoje assuntos internacionais.
1: Ele prestou solidariedade às vítimas do terremoto na Venezuela e ofereceu apoio ao país para a presidente venezuelana Delcy Rodríguez.
0: E parabenizou o novo presidente eleito da Colômbia, Thaisa Vitória, tem os detalhes.
10: Pela rede social X, o presidente Lula disse que tomou conhecimento com grande preocupação e consternação dos impactos causados pelo terremoto que assolou a Venezuela ontem. O presidente disse ainda que instruiu o Ministério de Relações Exteriores e a Embaixada do Brasil na capital venezuelana, Caracas, a avaliarem as medidas de assistência que o Brasil possa tomar para ajudar os atingidos. Ainda ontem à noite, o Itamaraty divulgou nota declarando que não há brasileiros registrados entre as vítimas até o momento. Em evento nesta quinta-feira em Mato Grosso do Sul, o presidente Lula disse que já conversou com a presidente da Venezuela, Delcy Rodríguez.
7: Nós fizemos uma reunião com vários ministros agora. Eu falei que a presidenta Delcy da Venezuela de manhã do carro para perguntar para ela o que ela precisava que a gente fizesse. E nós estamos reunidos, vários ministros, para a gente mandar tudo o que for necessário mandar para a Venezuela. Água, bombeiro, defesa civil, comida, remédio.
10: E pela mesma rede social, o presidente parabenizou o povo colombiano pelo processo democrático e soberano que elegeu Abelardo de la Espriella nas eleições do último domingo. Lula destacou a amizade entre Brasil e Colômbia e disse que ela é fundamental para a superação de desafios comuns, como a preservação da Amazônia, o enfrentamento da pobreza e o combate ao crime organizado. Reportagem Thaísa Vitória.
1: E agora há pouco, o presidente Lula divulgou em uma rede social que vai enviar na manhã dessa sexta-feira uma missão humanitária de busca e resgate urbano na Venezuela.
0: O Brasil vai enviar um avião KC-390 da Força Aérea Brasileira, que vai sair de Guarulhos com 36 bombeiros, técnicos da Defesa Civil Nacional, da Agência Nacional de Telecomunicações e 9 toneladas de equipamentos para socorro às vítimas.
1: No sábado, o Brasil vai enviar equipamentos para montagem de um hospital de campanha, purificadores de água com painel solar, medicamentos e material médico para cirurgias.
0: Lula afirmou também que segue acompanhando o trabalho de resgate e que o Brasil vai prestar todo o apoio necessário ao povo venezuelano.
1: Benefícios tarifários do Acordo de Livre Comércio entre Mercosul e União Europeia começaram a vigorar no mês passado.
0: Com eles, inúmeras oportunidades de negócio se abrem para empresas brasileiras no continente europeu, inclusive para as pequenas e médias.
1: E o governo do Brasil quer levar aos empresários mais conhecimento sobre essas oportunidades. Por isso, amanhã vai lançar uma plataforma voltada para eles.
0: Quem nos conta os detalhes sobre isso é o presidente da Agência Brasileira de Promoção das Exportações, a Apex Brasil, Laudemir Miller, que fala conosco ao vivo de São Paulo agora. Boa noite, presidente.
11: Boa noite.
0: Presidente, amanhã o senhor vai participar junto com o vice-presidente Geraldo Alckmin e o ministro do Desenvolvimento, Indústria, Comércio e Serviços, Márcio Elias Rosa, de um encontro com empresários para apresentar a eles as oportunidades de negócios que podem surgir a partir da entrada em vigor do Acordo de Livre Comércio entre o Mercosul e a União Europeia, né? Que oportunidades são essas?
11: Olha, são oportunidades trilionárias. O Acordo Mercosul-União Europeia está trazendo está formando os maiores blocos do mundo, maiores blocos econômicos. E para vocês terem uma ideia, a Europa, ela traz de fora do bloco, ela importa $3 trilhões. E o acordo, ele vai abranger mais de 9 mil produtos, sendo que desses 5 mil produtos já estão com tarifa zero. E o que significa na prática? Significa que, por exemplo, hoje, né, antes do acordo, para a gente exportar um mel para a Europa, o produtor brasileiro pagava 17% de tarifa, de imposto. Para exportar uva, tinha que pagar 11%, 12%. Para exportar máquina, tinha que pagar imposto também. E com o acordo, essas tarifas vão reduzir e nós temos 5 mil produtos que essa tarifa já é zero. Então, isso vai melhorar muito os negócios do Brasil e vai dar acesso a um mercado de $3 trilhões.
1: E vocês vão apresentar também, né, presidente, ferramentas para que esses empresários possam aproveitar melhor essas oportunidades. Uma delas é uma plataforma desenvolvida pela Apex Brasil sobre produtos brasileiros aptos a disputar esse espaço no mercado europeu, não é isso? Fala mais pra gente sobre essa plataforma, como é que ela vai funcionar?
11: É isso mesmo, Mariana. É porque o que a gente quer é que cada empresário ele possa ter a exata noção de qual que é a situação do seu produto. Ou seja, eu estou produzindo aqui o meu produto, ele, afinal de contas, a tarifa caiu ou não, quanto que é, quão qual é o benefício que eu vou ter nesse acordo, né? Então, essa ferramenta, ela vai estar disponível, é uma ferramenta que pode ser usada no computador, pode ser usada no celular, e cada um vai poder saber exatamente a sua situação, o produto que ele tem, o quanto que ele está sendo beneficiado. Mas saber qual é a oportunidade, né? É só o primeiro passo. O que a gente quer mesmo é que esse empresário possa transformar essa oportunidade em negócio. E por isso que a Apex Brasil, junto com vários parceiros, nós já planejamos, a gente tem uma programação de nos próximos 12 meses, até julho do ano que vem, nós vamos fazer 150 eventos de negócios só para o mercado europeu, onde a gente pretende aí beneficiar em torno de 2.600 empresas para que o empresário conheça a oportunidade que tem, mas principalmente em conhecendo essa oportunidade possa encontrar compradores europeus e aí sim exportar e fazer negócios.
0: Bom, e essa plataforma

0: ferramentas de inteligência de mercado, planos de negócios e principalmente participar das nossas feiras, das nossas rodadas de negócios, tanto no exterior como no Brasil, quando a gente traz compradores internacionais ao Brasil. Então essa é uma grande mensagem, que é uma grande oportunidade para todos, pequenos e médios também têm essa oportunidade. Se prepararem, contando com o nosso apoio, a gente tem uma segurança muito boa de que também essa oportunidade vai ser viável e se transformar em negócio para eles.
1: Agora, o senhor mencionou anteriormente alguns itens que vão estar beneficiados aí pelo acordo, mel, por exemplo. A Apex já mapeou, né, o que vai ter essa redução tarifária para exportação para a Europa. Esses itens, eles coincidem com aqueles que vão ter aumento de tarifas imposto pelos Estados Unidos, né, na última taxação? Ou seja, a minha pergunta é, as oportunidades na Europa, elas podem ajudar a reduzir o impacto dessa taxação norte-americana?
0: Sim, elas podem sim, né? Estados Unidos continua sendo um mercado muito importante, a gente continua promovendo as empresas e os produtos brasileiros nos Estados Unidos, mas a Europa é uma grande oportunidade que se abre também para os exportadores brasileiros. E para vocês terem uma ideia, a exportação do Brasil para os Estados Unidos, se a gente comparar janeiro a maio do ano passado com janeiro a maio deste ano, houve uma redução de em torno de US$2 bilhões da nossa exportação. Só que ao mesmo tempo que nós caímos a nossa exportação para os Estados Unidos, o Brasil aumentou a exportação para a Europa. Nós exportamos a mais 1,5 bilhão para a Europa. Nós exportamos 8 bilhões a mais para a China e exportamos, por exemplo, para a Índia, quase US$2 bilhões a mais também. Então, embora tenha caído a exportação para os Estados Unidos, o Brasil bateu recorde de exportação esse ano, se a gente pegar janeiro a maio, onde nós tivemos US$12 bilhões a mais. E interessante, Luciano, é que das 2.000 empresas que estão com a Apex Brasil, que a gente trabalha, que a gente apoia e exportam para os Estados Unidos, nós tivemos 72% dessas empresas, elas diversificaram o mercado. Elas continuam exportando para os Estados Unidos, mas passaram também a exportar para outros
2: mercados. Presidente, nós temos apenas um minutinho a mais.
0: Para a diversificação.
2: Atualmente o comércio entre Brasil e União Europeia movimenta cerca de US$100 bilhões por ano. Você já tem uma estimativa de quanto esse fluxo pode crescer com a entrada em vigor, né, desse acordo?
0: Olha, Luciano, nós fizemos um estudo pegando só 543 produtos, que são aqueles que a gente tá priorizando, só esses 543 produtos, na estimativa da Apex Brasil, no nosso estudo, que são os nossos produtos prioritários, eles podem render ao Brasil no curto prazo, nos próximos 12 meses, um incremento de exportação de até US$1 bilhão. E aí, basta também colocar que a gente tem não só esses 543, mas a gente tem milhares de outros produtos também com oportunidade, de modo que eu acho que a gente está com uma expectativa muito positiva de ter um crescimento aí de pelo menos US$1 bilhão nos próximos meses para a Europa.
1: Muito bem, nós conversamos com Laudemir Miller, presidente da Apex Brasil, a Agência Brasileira de Promoção de Exportações. Muito obrigada pela sua entrevista aqui à Voz do Brasil, presidente.
0: Obrigado, Mariana. Boa noite a todos.
2: Garantir acesso à educação, lazer e proteção para crianças e adolescentes é um dever do Estado e de toda a sociedade, como estabelece a Constituição Federal.
1: Mas essa realidade ainda é distante para mais de 1.600.000 jovens de todo o país submetidos ao trabalho precoce.
2: Para mudar esse cenário, o Ministério do Trabalho e Emprego lançou o novo Plano Nacional de Erradicação do Trabalho Infantil.
1: Com metas válidas até 2035, a iniciativa quer fortalecer a rede de fiscalização e assistência social em todo o Brasil.
3: Brincar, estudar e se desenvolver. Direitos que ainda estão longe da realidade de milhões de crianças e adolescentes brasileiros. Segundo o IBGE, em 2024, o país registrou cerca de 1.650.000 crianças e adolescentes entre 5 e 17 anos em situação de trabalho infantil. O Nordeste concentra o maior número de casos, com 506.000 crianças e adolescentes nessa condição, seguido pelas regiões Sudeste, Norte, Sul e Centro-Oeste. Em Entre as principais causas estão a desigualdade social, a baixa renda familiar e a evasão escolar.

0: No Brasil, qualquer trabalho é proibido para menores de 14 anos. Dos 14 aos 16 anos, só é permitido na condição de jovem aprendiz. Para enfrentar esse problema, o Ministério do Trabalho e Emprego lançou o Plano Nacional de Prevenção e Erradicação do Trabalho Infantil e Proteção a Adolescentes no Trabalho, com vigência até 2035. Uma conquista coletiva, destacou Roberto Guimarães, Coordenador Nacional de Erradicação do Trabalho Infantil.
1: Esta quarta edição representa avanços significativos e confere maior estabilidade, continuidade e capacidade de planejamento de longo prazo.
0: O documento reúne metas, indicadores e estratégias para fortalecer a proteção de crianças e adolescentes em todo o país. A proposta foi construída de forma coletiva, com participação do governo, trabalhadores, empregadores, sistema de justiça, sociedade civil e organismos internacionais. Para o ministro do Trabalho e Emprego, Luiz Marinho, cabe à sociedade monitorar, fiscalizar as metas do plano e combater o trabalho infantil.
2: Esse é o compromisso deste quarto plano. O compromisso de todos e todas, para que nós possamos sonhar e trabalhar para realizar esse sonho, para um dia sermos declarados trabalho infantil erradicado.
0: Para adolescente de Sergipe, Ellen Hipólito, representante do comitê que debateu o novo plano, lugar de criança não é no trabalho, é na escola, no brincar e na oportunidade de sonhar com um futuro melhor.
3: É por isso que esse plano, ele é muito mais do que um documento. Ele representa a construção de oportunidades e para que crianças e adolescentes eles possam realmente estar na escola e sonhar, que é o que a gente sempre quer na nossa infância.
0: Com duração de 10 anos, o novo plano vai orientar as políticas públicas de combate ao trabalho infantil em todo o país. A meta é fortalecer a rede de proteção e garantir que crianças e adolescentes tenham acesso à educação, ao lazer e ao desenvolvimento pleno de seus projetos de vida. Reportagem Pablo Mundim.
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5: Fique agora com as notícias do Poder Judiciário e do Congresso Nacional. Boa noite.
4: Boa noite para você. Até amanhã.

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2: STF começa a julgar ações que questionam a exclusão de pessoas com autismo da isenção de impostos na compra de veículos.
3: STJ valida uso da ferramenta conhecida como teimosinha em execuções fiscais.
2: TSE lança manual do eleitor.
3: Boa noite, eu sou Marcela Luiza.
2: E eu sou Walter Lima.
3: O Supremo Tribunal Federal começou a analisar dispositivos da regulamentação da reforma tributária que restringiram a isenção de impostos na compra de veículos por pessoas com deficiência.
2: A discussão envolve as regras de isenção do imposto sobre bens e serviços e da contribuição sobre bens e serviços instituídos pela reforma tributária.
3: Pela nova legislação, pessoas com deficiência têm direito à alíquota zerada na compra de veículos, mas o benefício foi restrito ao excluir situações que demandam suporte à mobilidade, como o autismo de nível 1. Na sessão de hoje, o plenário escutou as partes do processo. Depois, o julgamento foi suspenso e será retomado em uma outra data ainda a ser definida. A reiteração automática de ordens de bloqueio via Cisbajude pela chamada teimosinha é medida legítima para efetivar a execução, cabendo ao executado demonstrar causas impeditivas do gravame.
2: Essa tese do STJ deve ser seguida pelos tribunais de todo o país. Fátima Uchoa.
4: A teimosinha permite a repetição automática das ordens de bloqueio de dinheiro nas contas bancárias do devedor sem necessidade de nova decisão judicial. Para o relator na primeira sessão do STJ, ministro Sérgio Cucchina, essa ferramenta contribui para a efetividade da execução, a duração razoável do processo e a eficiência da prestação jurisdicional, além de contribuir para impedir o esvaziamento de contas pelo devedor e aumentar as chances de localização de ativos financeiros para satisfazer o crédito. Ainda segundo o ministro, o risco de a teimosinha alcançar valores protegidos por lei é controlado pelos meios legais de impugnação e pelo dever do juiz de cancelar indisponibilidades irregulares ou excessivas.
3: TSE lança Manual do Eleitor, um guia que reúne as principais orientações para quem vai participar das eleições 2026.
2: O anúncio foi feito pelo presidente do TSE, ministro Cássio Nunes Marques, durante sessão desta quinta-feira. Estevão Furtado.
5: Além das versões impressa e digital do manual, a iniciativa também prevê vídeos explicativos no canal da Justiça Eleitoral no YouTube, um site exclusivo e conteúdos nas redes sociais do Tribunal. Entre as orientações estão a obrigatoriedade de apresentar um documento oficial com foto para votar e a proibição do uso de celular na cabine de votação, medida que garante o sigilo do voto. O presidente também destacou o lançamento do programa Seu Voto Importa, que amplia ações de inclusão e acessibilidade nas eleições e busca incentivar especialmente a participação de jovens de 16 e 17 anos no processo eleitoral.
3: Estatal é condenada a indenizar analista de RH ameaçada com canivete.
2: A trabalhadora deve receber R$12 mil por danos morais. Marja Lacerda.
6: A analista trabalhava em uma empresa que prestava serviços para a Celesc Distribuição em Blumenau, Santa Catarina. Quando a empresa foi vendida, o salário dos empregados passou a atrasar. Um deles, num ato de desespero, fez a analista refém, ameaçando de morte. Para os ministros do TST, a Celesc, como empresa contratante, também é responsável por descumprir as normas de segurança no trabalho, permitindo que a trabalhadora terceirizada fosse exposta à situação de risco.
3: Justiça Federal atende a pedidos do MPF e determina consolidação de terra indígena no Pará.
2: Entes governamentais foram condenados a pagar mais de R$2 milhões por danos morais coletivos por omissão histórica. Vanessa Pereira.
7: A sentença reconheceu a validade do decreto estadual publicado em 1945, que garante o direito do território ao povo indígena Amanaié, no Pará. Além do pagamento de indenização por danos morais coletivos e por omissão histórica, o governo do Pará, o Instituto de Terras do Pará, a União e a FUNAI deverão fazer estudos técnicos e realizar a retirada de ocupantes irregulares da área.
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3: Uma boa noite.
2: E até amanhã.
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4: Eu sou Paula Groba.
8: E eu sou Humberto Pinheiro.
4: E estes são os destaques de hoje do Jornal do Senado, que começa agora.
8: Próximo presidente da República enfrentará desafio de ajuste fiscal, aponta relatório da IFE.
4: Discussão no STF sobre controle de gastos públicos repercute no Senado.
8: Nova lei amplia atendimento no SUS para pessoas com dor crônica.
4: Boa noite.
8: Boa noite.
4: Existem dores que duram meses ou até anos, afetam milhões de brasileiros e podem comprometer o trabalho, o sono e a qualidade de vida.
8: Para ampliar o atendimento a esses pacientes, uma nova lei garante assistência integral pelo SUS e cria o Dia Nacional de Conscientização e Enfrentamento da Dor Crônica. A repórter Marcela Cunha tem os detalhes.
9: As pessoas que convivem com dor crônica agora têm direito a atendimento integral pelo SUS. O texto prevê acompanhamento na rede pública e determina que o paciente seja informado sobre os riscos e possíveis efeitos adversos dos tratamentos. Segundo a Sociedade Brasileira de Estudos da Dor, a condição atinge cerca de 60 milhões de pessoas no Brasil. Para o senador Dr. Irã, do Progressistas de Roraima, a medida corrige uma lacuna no acesso a tratamento.
10: Um tema tão importante que é negligenciado pelo nosso Sistema Único de Saúde, que tem um tripé pétreo da universalidade, da equidade e da integralidade, que é o nosso SUS. Ao fazer a defesa desse projeto, você beneficia essas pessoas para que elas tenham acesso amplo e rápido ao nosso sistema de saúde, pessoas com dor crônica, e eu me incluo aqui, e assim é com muitas pessoas.
9: A nova lei também cria o Dia Nacional de Conscientização e Enfrentamento da Dor Crônica em 5 de julho. A data será representada pela cor verde e deve estimular campanhas sobre prevenção, diagnóstico, opções de tratamento e combate ao preconceito contra quem vive com dor constante. Para a senadora doutora Eudócia, do PSDB de Alagoas, a criação de uma data nacional tem um papel estratégico na ampliação da conscientização e na mobilização de profissionais e gestores em torno do tema.
11: A iniciativa confere visibilidade a uma condição que afeta milhões de brasileiros e que muitas vezes permanece invisível no debate público. A dor crônica compromete a qualidade de vida, limita a autonomia e interfere nas relações sociais, familiares e profissionais, configurando um importante desafio para o sistema de saúde e para a sociedade.
9: O projeto teve origem na Câmara dos Deputados e foi aprovado pelo Senado em maio, sob relatoria do senador Flávio Arnes, do PSB do Paraná. A regulamentação pelo Executivo deverá detalhar como esse acompanhamento será oferecido no SUS.
4: E o senador astronauta Marcos Pontes, do PL de São Paulo, defendeu que a avaliação para o exercício da atividade médica seja realizada pelo Conselho Federal de Medicina e não pelo Ministério da Educação, como prevê a medida provisória editada pelo governo federal. A proposta torna obrigatória a aprovação de um exame nacional para exercer a profissão. O texto já está em vigor, mas ainda precisa ser analisado pelo Congresso Nacional.
8: Segundo o parlamentar, a certificação dos profissionais deve ficar sob responsabilidade da entidade que representa a categoria, de forma semelhante ao que ocorre com a Ordem dos Advogados do Brasil. Já o MEC caberia avaliar a formação dos estudantes, além de fiscalizar a qualidade dos cursos de graduação. Para Marcos Pontes, é necessário separar as funções de formação e fiscalização. Ele afirma que o órgão responsável pelo ensino não deve ser o mesmo encarregado de atestar a proficiência dos futuros médicos.
12: A função do Conselho Federal de Medicina é a avaliação dos profissionais. Assim como é feito na advocacia, você tem os cursos de formação de advogados e depois você tem a OAB para que o profissional possa ser certificado pelos seus pares para poder exercer essa profissão. Da mesma forma, da medicina.
4: O Supremo Tribunal Federal vai analisar uma proposta de súmula vinculante que pode impedir a criação de despesas públicas ou a concessão de benefícios sem a indicação do impacto no orçamento e da fonte de recursos para custeá-los.
8: O tema repercutiu no Senado. Os detalhes com o repórter Alexandre Campos.
13: Na opinião do senador Eduardo Girão, do Novo do Ceará, o Brasil não precisa escolher entre irresponsabilidade fiscal e ativismo judicial. O caminho correto, na visão dele, é cumprir a Constituição, respeitar a lei de responsabilidade fiscal e preservar o papel de cada poder. Já o senador Oriovisto Guimarães, do PSDB do Paraná, classificou de oportuna a proposta de súmula vinculante.
14: Vem no momento em que o país está ampliando gastos, desrespeitando a lei de responsabilidade fiscal, e é preciso que aqueles que querem que essa lei seja cumprida recorram ao Supremo e que o Supremo tenha um instrumento dessa súmula vinculante para facilitar os julgamentos e para que realmente a lei da responsabilidade fiscal seja respeitada.
13: Para Marcos Pestana, diretor executivo da Instituição Fiscal Independente, órgão vinculado ao Senado, que tem como uma de suas atribuições mensurar o impacto fiscal, especialmente os decorrentes de decisões dos poderes da República, a iniciativa é redundante. Ele explicou que a Constituição e a Lei de Responsabilidade Fiscal já exigem que qualquer gasto extra proposto venha acompanhado de medida compensatória, como corte de despesa ou aumento de tributos.
4: E quem assumir a presidência da República no próximo ano terá pela frente um grande desafio: equilibrar as contas públicas.
8: Um relatório da Instituição Fiscal Independente alerta que, sem medidas de ajuste, a dívida do governo pode alcançar um nível recorde na próxima década. A reportagem é de Douglas Castilho.
15: Segundo a entidade, a instabilidade em alguns dos maiores produtores de petróleo do mundo pressiona a inflação e prejudica o poder de compra das famílias, o que deve levar o Banco Central a manter uma política de juros altos por mais tempo. Assim, o relatório prevê que a inflação feche o ano em 5%, resultado acima do teto da meta, e que a taxa Selic diminua apenas 0,25 ponto percentual. O diretor da IFE, Alexandre Andrade, explicou como todo esse processo acontece na prática, dando o exemplo do diesel.
16: O diesel mais alto vai afetar fretes, custo de transporte de mercadorias, e isso tudo é repassado para os preços finais dos produtos. Então, a depender dos desdobramentos do conflito, isso tende a ser muito ruim para os índices de inflação.
15: Apesar desse aspecto negativo, o Brasil pode se beneficiar em outro ponto, ao menos no curto prazo. Como grande produtor de petróleo, o país aumenta o preço da venda, ganha dividendos pagos pela Petrobras e ainda melhora a arrecadação de tributos, cumprindo a meta fiscal no ano. Mas o relatório reforçou a preocupação com o aumento constante da dívida pública, que, segundo o documento, pode chegar a níveis insustentáveis em 2036.
4: O senador Isalci Lucas, do PL do Distrito Federal, destacou a instalação da Frente Parlamentar Mista de Defesa dos Feirantes. Segundo o parlamentar, a iniciativa busca fortalecer a atividade das feiras livres e valorizar os trabalhadores do setor.
8: Isalci defendeu ainda projeto de autoria da senadora Leila Barros, do PDT do Distrito Federal, que propõe a criação de regras para garantir que os feirantes que trabalham há pelo menos 5 anos na mesma feira não precisem se submeter à licitação e tenham o direito de transferir o ponto para familiares.
17: Eles estão passando por um momento difícil porque o governo não tem a sensibilidade, está querendo licitar todos os boxes das feiras. Quer dizer, os grandes empresários que têm grana vão lá e vão ganhar a licitação.
4: E o fim da escala 6x1 terá sessão de debate temático no Senado. A sessão será no dia 1º de julho. O objetivo é discutir os impactos sociais, econômicos e produtivos da redução da jornada de trabalho.
8: A PEC, aprovada pela Câmara, reduz a carga semanal de 44 para 40 horas, garante 2 dias de descanso e prevê uma implementação gradual ao longo de 14 meses. Repórter Lana Dias.
18: Devem participar do debate especialistas, representantes do governo, do setor produtivo e dos trabalhadores. O presidente do Senado, Davi Alcolumbre, também confirmou a presença da Frente Nacional de Prefeitas e Prefeitos. O senador Randolfe Rodrigues, do PT do Amapá, diz ter expectativas de votar o texto antes do recesso parlamentar.
19: Então nós temos até 17 de julho para votar o fim da 6x1 e a instituição da escala 5x2. Eu estou confiante que antes de entrarmos em recesso, nós apreciaremos.
18: Mas o senador Oriovisto Guimarães, do PSDB do Paraná, disse que a proposta não deveria ser votada em período próximo às eleições.
20: E votar essas coisas em período pré-eleitoral é uma loucura. A escala 6x1 é a maior de todas as bombas fiscais que nós podemos aprovar.
18: A proposta de emenda à Constituição, que acaba com a escala 6x1, já foi aprovada na Câmara dos Deputados.
8: Com edição de Paula Groba e trabalhos técnicos de João Lira, o Jornal do Senado fica por aqui. Acompanhe agora as notícias da Câmara dos Deputados. Boa noite.
21: Boa noite e até amanhã.
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23: Avança projeto que amplia a promoção de eventos do esporte feminino.
24: Propostas ampliam suporte para mulheres grávidas e mães que estudam.
25: Câmara prioriza emissão de documento à vítima de violência doméstica.
26: Parlamentares aprovam novo símbolo para a identificação da pessoa idosa.
27: Boa noite. Os deputados aprovaram um projeto que estabelece um novo símbolo nacional para identificar pessoas idosas. O texto pode seguir agora para o Senado, como informa a repórter Sofia Peçanha.
28: A Comissão de Constituição e Justiça da Câmara aprovou o projeto que institui um novo símbolo nacional de identificação da pessoa idosa. Hoje, o símbolo mais conhecido é o desenho de uma pessoa curvada com bengala. Pelo projeto, essa imagem será substituída por um novo símbolo, uma pessoa em pé acompanhada da inscrição 60+. O texto altera o Estatuto da Pessoa Idosa e a Lei de Atendimento Prioritário, para determinar que um novo símbolo seja utilizado em assentos preferenciais no transporte coletivo, vagas de estacionamento, filas e caixas prioritários, além de demais sinalizações destinadas ao atendimento preferencial da população idosa. Na justificativa do projeto, o autor, o deputado Gabriel Nunes, do PSD da Bahia, argumentou que o símbolo atual passa uma imagem negativa e estereotipada do envelhecimento, associando a pessoa idosa à fragilidade e à limitação física. A relatora do projeto na Comissão de Constituição e Justiça, a deputada Maria do Rosário, do PT do Rio Grande do Sul, afirmou que o país vive uma mudança no perfil da população.
29: Nós estamos cada vez mais velhos, mas nós queremos a longevidade com qualidade de vida. As próprias palavras que a gente usa, parece que a gente fala sobre o mundo produtivo quando não estamos aposentados. E quando estamos aposentados, falamos em inativo.
28: O projeto não muda direitos nem cria novos benefícios para a população idosa. Apenas altera a identificação visual. Essa padronização do símbolo, segundo a Maria do Rosário, também ajuda no reconhecimento dos direitos da pessoa idosa em diferentes ambientes.
29: Esses símbolos unificados no plano nacional contribuem também para que, independente do letramento da pessoa, a gente olhe para uma vaga de estacionamento, para um espaço, para uma fila e faça cumprir as demais leis, seja na saúde, seja no estacionamento, como eu falei, seja em todas as áreas. Então, eu creio que criar esse símbolo hoje faz uma diferença para um Brasil que quer assegurar dignidade, direitos e respeito, sobretudo, à pessoa idosa.
28: Alguns estados já utilizam o símbolo sugerido em suas regiões, mas agora o projeto institui a imagem como símbolo oficial em todo o país. Aprovado pelas comissões da Câmara, o projeto seguirá para o Senado. Da Rádio Câmara de Brasília, Sofia Peçanha.
22: Segurança Pública.
24: Adilson Barroso, do PL de São Paulo, apresentou projeto que cria um sistema de alerta por aplicativo para avisar vítimas de violência doméstica sobre a aproximação de agressores monitorados por tornozeleira eletrônica.
30: Adilson Barroso ressalta que a ferramenta permite chamar o serviço de emergência com envio da localização em tempo real, registrando as violações como elemento de prova. Ele acrescenta que, segundo o projeto, o poder público poderá fornecer celular às vítimas atendidas.
22: Votação.
24: A Câmara dos Deputados aprovou prioridade na emissão de documentos para mulheres vítimas de violência doméstica. A repórter Júlia Lopes conta como deve funcionar.
31: Mulheres vítimas de violência doméstica que tiverem seus documentos destruídos ou roubados pelo agressor poderão ter atendimento prioritário para emissão de novos documentos. A medida está prevista no projeto de lei do deputado Duda Ramos, do Podemos de Roraima, aprovado pela Comissão de Constituição e Justiça da Câmara dos Deputados. A proposta altera a Lei Maria da Penha e também poderá beneficiar os dependentes da vítima. A mudança busca fortalecer a proteção e a autonomia das mulheres ao reconhecer a importância da documentação pessoal para garantir independência e acesso a direitos. O texto prevê atendimento prioritário em órgãos de identificação civil, cartórios e demais entidades responsáveis pela emissão de documentos com medidas de segurança e proteção da privacidade das vítimas. A regra vale para todos os documentos pessoais da mulher e de seus dependentes. O relator da proposta, deputado Diego Garcia, do União do Paraná, destacou que o projeto prevê mecanismos de proteção e sigilo durante todo o processo.
0: A comprovação será feita presencialmente por meio do boletim de ocorrência ou outro documento equivalente que comprove a situação de violência doméstica. E um ponto muito importante, o projeto também garante que todo esse processo seja feito com segurança e sigilo, protegendo a vítima e evitando qualquer risco adicional à sua integridade.
31: O texto aprovado também altera o Código Penal. Assim, a retenção, subtração ou destruição de documentos da mulher ou de seus dependentes será classificada como violência psicológica contra a mulher. O projeto, que garante prioridade na emissão de novos documentos para vítimas de violência doméstica, segue agora para análise no Senado. Da Rádio Câmara de Brasília, Júlia Lopes.
1: Direitos Humanos.
27: O projeto que obriga pais agressivos a participar de programa de prevenção de violência pode seguir para o Senado. A repórter Paula Bittar tem os detalhes da proposta.
2: A Comissão de Constituição e Justiça da Câmara aprovou um projeto que obriga pais ou responsáveis que tenham praticado violência contra criança ou adolescente a participar de programas de prevenção desse tipo de agressão. A relatora na CCJ, a deputada Laura Carneiro, do PSD do Rio de Janeiro, disse que o texto se harmoniza com a Constituição Federal, que assegura às crianças com prioridade a proteção integral e o resguardo contra toda forma de negligência, violência, crueldade e opressão. O texto aprovado modifica o Estatuto da Criança e do Adolescente para estabelecer que, uma vez verificada a hipótese de violência física, sexual, psicológica, negligência ou abandono, a autoridade judicial poderá determinar, além do afastamento do agressor da moradia, seu ingresso em programas de prevenção de violência contra crianças ou adolescentes. O autor do projeto, o deputado José Medeiros, do PL de Mato Grosso, disse que a proposta caminha no sentido de trabalhar a saúde mental desses agentes.
3: Um projeto muito importante, porque trata, inclusive, sobre saúde mental. Nós temos vários casos, por exemplo, de violência doméstica em casa com crianças e que chega ao óbito. Esse projeto, ele amplia a atuação do juiz. Ele dá instrumentos para que o juiz possa, não só a questão da pena ali, que ele tem que se ater a isso, mas também demandar um tratamento para a saúde mental do pai ou da mãe que estiver envolvido em casos de violência contra crianças.
2: A proposta que obriga pais ou responsáveis que tenham praticado violência contra criança ou adolescente a participar de programas de prevenção desse tipo de agressão já pode seguir para análise do Senado, a menos que haja recurso para votação antes pelo plenário da Câmara. Da Rádio Câmara de Brasília, Paula Bittar.
1: Justiça.
24: A Câmara aprovou a proibição de candidatura ao Conselho Tutelar de pessoas condenadas por crimes graves. A repórter Fabielle Pires nos conta quais são os casos.
5: A Câmara dos Deputados aprovou uma proposta que proíbe a candidatura ao cargo de Conselheiro Tutelar de pessoas condenadas por crimes graves. Atualmente, para ser integrante de Conselho Tutelar, os candidatos devem ter reconhecida idoneidade moral. Mas a lei não lista critérios para esse requisito. Por isso, a deputada Ana Paula Lima, do Partido dos Trabalhadores de Santa Catarina, apresentou a mudança para impedir que condenados por crimes graves não possam concorrer. O Conselho Tutelar é um órgão de fiscalização que busca garantir que crianças e adolescentes tenham seus direitos respeitados. Os membros são eleitos em cada município a cada 4 anos. A relatora da proposta, deputada Laura Carneiro, do PSD do Rio de Janeiro, que foi secretária de Assistência Social, defendeu a importância dos conselheiros tutelares na proteção de crianças e adolescentes que estão em situação de vulnerabilidade. Ela julga que não pode ser conselheiro tutelar qualquer pessoa.
4: Não pode ser conselheiro tutelar aquele que comete um crime, né? Mesmo que ele tenha cumprido a sua pena, ele tem sob a sua tutela aquele delito que foi cometido na sua história.
5: O texto final aprovado foi elaborado pela relatora. Laura Carneiro definiu os crimes graves como aqueles previstos em algumas leis de combate à violência, como a Lei de Crimes Hediondos, crimes violentos previstos na Lei Maria da Penha, além de crimes de injúria contra criança e adolescente, racismo e de improbidade administrativa. O projeto que proíbe a candidatura ao cargo de conselheiro tutelar de pessoas condenadas por crimes graves foi aprovado por todas as comissões e segue agora para análise do Senado. Da Rádio Câmara de Brasília, Fabielle Pires.
6: Economia.
27: Dimas Gadelha, do PT do Rio de Janeiro, apoia o projeto que proíbe a exploração, a oferta e a publicidade de apostas de quota fixa. A proposta revoga a legislação que regulamenta as bets e prevê o bloqueio de plataformas, aplicativos e transações financeiras ligadas à atividade.
24: Dimas Gadelha alerta para o aumento do endividamento das famílias e para os prejuízos à saúde mental associados às apostas online. Segundo ele, a ideia é conter os impactos sociais e econômicos dessa atividade, prevendo inclusive punições para quem facilitar o acesso a plataformas proibidas.
6: Relações Exteriores.
27: Comissão aprova a revogação de confisco de bens de alemães, japoneses e italianos por causa da Segunda Guerra Mundial. A repórter Maria Neves contextualiza a proposta.
7: A Comissão de Relações Exteriores da Câmara aprovou o projeto do deputado Kim Kataguiri, destinado a revogar um decreto de 1942, que tinha por objetivo confiscar bens de alemães, japoneses e italianos. Durante a Segunda Guerra Mundial, de 1939 a 1945, Japão e Itália se alinharam ao governo alemão de Adolf Hitler e formaram o chamado Eixo. No Brasil, o presidente da época era Getúlio Vargas, que ao final do conflito se alinhou aos adversários do Eixo, grupo chamado de Aliança e formado por França, Inglaterra, Estados Unidos e a antiga União Soviética. Foi nesse contexto da guerra que o governo brasileiro editou o decreto agora revogado. Kim Kataguiri ressalta que japoneses, alemães e italianos não tinham nenhuma influência ou participação nas decisões políticas e militares tomadas pelos governos de seus países durante a guerra. Para o deputado, manter o decreto em vigor não faz nenhum sentido e afronta os princípios de justiça e igualdade. Relator do texto, o deputado Luiz Felipe de Orleans e Bragança, do PL de São Paulo, afirma que a norma já era injusta em 1942. Ele ressalta que os imigrantes alemães, japoneses e italianos e seus descendentes jamais deveriam ter sido punidos pelas ações dos governos do Eixo. Hoje, na opinião do parlamentar, o decreto contraria o Estado Democrático de Direito.
9: Na diplomacia, os gestos são muito importantes. Esperamos que a revogação de norma tão cruel sirva como gesto de amizade em face de países tão caros à política externa brasileira e às relações internacionais do país.
7: Ainda em 1946, um decreto do então presidente Eurico Gaspar Dutra devolveu bens e direitos dos cidadãos italianos. As propriedades confiscadas de alemães e japoneses foram restituídas ao longo dos anos. Apesar disso, o decreto de 1942 nunca foi revogado. A última propriedade tomada pelo governo brasileiro na época era uma escola japonesa localizada em Santos, no litoral de São Paulo. Em 2018, o prédio foi devolvido à Associação Japonesa de Santos como parte das comemorações dos 110 anos da imigração japonesa para o Brasil. Os bens não reclamados foram incorporados ao patrimônio da União. O projeto que revoga revoga decreto de Getúlio Vargas que confiscava bens de alemães, japoneses e italianos, ainda será analisado pela Comissão de Constituição e Justiça. Da Rádio Câmara de Brasília, Maria Neves.
8: Educação.
24: Propostas ampliam a rede de apoio para grávidas e mães que estudam. A reportagem é de José Carlos Oliveira.
10: As comissões da Câmara dos Deputados analisam 5 projetos de lei que ampliam o apoio a estudantes grávidas em período pós-parto ou que estejam amamentando. A intenção é criar condições nas escolas e universidades para que elas possam se manter nos cursos normalmente. A relatora, a deputada Cris Tonietto, do PL do Rio de Janeiro, apresentou o texto consolidado das propostas nas comissões da Mulher e de Previdência e Assistência Social.
11: A gente sabe que tem um momento que é muito sagrado para a mulher, que é justamente a maternidade. Agora, também não é justo que uma mulher, justamente por estar grávida, por estar passando pelo período depois, no caso, puerpério, parto, que ela tenha ali algum tipo de cerceamento dos seus direitos, né? E principalmente esse vínculo materno-infantil. O projeto, ele promove um acolhimento, ele viabiliza a oportunidade para que a mulher possa ter o seu direito à educação assegurado.
10: O texto altera a Lei de Diretrizes e Bases da Educação Nacional para garantir adaptações necessárias nas instituições de ensino. A lei que regula os exercícios escolares em casa também ganha novas regras específicas para essas estudantes, sobretudo em relação a acompanhamento pedagógico e material didático. Cris Tonietto cita outros benefícios.
11: Às vezes a flexibilização de prazos administrativos, para que ela possa entregar eventualmente a monografia com um tempo um pouquinho mais dilatado, porque é uma questão de direito. Então, no ambiente acadêmico, a gente precisa de oferta mesmo, de espaços que possa a mulher amamentar o seu bebê, que ela possa, de repente, trocar uma fralda do bebê, se ela tiver que, por alguma razão, levar esse bebê, eventualmente, questões de acesso remoto para esta mulher, para que ela tenha a possibilidade de não deixar e não negligenciar, em hipótese alguma, a sua vocação primária, que é justamente a maternidade, mas também sem sacrificar, de alguma forma, os seus sonhos, os seus projetos.
10: De acordo com o texto, os mesmos direitos serão garantidos às estudantes que adotarem uma criança ou receberem guarda judicial para adoção. Nesses casos, o prazo do benefício é limitado a 120 dias, o mesmo da licença maternidade. A proposta ainda vai passar pela análise das comissões de educação e de Constituição e Justiça. Da Rádio Câmara de Brasília, José Carlos Oliveira.
8: Saúde.
27: O projeto de Florentino Neto, do PT do Piauí, garante que laudos, exames e relatórios médicos emitidos por profissionais da rede privada sejam aceitos pelo SUS. De acordo com o texto, os documentos poderão ser usados para encaminhamentos, regulação de consultas e continuidade de tratamentos na rede pública.
24: Florentino Neto acredita que a medida evita a repetição de consultas e exames já realizados. Segundo o deputado, o objetivo é reduzir a burocracia e acelerar o acesso dos pacientes a diagnósticos e a atendimentos especializados.
8: Esporte.
27: Projeto que busca ampliar a promoção de grandes eventos de esporte feminino avança na Câmara. A repórter Silvia Munhato tem os detalhes.
12: A Comissão de Esporte da Câmara aprovou o projeto para obrigar as entidades esportivas responsáveis pela organização de grandes eventos a adotar medidas de promoção do esporte feminino. A ideia é melhorar a visibilidade institucional, o acesso a estruturas esportivas adequadas e o desenvolvimento de categorias de base e formação profissional feminina. A proposta original da deputada enfermeira Rejane, do PCdoB do Rio de Janeiro, tratava do fortalecimento do futebol feminino com várias medidas para garantir a igualdade de gênero. A relatora, deputada Nélia Aquino, do Podemos de Minas Gerais, alterou a proposta, retirando alguns pontos que, segundo ela, já constam da Lei Geral do Esporte, e aproveitou para ampliar o alvo da proposta para todos os grandes eventos esportivos, não apenas o futebol. A deputada enfermeira Rejane apoiou as mudanças.
13: Quanto mais a gente consiga aprimorar uma proposta legislativa para valorizar, né, as mulheres, e eu tenho muita luta também com mulheres negras, com a população LGBT, enfim, eu acho que a gente tem que ir à frente. Não dá para retroceder.
12: O projeto que trata da promoção da participação feminina em grandes eventos esportivos será analisado agora pelas comissões de Defesa dos Direitos da Mulher, de Finanças e Tributação e de Constituição e Justiça. Da Rádio Câmara de Brasília, Silvia Minhato.
24: Projeto reconhece as seleções brasileiras masculina e feminina de futebol como manifestação da cultura nacional e símbolo da identidade brasileira. Autor da proposta, Hélio Lopes, do PL do Rio de Janeiro, destaca o papel histórico das equipes na formação da memória e do sentimento de pertencimento dos brasileiros.
27: O texto ressalta tanto a trajetória da seleção masculina quanto a contribuição da seleção feminina para a valorização do futebol. Segundo Hélio Lopes, as duas equipes ajudam a projetar a imagem do Brasil no exterior e reforçam uma referência esportiva e cultural.
24: Termina agora o Jornal Câmara dos Deputados, produzido pela Rádio Câmara, com trabalhos técnicos de Wellington Telles.
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16: O Brasil venceu e convenceu. 3-0 para cima da Escócia e classificação assegurada para a próxima fase da Copa do Mundo. 2 gols de Vinícius Júnior e mais 1 gol de Matheus Cunha, com a seleção passando na primeira posição do Grupo C. Agora ficamos na expectativa por qual será o próximo adversário do Brasil, que vai enfrentar na fase 16avos de final o segundo colocado do Grupo F, que tem Holanda, Japão, Suécia e Tunísia. A seleção poderá cruzar com Holanda, Japão ou Suécia e a definição vai acontecer hoje na última rodada do Grupo F. Vale lembrar que com os 2 gols marcados na partida de ontem, Vinícius Júnior aparece entre os artilheiros da Copa, atrás apenas de Messi, que tem 5 gols marcados. Vini Júnior está empatado com craques como Haaland e Mbappé. A seleção brasileira engrenou e todos estão na expectativa para o próximo desafio. Agora é tudo ou nada e quem perder volta para casa. Gerson Felipe para Esporte Total. 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

0: sertaneja a partir de agora. Tem música que a gente toca e volta no tempo. E tem música sertaneja que faz tudo isso ao mesmo tempo. Prepare-se porque está começando mais um Vila Sertaneja. Eu sou Nilo Deitos. Boa noite!
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0: 10h40.
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0: Muito bem, você está na Rádio Menina, claro, com o Vila Sertaneja, a programação sempre especial para você. A gente escolhe as mais bonitas, as mais bacanas, aquela que você gosta, aqui na programação super gostosa da sua noite. Tá comigo, tá bem, hein? Vila Sertaneja na sua Rádio Menina, uma programação super gostosa para você ouvir do começo ao fim.
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0: 11 horas.
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0: Jean-Marc Frederico e Hugo Guilherme.
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0: 11:40.
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0: no bairro da Barra. A programação musical inicia às 6 horas da tarde. Um dos destaques da primeira noite será o desfile da Rainha do Pescador, marcado para as 9 horas da noite. Durante a apresentação, esposas de pescadores irão desfilar com trajes produzidos por elas mesmas, inspirados na cultura da pesca artesanal. Ao final, será escolhida a Rainha do Pescador 2026. Camille Guckert para a Rádio Menina.
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0: meia-noite e 39.
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0: 1:19.
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2: Com a chegada de uma nova frente fria que derrubou as temperaturas, Balneário Camboriú ativou o abrigo de inverno para acolher pessoas em situação de vulnerabilidade durante os períodos de frio intenso. O espaço começou a funcionar nesta terça-feira e estará aberto sem

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0: 1:39.
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0: 1h59.
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0: 2:19.
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2: O edital para a licitação da nova rodovia que promete desafogar o trânsito em Santa Catarina foi assinado e as empresas têm 90 dias para encaminhar as propostas. O trecho da Via Mar corresponde ao lote 4 entre Itajaí e Luiz Alves. A rodovia servirá como alternativa à BR-101. O traçado tem pouco mais de 25 quilômetros de extensão e investimento de aproximadamente R$ 2,2 bilhões. O trajeto da Via Mar ligará a SC-486, que é a rodovia Antônio Raio, em Itajaí, a SC-414, entre Luiz Alves e Navegantes. A obra continuará com 4 pontes, 4 viadutos e 3 obras de contenção. Ao longo do lote 4, a nova rodovia também fará cruzamentos com a BR-470 e com a BR-412, conhecida como rodovia

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0: 2:59.
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0: 3:19.
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2: A Câmara de Vereadores aprovou na terça-feira o veto parcial da Prefeitura à lei do microzoneamento que trata do uso e ocupação do solo em Balneário Camboriú. A maioria dos parlamentares manteve a decisão da prefeita Juliana Pavan de vetar 4 emendas aprovadas durante a tramitação do projeto. O texto encaminhado pela Prefeitura argumenta que algumas das mudanças aprovadas anteriormente alteravam regras urbanísticas definidas com base em estudos técnicos. As emendas vetadas haviam sido aprovadas pela Câmara durante a votação da lei do microzoneamento no dia 29 de abril. A segunda etapa da revisão do plano diretor foi promulgada em 15 de junho, já sem os trechos vetados pela Prefeitura. Camille Guckert para a Rádio Menina.
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0: 3:39.
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0: 3:59.
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3: Olá, minha gente, é sexta-feira, vamos juntos para mais uma edição do Sertanejo Bom Demais. 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

0: já começou o nosso sertanejo bom demais de hoje, minha gente. Bom dia, povo. Vamos levantar, vamos acordar. Tá começando a sexta-feira. Primeiro bloco já daquele jeito que você gosta, né? Ó, sexta-feira teremos sol com muitas nuvens durante o dia e períodos de céu nublado. Noite com poucas nuvens. Temperaturas oscilam entre 6 e 18 graus. O sol nasce às 7:03 e se põe às 17:30. Estamos na lua crescente. Vai, Tião, dá um bom dia pra esse povo aí.
1: Quando eu escuto esses modão do bom aqui do sertanejo, sinto o coração explodindo de alegria. E como é bom demais esse sertanejo. Bom dia, minha gente.
0: Hoje, 26, é Dia Internacional contra o Abuso e Tráfico Ilícito de Drogas. Também é Dia Internacional de Apoio às Vítimas de Tortura. Dia Nacional do Diabetes. Também Dia do Metrologista. Data em homenagem aos profissionais que trabalham com pesos, medidas e calibração de instrumentos. Dia da Aviação de Busca e Salvamento também. Como eu disse, só começando nossa sexta-feira, nosso programa de hoje, depois do intervalo comercial, tô de volta com muito mais música sertaneja.

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Muito bom dia, minha gente. Bom dia, meu povo querido. Bom dia, Brasil. Bom dia para você que está acordando agora, amigos e amigas, amantes da boa música sertaneja raiz. Aquela música gostosa, né? Que encanta a gente, que toca o nosso coração, que fala das belezas do sertão desse nosso Brasil.

0: 4:32, a hora certa aqui no Sertanejo Bom Demais. Então, bom dia.
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0: Oi, gente, já estou de volta, claro, levando até você o melhor da música sertaneja nesta linda, maravilhosa manhã em que a gente segue juntos até às 6. Ah, eu não posso esquecer, claro, de mandar um grande abraço para os nossos amigos, né, do grupo de WhatsApp, os fãs da Rádio Menina. Que bom ter vocês por aqui. Segue o sertanejo bom demais. Um bom dia.
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0: 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Agora faltando 20 minutos para 5 da manhã, é sertanejo e é bom demais.
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1: Feliz demais da conta em ter você por aqui comigo, juntinho até às 6 horas da manhã, Lil Brasil, e você que é o melhor ouvinte do mundo, tá chegando mais música boa.

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0: Faltando 15 minutos para 5 da manhã. Bom dia, meu amigo. Bom dia para você, minha amiga amante da boa música sertaneja.
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Agora 4:52. Bom dia.

0: povo, bom dia, minha gente, amantes da boa música sertaneja. É pra ficar à vontade, viu? Sentir o carinho do nosso ranchinho aqui, esse ranchinho sertanejo, onde a gente bate papo diariamente das 4 às 6 da manhã, tomando café, um bom chimarrão e curtindo música boa.
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1: Juntos no Sertanejo Bom Demais, para quem gosta de música sertaneja raiz, música sertaneja cabocla, como a gente diz, para aquele modão de viola gostoso pra gente começar o nosso dia.

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1: Acerte o seu 5:14, é a hora certa. Bom dia, povo.

0: amanhecendo a nossa sexta-feira, minha gente. Lembrando que daqui a pouco, às 6 horas da manhã, né? Depois do nosso Sertanejo Bom Demais, se confere todas as notícias de hoje com nossa equipe de jornalismo e o Bote a Boca no Trombone. Notícia pro povo do trecho, ó, quase metade dos caminhoneiros do Brasil está sem acompanhamento médico desde 2022. Um boletim epidemiológico do Ministério da Saúde aponta que 41% dos caminhoneiros cadastrados na atenção primária à saúde não receberam atendimento entre 2022 e 2025. O dado se mostra crítico em um setor onde os profissionais estão expostos a jornadas extensas, né? Deslocamentos constantes e dificuldades de acesso aos serviços de saúde. O levantamento foi apresentado na última segunda-feira, dia 22, durante o seminário Agora Tem Especialistas. O Ministério da Saúde destaca que esses resultados reforçam a necessidade de estratégias capazes de levar o cuidado até onde os trabalhadores estão. O programa Agora Tem Especialistas, Caminhoneiro e Caminhoneira, oferece atendimento gratuito em unidades móveis instaladas nos pontos de parada e descanso, locais utilizados por caminhoneiros durante as viagens pelas rodovias brasileiras. Pois é, gente, o dia amanhecendo, bom começar esse dia aí com um café gostoso. Conta aí, Tião Violeiro, o que que tem pro nosso café da manhã?
1: Vocês podem se achegar e ficar à vontade aqui no nosso ranchinho. Tem uma paradinha de café gostoso e um milho cozido pra começar o dia bem reforçado. Vem pro nosso ranchinho, meu povo.
0: É bom demais, ô delícia! Já quero aproveitar aqui o espaço para dizer para você, né, acompanhar o nosso portal menina.com.br. Acesse diariamente, pelo menos 2 vezes por dia, para você ficar inteirado de tudo que acontece na região, né, gente? Ó, portal menina.com.br. E segue o baile, segue o sertanejo, daqui a pouco tô de volta com mais.
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1: 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Agora 5:21, a hora certa no sertanejo. Bom dia, minha gente.
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2: Segue o nosso programa Sertanejo Bom Demais, esse nosso encontro diário aqui na Rádio Menina, das 4 às 6 da manhã. E lembrando, né, que no sábado a gente tem o horário um pouco mais estendido, isso, das 4 até as 9 da manhã, mas sempre com música sertaneja raiz. Abraçando você de todo o litoral norte catarinense, Vale do Rio Tijucas, Vale do Rio Itajaí também, todas as cidades que são alcançadas pelas ondas da Rádio Menina. Aquele grande abraço para você que está acordando agora, levantando agora, e o nosso compromisso é trazer música boa para vocês. Bom dia!

0: Prepare-se, gente, daqui a pouquinho, a partir das 6 horas da manhã, todas as notícias para você começar o seu dia sabendo de tudo. É o nosso Bote a Boca no Trombone, já já, com nossa equipe de jornalismo da Rádio Menina. E segue o baile, segue o sertanejo bom demais.
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1: Vamos levantar, gente. Bom dia. É o nosso sertanejo bom demais aqui na Rádio Menina. E aquele abraço especial, um abraço do tamanho do mundo pra você, ouvinte. Eu, Lio Brasil e o Edson Valentim juntos com você até amanhecer o dia.

0: chegando mais música boa aqui no Sertanejo Bom Demais. Só que eu quero lembrá-los que daqui a pouquinho, a partir das 6 horas da manhã, você confere todas as notícias aqui do nosso Bote a Boca no Trombone. Já já, logo depois do Sertanejo Bom Demais. Bom dia, povo!
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1: Finalzinho do programa de hoje, sertanejo bom demais, volta amanhã, sabadão, já às 4 horas para mais uma edição. Aliás, amanhã, né, sábado, teremos 5 horas de programação, tá, gente? Das 4 às 9 horas da manhã, quero você comigo aqui curtindo esse mundão de música sertaneja e me ajudando também amanhã a fazer a programação. 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Tião Violeiro querido, uma mensagem para o nosso povo pro dia de hoje.
2: E pro dia de hoje, a mensagem que eu quero deixar é: comece onde você está, use o que você tem e faça o que você puder. E tenho dito bom dia, minha gente.
1: Abraço, gente, até mais. Tchau, meu povo.

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6: Bom dia, pontualmente 6 horas, começando Bote a Boca no Trombone da sexta-feira. Chegou a sexta-feira, estamos concluindo mais uma semaninha. Hoje é dia 26 de junho de 2026. É o inverno brasileiro e o convite para você ficar ligado conosco até às 8h25, porque tem muita informação a partir de agora, tem muita participação, tem muita opinião, bate-papo, de tudo um pouco, falando de segurança, falando de trânsito, falando também, né, sobre esportes, claro, né, no clima da Copa. Quero aproveitar, hoje tá um pouco menos frio hoje, né?
7: Bem menos.
6: Bem menos, bem menos, né? Não tanto menos assim, mas tá, né? Um pouco menos que ontem, pelo menos, eu achei interessante começar, porque é sexta-feira, um papo diferente, mais descontraído, porque você já ouviu falar atestado de banho? Por meio deste documento, declara-se dispensado banho devido às temperaturas muito baixas. Tem prazo de validade, até o frio ir embora. E também tem o logo da prefeitura. É algo que eu não oficial. Estou inventando, né? Por conta das temperaturas mais baixas, aqui já está baixa a temperatura. Imagina na Serra Catarinense. Então, a prefeitura de Lages, ela lançou um selo, claro, uma brincadeira para as redes sociais, através de, né, entre aspas, um documento alegando que os banhos estão dispensados devido às temperaturas muito baixas, até que o frio vai embora. Muito legal, né? Uma parte descontraída aí em relação a gente sabe que o assunto é sério, tem muitas pessoas que passam por dificuldade nessa época, mas a brincadeira pegou lá na Serra Catarinense e durante a madrugada, inclusive, lá em Lages, equipes da Defesa Civil do Diretran, Diretoria de Trânsito, estiveram mobilizadas, monitorando inclusive os pontos mais críticos da cidade, aplicando sal nas vias e reforçando a sinalização para prevenir a formação de gelo nas ruas, nas pistas. Olha só que loucura, imagina o tamanho do frio lá na serra, né? Então fica o registro aqui em relação a este documento dispensando o banho para a população de Lages. Inclusive lá agora, né, muitos turistas estão indo para a serra, para Lages também, por conta das baixas temperaturas. O pessoal adora um frio, né? Quem tá lá no Nordeste, eles vêm justamente para curtir um frio. A gente tá louco para ir para lá, né? Para ficar numa praia, colocar uma bermuda, uma regatinha, ficar de boa, pegar um solzinho. E o pessoal que não é acostumado com frio, eles adoram pegar uma gelada aqui na nossa Serra Catarinense, Serra Gaúcha, aqui no sul do nosso país. Legal, porque isso fomenta o turismo, isso gira a economia das regiões, e assim que funciona, né? Como a gente gosta de ir para lá gastar um dinheirinho no Nordeste, o pessoal gosta de vir para cá no frio, então, para gastar sua grana aqui e movimentar a economia do sul do país. Bom dia, Moisés Stucker.
5: Oi, Edilson, bom dia para você, bom dia para os nossos colegas, Gerson, Camille, Edson Valentim, bom dia a todos os ouvintes. Pois é, eles vêm para cá, mas eles são tão pegos de surpresa com o nível do frio aqui no sul, e aí eles ficam meio perdidos na hora também de comprar roupas. Já viu? Eles saem correndo para as lojas assim, meu Deus, eu tenho que comprar um casaco, não sei o quê, porque eu cheguei aqui e tá frio demais.
6: Ontem eu entrevistei um cara exatamente como você tá falando. O cara veio trabalhar aqui do Ceará, né? E chegou aqui, pegou essa freca toda, eu digo, já comprei isso, eu já gastei uma graninha, já fui na loja.
5: É, eles vêm, compram tudo, jaqueta, casaco, cachecol, calça mais grossa, porque lá não tem, né? Eu já morei no Nordeste, o inverno do Nordeste, 25, 26 graus, 23, 24, aí o pessoal já tá colocando moletom com 24 graus. E o inverno é caracterizado pela chuva no Nordeste, né? Então, tem chuva em algumas regiões e a temperatura cai para 25. Então, é bem frio por lá, né? Agora imagina aqui, na nossa região ontem, que começou com 5, mas lá para Urubici, para São Joaquim, temperaturas negativas. Então, o pessoal vem lá de cima e tem um choque térmico gigantesco, né? Bom dia, Gerson.
7: Muito bom dia, Moisés Stucker. Bom dia, ouvintes do Bote a Boca no Trombone, Adilson de Souza. Pois bem, né? A gente falou do lado daquelas pessoas que curtem, que aproveitam o frio, que vem turistar na Serra Gaúcha, na Serra Catarinense, mas também nós temos aquelas pessoas que acabam sendo vítimas do frio. Isso mesmo, as pessoas que estão nas ruas. E a Prefeitura de Balneário Camboriú, ela abriu, né, um abrigo temporário justamente para quem está em situação de rua poder se abrigar, né, desse frio intenso. Né, começou o inverno já com temperaturas muito baixas e esse abrigo ele está instalado atrás do Centro de Treinamento Comunitário na Rua Itália, no bairro das Nações, é ali próximo do 12º Batalhão de Polícia Militar, né, onde então as pessoas que não têm um abrigo do frio, né, que estão nessa situação de rua, poderão se abrigar, né, para encarar esse momento mais frio do ano. A expectativa é que o abrigo ele se mantenha aberto agora, né, nesse momento de temperaturas mais geladas, para que sirva aí como uma opção, né, para quem está na rua. Lembrando que para ficar no abrigo tem que cumprir todas as regras, né? Tem horário para entrar, né, não pode consumir bebida, drogas então nem se fala, né, tem que seguir todas as regras direitinho, mas a Prefeitura de Balneário Camboriú também já mobilizada, né, para auxiliar a população que nesse momento de frio acaba ficando mais vulnerável.
6: Parece que a cada vez que chegar 13 graus para menos, abre o abrigo, né?
7: Exatamente, 13 graus para menos, abre o abrigo, né, foi uma determinação da Prefeitura de Balneário Camboriú. E eu tava vendo umas fotos, né, tem as caminhas ali individuais, né, com o cobertor, tudo bem organizado para que as pessoas possam, né, encarar essa friaca. E realmente, né, para quem tá na rua, imagina, a gente chega aqui, já sai na rua, entra na rádio, já fica procurando um lugar quentinho, todo mundo aqui com a sua jaqueta, mas infelizmente a gente sabe que tem uma parcela da população que não tem essa mesma sorte que nós.
5: E não só Balneário, né, vários municípios aqui da região, Itajaí, Brusque também, a Defesa Civil está trabalhando bem forte em relação a esse assunto nas aberturas dos abrigos para receber a população, principalmente vulnerabilidade social, situação de rua. É importante, né? A gente sabe que o frio é doído. Para quem não tem como se agasalhar, é muito ruim passar frio. Muito ruim. A gente já passa agasalhado? Imagina quem não tem, né?
7: Não, muito triste mesmo. Agora, mudando de assunto, segunda-feira tem o Japão, hein? Tem o Japão no caminho do Brasil na Copa do Mundo. E eu confesso pra vocês que entre os adversários aí que a gente tinha pra enfrentar, eu prefiro enfrentar o Japão do que, por exemplo, uma Holanda.
6: Todo mundo queria a Suécia.
7: Bola. Eu vou te dizer, eu acho que...
6: Só falavam na Suécia.
7: Japão então, Suécia. E Suécia...
5: Tá na mesma.
7: Eu acho que não muda muito. O time da Suécia tem um ataque muito forte. Dois jogadores que atuam na Premier League, né? O Gyökeres, que joga no Arsenal, e o Isaac, né, que é jogador do Liverpool. Então são dois ótimos jogadores. O Japão, ele tem o Kubo também, que é um bom atacante, né, um time mais rápido, é um time, digamos assim, mais homogêneo, né? A Suécia tem um ataque muito bom, mas uma defesa nem tão boa. né? É um time mais organizado, mas eu acho que o Brasil tem boas chances. A gente perdeu pro Japão, e eu tava até puxando na memória, o Carlo Ancelotti, ele ficou muito, mas muito incomodado com aquela derrota pro Japão em jogo amistoso. Inclusive, foi um jogo amistoso bem abaixo do Brasil, né? Deu algumas bobeiras, o Japão foi lá e conseguiu marcar os seus gols. Então, eu acho que serviu como lição e a seleção brasileira entra fortalecida e também com um sinal amarelo, né? Acho que aquela derrota faz o Brasil também entrar ainda mais ligado contra o Japão na próxima segunda-feira, 14h. A gente vai em busca da classificação na Copa do Mundo. E agora é vencer ou pegar o avião de volta para casa.
6: Jogo de Copa do Mundo tem um diferencial de qualquer outro campeonato, seja ele da Europa ou qualquer lugar do mundo. Jogo de Copa do Mundo, sabe quando você está no seu limite? Você está no seu limite para realizar determinada função. A Copa do Mundo, ela faz com que você ultrapasse o seu limite. Você vai para um jogo e consegue fazer o a mais que é necessário para fazer sempre quando você quer realizar algo. Prova está, né? Um Equador, né? A gente
7: derrubou a gente do bolão, Equador.
6: A Turquia, né? Desclassificada, né? E os caras, é a honra, é, sabe? É, sei lá, a emoção, é a família, é o país, para dizer, ó, pelo menos a gente fez alguma coisa para honrar essa camisa aqui. Então eles dão o a mais, sempre tem, né? Não existe, ah, porque a gente já sabe que fulano é melhor que ciclano, mas o a mais faz a diferença, viu?
7: Até porque estão representando as suas nações.
6: É verdade.
7: E a Turquia, que você citou como exemplo, a Turquia, ela não queria voltar para casa com 3 derrotas, por mais que não tivesse chance de classificação ontem contra os Estados Unidos. A geração turca não é uma geração tão fraca assim, claro que também eu não vou colocar agora como uma super seleção, mas tem alguns jogadores interessantes, tem jogador do Real Madrid, por exemplo, que é o Arda Güler. Então é uma seleção que não queria voltar para casa com esse carimbo de não ter vencido nenhum jogo. Eu acho que nós tivemos ontem a primeira partida de compadre da Copa do Mundo, que foi Austrália e Paraguai, que até na bronca, né, tava torcendo pros paraguaios. Por quê? O empatezinho servia para todo mundo. O empatezinho, a Austrália passava em segundo, o Paraguai ia ser o terceiro com 4 pontos. Com 4 pontos, com certeza o Paraguai vai ficar entre os melhores terceiros.
5: Será, Gerson?
7: Vai ficar, vai ficar.
5: Porque tem tanta seleção com 4 pontos em terceiro lugar, cara.
7: Não, mas vai. Com certeza fica entre os 8. Vai ter seleção até com 3 pontos. Vai passar entre os melhores terceiros. Então foi um empatezinho ali, né? Pra todo mundo ficar feliz. A Austrália passa, o Paraguai passa também, e a gente vai ver agora quem que eles vão enfrentar na Copa do Mundo. Inclusive, daqui a pouquinho, nas informações esportivas, eu vou passar todos os duelos que a gente já tem confirmados. Temos muitos duelos confirmados, né? O Brasil vai enfrentar a seleção do Japão. Se passar, vai pegar o vencedor de Costa do Marfim e o segundo colocado do grupo da França, que vai ser ou a França ou a Noruega. Hoje tem esse jogo, a gente vai ficar na expectativa. Imagina se chega a dar um França e Costa do Marfim. Aí, meu amigo, eu sou Costa do Marfim desde criancinha.
5: E aprontaram pra França, né?
7: Já aprontaram, pois é. Tem os irmãos Doué, um que joga pra cada seleção. Não vai ser um jogo tranquilo, não, pra França. A partir de agora, não tem mais brincadeira, não, na Copa do Mundo.
5: Jogo interessante também hoje da Colômbia, com Portugal, né?
7: Valendo a liderança do grupo.
5: Portugal precisa ganhar também.
7: Portugal tem que ganhar. A Colômbia joga pelo empate para ficar com a liderança.
5: Jogão.
7: Camille Guckert, bom dia, Camille.
8: Olá, Gerson Felipe, bom dia para você, para o Moisés, para o Dilson, para todo mundo que já está ligadinho com a gente aqui, desejando um bom dia. O Wilson Padeiro já está acordado, está mandando foto dele trabalhando lá na padaria. Ele falou que ele é do Maranhão e que ele não tá com todo esse frio, não, olha.
7: É que tá quente aí nos fornos aí, com os pãozinhos aí.
5: E ele mora faz tempo aqui, né? Já acostumou, Wilson.
8: E o Christian, aquele que estava participando com a gente ontem, falando que estava escutando a gente de Ubatuba, no litoral norte paulista, hoje ele falou que tá em Ferraz de Vasconcelos e que tá 13 graus a temperatura, com tempo chuvoso por lá, tá conectado com a gente também.
6: Tudo bem, um abraço para todos os nossos, né, internautas, não só ouvintes, né, pelo radinho, mas através da internet, longe acompanhando, obrigado. E hoje temos o quê?
8: Hoje teremos a secretária de Educação aqui de Balneário Camboriú, secretária Zélia Zanella, porque ontem surgiram algumas demandas, principalmente relacionadas à falta de itens para o núcleo de educação infantil, falta de materiais para as professoras utilizarem com as crianças. E no momento jurídico, vamos falar com o doutor Leandro Cleto Rigueto. E a pauta vai ser a contratação de pessoa jurídica e não a formalização mais como CLT. Daqui a pouquinho vamos entender tudo sobre esse assunto com o doutor Leandro Cleto Rigueto.
6: E tá tendo bastante, né? A questão da contratação jurídica, dispensando CLT, dispensando alguns encargos, prestando serviço, né? Dando a condição do cidadão prestar serviço de forma jurídica, através de empresa e notas, obviamente.
7: O famoso PJ, né?
6: O famoso PJ. PJ, é o PJ, isso mesmo.
5: Estados Unidos só funciona assim, né?
6: Verdade.
5: Não existe carteira assinada.
7: Sabia.
5: Estados Unidos você ganha por semana, por trabalho, né? Por produtividade, por produção. Lá ninguém assina carteira.
6: 6h14, hoje é Dia Nacional do Diabetes.
5: Dia do Metrologista.
6: Dia Internacional contra o Abuso e Tráfico Ilícito de Drogas.
5: Dia Internacional de Apoio às Vítimas de Tortura.
6: E você também está convidado a fazer parte dessa roda de conversa aqui com a gente, né? A gente começa sempre o programa com uma roda de bate-papo, trocando ideia, falando de alguns assuntos que a gente acha pertinente, e você também pode fazer parte, né? Diga assim, ó, vamos comentar sobre tal assunto, queria saber a opinião de vocês, manda pra gente que a gente vai abordar sempre no dia ou no dia seguinte ou no mesmo dia, se der tempo, para que você também participe da nossa roda de bate-papo aqui na abertura do Bote a Boca no Trombone, tá bom? Todo mundo pronto? Bora decolar, porque hoje é sexta, né? Sextou, que maravilha! Está no ar
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6: Vamos lá, porque falamos em sextou, né? Marinho já gosta da sexta-feira também, tá clareando o dia, tá em torno de 9 graus.
5: Não, a temperatura. 11.
6: 11 já?
5: 11.
6: Mas que calor é esse?
5: 11, bem mais quente que ontem. Tá louco.
6: Ah, então, mas eu não sei qual que é o mais doido dos celulares, né?
5: Não, isso aí não.
6: Olha aqui, ó. Érica.
5: Esse Camille. Aplicativo do iPhone, cara. Não.
6: Qual que é o teu? Por favor, vamos fazer um comparativo de celulares aqui pra ver quantos graus tá nos celulares, tá? No Todo celular. Mundo se baseia. Celular, tá? Mostra aí.
5: Pera aí.
6: O meu tá marcando 8.
5: Eu nem vejo mais no meu, porque.
6: Por quê?
5: Não acredita? Aqui, não, nesse aqui não.
6: Ó, 8 também.
5: Mas é que os três são o mesmo aplicativo, né? Daí vai dar tudo igual.
6: Por que que esse do notebook vai dar, certo?
5: Porque é outro sistema, sei lá. Esse aqui eu não confio. No do iPhone eu não confio. É porque acho que nem é nacional esse
6: aplicativo. Em Buia, quantos graus faz neste momento?
8: 2 graus, todo mundo congelando.
5: Meu Deus. Faz assim, ó, quem tá em casa tem um termômetro, aqueles mais antiguinhos, manda pra gente a foto aí, vamos ver.
6: A Diana Dits tem aquele do...
5: De mercúrio?
6: Mercúrio, é.
5: É, aquele que é o certo. Aquele não tem erro.
6: É isso aí, vamos lá, vamos saber qual que é a temperatura real, então, enquanto o Marinho traz a previsão, já que hoje é sexta e final de semana a gente quer saber. Bom dia.
11: Bom dia, muito bom dia, Dilson, Moisés, bom dia a toda a nossa equipe, aos amigos já sintonizados aqui no BBT. Ainda está gelado, mas esse frio deve perder força no fim de semana. até que enfim ela chegou, já é sexta-feira, teremos hoje ainda bons períodos de sol, mas a partir de amanhã ingressa vento de noroeste a nordeste e transporta também a umidade do mar para o continente, trazendo maiores períodos de nebulosidade e até alguma chuva fraca isolada pode ocorrer. Daqui a pouco já vamos trazer a previsão do tempo completa para todo fim de semana aqui no Bote a Boca no Trombone.
6: Maravilha, te esperamos daqui a pouquinho então com ela completa, para quem acorda cedo, para quem acorda um pouquinho mais tarde, o Marinho tá aí informando sobre previsão.
5: 6:18.
8: Fala, Camila. Vamos lá, os ouvintes que já estão participando, mandando aqui, a Cristina mandou foto também de um iPhone que tá 7 graus no celular dela, mas aí no Xiaomi tá 8 graus, a Cristina tá mandando os dois. A
5: nem, Jennifer... nem no mesmo telefone, mesmo aplicativo, mesma plataforma, cara, dá diferença.
8: É o mesmo. Não dá pra entender. A Jennifer tá também sempre acompanhando a gente. No Samsung dela tá marcando 11 graus.
5: Tá vendo?
6: Então agora a gente precisa de mercúrio.
8: E o seu Nilson falou que lá no Cerro tá 11 graus também.
5: Ah, aqui não vai tá mais frio do que no Cerro, né?
6: É verdade.
8: Bairro das Nações, o Joel também, 11 graus.
6: Muito bem.
5: Faz vamos uma lá. Média, vai.
6: Vamos continuar. Vamos fazer uma média, vamos deixar por 10, né? 9,5, 10.
5: 9,5, 10, né?
6: 6:19, tradição com mais de 30 anos, gente. 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
6: Deixa eu tentar ver se eu enxergo aqui no termômetro da Diana, que é de mercúrio. Meu Deus do céu. Não consigo mais entender.
5: Como assim, cara?
6: Eu acho que é 10, cara, mas não sei onde é que marca mais as listinhas ali. Manda aí, tá? já não sei mais ler um daqueles termômetros. Vamos colocar aí.
5: Mas ele não tem o vermelhinho lá?
6: Tem. Olha aí então, né? Enquanto eu dou um alô pro Tia Salgado, que também tá nesse aqui, mandou pra mim já a foto aqui. Deixa eu espiar aqui, Tia. 10.
5: 11.
6: Hã?
5: 12, 13, 10, 12, 10. Não, mas é que o da Diana é bem raiz, cara.
6: É, o do tio também. O 10 é onde tá o risco embaixo do número 10 ali? É isso?
5: É, isso. Ali. Esse
6: aí
5: é
6: depois esse. Cada pontinho é 1, 2, 3, 4.
5: Era pra ser 1, né?
6: Não, né? Por isso que eu tô dizendo que eu não consigo ler direto. Vamos deixar a média por 10, tá?
5: É.
6: Tá bom.
5: É que o termômetro da Diana tá dentro de casa, né? Então tá um pouquinho mais quente, deve estar ali dentro de casa dela uns 14 graus, ó.
8: É, a Rosina mandou o dela também, Rosina de Camboriú, e tá no dela tá marcando 14 graus.
5: É, igual o da Diana, então 14 tia, dentro de casa.
6: E o tia Salgado também, lá no São Judas.
5: Dentro de casa, bota ele pra fora da janela, Diana, vamos ver.
6: Bota dentro da geladeira.
5: Dentro da geladeira.
6: Intervalo, daqui a pouquinho tem... utilidade e também para quem está querendo trabalhar, tem bolsa de empregos.
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14: A ligação correta dos imóveis à rede pública de esgoto é fundamental para garantir mais saúde, qualidade de vida e preservação ambiental em Penha. A Águas de Penha reforça que, nas regiões onde o sistema já está disponível e liberado para conexão, é essencial que os moradores realizem a interligação do imóvel à rede coletora, permitindo que o esgoto receba o tratamento adequado antes de retornar ao meio ambiente. Quando o imóvel não está conectado à rede disponível, o esgoto pode acabar sendo destinado de forma irregular, contaminando o solo, rios, córregos e até o lençol freático.
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3: Estamos de volta com Bote a Boca no Trombone, 6h24. Atenção, Maria Aparecida Souza Lara perdeu os documentos. O contato é o 999-848-760. E os documentos do Adriano dos Reis Batista foram encontrados. O telefone, atenção, Adriano, 997-88-6357.
4: Tem uma nota de falecimento de um servidor público. É com imenso pesar que estamos informando o falecimento de Maurício Dauri Severiano. O velório iniciou às 21 horas de ontem, na Central de Luto, Avenida Santa Catarina, ali em Camboriú. E o enterro, o sepultamento, será hoje, às 10 horas, no cemitério do centro da cidade de Camboriú. Eu conheci o Severiano, né, funcionário público e inclusive morador do bairro das Nações, né, os nossos sentimentos, né, a família. Após o sepultamento, a família agradece a presença e a solidariedade de todos. Então fica aí as nossas condolências à família do Maurício Dauri Severiano.
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3: Atenção, vagas de emprego para acabador de marmoraria com experiência. O contato é o 999-275524.
4: Motorista e auxiliar de estoque para trabalhar em Balneário Camboriú. Contato 48-998-520017.
3: Auxiliar de serviços gerais para trabalhar em escola de educação infantil em Camboriú também. 47-3365-3422.
4: A Irene se oferece para trabalhar de diarista ou doméstica. Contato da Irene 999-67-2207.
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4: Vamos começar ouvindo a população. Olha esse assunto aqui, nunca vi isso, eu nunca vi. Você já ouviu algo parecido? Imprudência no trânsito. Claro que eu estou ironizando, né? Porque diariamente a gente sabe da imprudência no trânsito e o Diego está comentando.
6: Bom dia, meus guris da Rádio Menina. Eu passar para vocês a informação aqui, pedir pro pessoal os agentes de trânsito ficar ali na Marginal Oeste, ali sentido a 3.300. É, eu sou Uber, eu faço corrida todos os dias ali e todos os dias eu tenho acompanhado muita imprudência ali. Hoje mesmo, na Marginal, tinha uma pessoa com moto propelido, uma mãe, né? Que se dizia mãe, eu acho que não é mãe, com uma criancinha muito pequenininha no meio da rodovia, parando a rodovia inteira. E se você olhar do lado, tem a passagem pro autopropelido. Eles estavam na rodovia. E já não é a primeira vez que eu vejo esse pessoal passar ali com criança. E é muito perigoso. Hoje mesmo, para ter que desviar dela, quase que eu bati num carro que vinha vindo, porque ali o pessoal vem em alta velocidade. Então, tem que pedir pro pessoal do trânsito ficar ali e tá punindo esse pessoal, entendeu? Ali não é lugar para passar, ainda mais com criança. Ali é rodovia, ali é uma marginal, né? Então, é muito perigoso. E andando ali, ela tava andando a 20 por hora na marginal,

0: quase encostando ali na parede, é muito perigoso. E para você desviar, às vezes a pessoa que está do lado vem em alta velocidade, também não dá tempo, então é muito perigoso, né? Puder pedir pro pessoal, agente de trânsito, dar uma olhadinha ali, principalmente no horário assim, esse horário de manhãzinha, que o pessoal está indo levar a criança na escola, na creche, é muita imprudência ali que tem. Valeu, um abraço aí, rapaziada.
1: Todos os dias, né, Diego? Todos os dias. Mas o problema é que tem que ser os agentes de trânsito, né? Porque se o cidadão comum, às vezes eu tenho vontade de dar uma paradinha ou encostar do lado e orientar as pessoas, dá vontade, sabe? Chega assim, ô amigo, amiga, cuidado, né? Cuidado com a sua vida, cuidado com a vida dos outros, não faça isso. Ou tá sem equipamento, ó, cuidado, compra um capacete. Mas, cara, se você falar, se não for um agente de trânsito, e olha lá, capaz de o agente trans falar para a pessoa e ainda a pessoa xingar o agente, né? Porque orientação, ninguém aceita. Não, ninguém aceita. Você falar alguma coisa para de boa, sabe? Não é nem chamar atenção, é pedir. Olha, é igual a pessoa que às vezes está no meio da pista e quer atravessar fora da faixa. E eu tô dirigindo, tô com o meu carro e eu vejo que a faixa tá ali, ó, ali na frente. Dá vontade de encostar. Você passa ali na faixa. Se você fala isso, meu, prepara o que você vai ouvir, né? Mas prepara o que você vai ouvir. Então, né, é complicado, viu? As pessoas, elas não têm noção, ou se fazem que não têm, ou acham que tudo que elas fazem está certo e o mundo está errado. Sou eu que estou certo e acabou. Se alguém falar, dane-se. Infelizmente, essa é a realidade, né?
2: As pessoas não estão mais nem aí. Pegar o exemplo, aproveitar que estamos falando de trânsito. Ontem eu entrei no Forte Atacadista ali da Quarta Avenida, da Quarta da Marginal, né? Sabe aquele Forte Atacadista?
1: Sei, é
2: Ali
1: o
2: perto da Barra
1: Express
2: Sul.
1: que eu vou
2: Isso.
1: sempre.
2: Aí
1: Compacto aqui.
2: fui passada e tinha uma mulher com Corsa, tava atravessada, atravessada assim, onde os carros passam, sem cinto e com bagulho na boca. Baseadão na boca, assim. Eu queria passar e ela achou ruim, cara. Sabe? Eu atrapalhei o momento dela. Tava simplesmente atravessada ali nas duas faixas, dentro do estacionamento. E aí eu queria passar e ela olhou para mim e achou ruim ainda, começou a xingar. Falei, ah, não, né? E com um baita de um baseado na boca. Então, esse é o retrato do nosso trânsito, né? Infelizmente.
1: 6h31, nós tivemos um questionamento sobre a Várzea do Ranchinho, né? O que foi mesmo lá na Várzea do Ranchinho? Tô tentando me lembrar qual que era o questionamento para a gente poder conectar com
2: A da estrada?
3: Da estrada. A
2: Alta
3: estrada que não
2: velocidade.
3: estava
1: E sai
3: sinalizada.
1: lá no, na Caianduba, lá no,
2: Isso.
1: passa pelo
2: Rio do
1: Biliú.
2: Meio.
1: Isso. Lá, passa pela Caianduba, vai lá no Rio do Meio. Bom, a Marcela Eleotério, secretária de Planejamento, diz o seguinte, que nas últimas 2 semanas, eles fizeram algumas melhorias no asfalto através do planejamento. E vai pedir para o Demutran organizar a sinalização viária. Quanto às demais reclamações do ouvinte, está sendo realizada a regularização fundiária de todo o bairro e existe um compromisso com o Ministério Público de requalificar toda a área, com drenagem, calçadas, iluminação pública e pavimentação. Que legal, tomara que façam, né? A questão é que não vi falar em lombada. Não existe nenhum estudo para lombada. Que o problema lá na Vaz do Ranchinho, depois lá passou o miolo do bairro, lá pra frente, é justamente isso.
2: Velocidade.
1: É velocidade. É ótimo ter o asfalto? É ótimo. Vai requalificar? Que legal. Mas para diminuir a velocidade, placa, mesma coisa que nada. Placa, eles não dão bola. Tem que colocar, infelizmente, eu vou dizer, Pavan, infelizmente, em alguns locais tem que colocar lombada. Tem uma lombada removível, né? Que eles
2: Tem.
1: adaptam lá em Camboriú, pelo menos essa. Pelo menos essa, para diminuir a velocidade, pessoal. E você conhece muito bem, Pavan, né? O Milhão, né? Eu também tive a oportunidade de conhecer há um tempo atrás, frequentei bastante lá, né? Um abraço pro João. O João praticamente é o dono do Milhão lá agora. Aquele abraço para você, tem alguns outros sócios, mas era do Pavan, né? Praticamente tudo. Não sei se ainda tem um percentual, e ele conhece muito bem esse trajeto ali. Ainda era estrada de chão quando eu conheci. Agora tem asfalto, mas tem que ter um redutor de velocidade.
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1: 6h33, também tem recado da Oral Sim.
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1: Ônibus escolares que atrasam lá em Camboriú, por que será, hein, Alessandra? Alessandra reclama sobre os alunos escolares em Camboriú para pegar as crianças na frente do Anitta. Sempre se atrasam, agora estão andando sem gasolina. Como assim? Sem gasolina nem anda.
2: Nem
1: tá
2: gasolina.
1: Difícil, assim, aluno chegando atrasado na aula, aluno chegando tarde em casa, ônibus que pega as crianças no Sikman e traz pro Monte Alegre. Lembra que teve uma mudança, a Karen falou, em relação ao ônibus
2: horário
1: escolar que pega das estaduais e também municipais, né? Então tem que casar justamente esse trajeto, né? Justamente para que as crianças possam ir gratuitamente para a escola. Tem que cuidar os horários, né? Não pode chegar atrasado. E muitas vezes também chega muito tarde em casa, porque tem que ficar esperando até chegar, até que vim lá da outra escola para pegar o fulaninho ali. Às vezes demora. Não sei como é que está isso, secretária Karen. Pode responder para a gente, por favor.
2: Miguel está mandando um recadinho aqui para a Rádio Menina, Adilson.
1: O Miguel?
2: Miguel.
1: Uhum. Lá embaixo?
2: Não, depois do atraso.
1: Ah, depois do... Vamos lá, Miguel, fala, rapaz.
5: Bom dia, bom dia, bom dia. É o Miguel Zimmermann de Navegantes. Hoje eu quero falar do pessoal da rádio. Adilson, Moisés, Camille, Gerson Felipe, Marinho, Marinho, até que enfim ela chegou a sexta-feira. Gente, equipe maravilhosa de vocês, que só traguem coisas boas. Claro que vocês têm que divulgar o que é ruim também, mas vocês sabem como fazer. Quero dizer para vocês que pode ser frio o jeito que for, levantar de manhã cedo e sair escutando essas vozes maravilhosas, essas pessoas com a simpatia que vocês têm para falar, a maneira que vocês têm para falar com todas as pessoas, com qualquer tipo de pessoa, é muito bom. É muito bom ter vocês da Rádio Menina aí, e esse programão, todos os programas da Rádio Menina, mas esse programão maravilhoso, bota a boca no trombone. Um bom dia a vocês e que Deus abençoe ricamente sempre vocês. E pra cima, Brasil! Ô, Gerson Felipe, olha, vamos lá que vamos pra cima do Japão, né? 3-1. Ótimo. Brasil.
1: Valeu, Miguel. Que bacana o recado do Miguel, né? Falando do Bote a Boca e falando de todos os programas da Rádio Menina, dessa companhia. A gente, né? Parece que tá aí na casa do Miguel, na casa da Dona Maria, na casa do seu Pedro, na casa da Dona Joana. Parece que a gente tá junto agora. Eu me sinto lá, sentado do lado deles, no fogão a lenha, ou, né, preparando o dia, conversando com eles, dentro de casa, né? Porque, sabe, bota o radinho lá em cima da mesa, deixa um radinho em cima do armário, ou até no celular mesmo, Eu me sinto assim, né? Eu me sinto parte dessas famílias todas que nos acompanham há tantos anos. É muito bacana a gente ouvir um recado desse, seu Miguel. Obrigado, viu? Né, Moisés?
2: É, exatamente, né? A gente às vezes até fica sem palavras, né, Dilson? Fica assim emocionado, a gente fica lisonjeado, porque assim, acordamos cedo, a gente está sempre buscando a informação em primeira mão, a informação checada com credibilidade, para passar para o nosso querido ouvinte, porque a gente sabe que o pessoal acorda cedinho, sintoniza no 100,5, na Menina FM, há tantos anos, há uma tradição aqui de Balneário Camboriú, de toda a região, e fazer parte da história de cada pessoa, Adilson, de cada ouvinte, né, de cada espectador que está no YouTube, que está na TV Mocinha, isso também, além de nos trazer uma responsabilidade enorme, nos traz uma felicidade que não tem preço, tem valor, né?
1: É verdade, tem não, não. Essas horas a gente levanta cada vez com mais vontade. Pena que não tem programa amanhã sábado, que eu já tô com vontade de levantar às 4 de novo, né? Camille também, louquinha para levantar, todo mundo aí, ó, animado agora com o recadinho do seu Miguel, que maravilha. Vamos à resposta da Karen Krug em relação ao transporte, o atraso dos alunos, ela já respondeu.
6: Bom dia, Dilson, bom dia, Moisés. Eu vou verificar com o meu chefe de frota, né? Mas a princípio, todas as rotas estão tranquilas agora, com motoristas em quantidade suficiente, né? Nós terceirizamos o serviço de motorista para poder ampliar, né? Contratamos mais 12 motoristas da empresa terceirizada, então ampliamos as rotas que eram necessárias ser ampliadas para justamente não ter mais atrasos. Mas, ultimamente, nós temos encontrado bastante dificuldade com relação ao trânsito no horário de deslocamento dos ônibus para as escolas, né? E, como tu bem falaste no final da tua fala ali, os alunos têm que estar no horário, no ponto, né? Então, fica bem, bem difícil a gente descobrir o que que aconteceu. Então, se tu puderes pedir para a mãe passar na secretaria, ou então pode passar meu contato, que assim a gente faz exatamente a fala com ela para saber o que que exatamente está acontecendo, tá? Eu posso atender sem problema nenhum. Sigo à disposição.
1: Legal, que bacana. Pode botar as duas em contato para a Karen entender exatamente o horário, né? Como foi o trajeto, que momento que atrasou. Obrigado, secretária. Sempre nos respondendo, sempre nos ouvindo. Aí essa é a audiência confirmada da Secretaria de Educação lá de Camboriú, né?
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8: Hoje nos destaques do Portal Menina, nova estação de tratamento vai ampliar em 40% a produção de água em Itajaí. Todos os 11 municípios da ANFRA estão sob risco de enchentes e deslizamento, aponta a TSE de Santa Catarina. Pagamento por PIX passa a ser aceito nos ônibus de Itajaí. Balneário Camboriú troca projeto da ET por tanques modernos com capacidade maior. 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
1: 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Quem tá por aqui, adivinha?
9: Como é que é? Amanhã levantar às 4. Não, tá com essa vontade toda.
1: Robson Breda, ele não acreditou que a gente falou assim, amanhã tô querendo programa amanhã, sábado, né? Ele não levou fé. Ai, ai, valeu, Robson, um abraço pra você, amigão, sempre, outro ouvinte que tá sempre na companhia da gente aqui todos os dias pela manhã, né? Faz parte da rodada aqui de bate-papo sempre do Bote a Boca no Trombone.
2: Agora às 6h43, a gente vai para um rápido intervalo. Na volta, Gerson Felipe está chegando com as informações da Copa do Mundo, do esporte. Enfim, Brasil contra Japão. Já vá dando seu palpite aí, você que está acompanhando o BBT. Quanto será o jogo na próxima segunda-feira, hein? Eu vou apostar daqui a pouco com o pessoal aqui na bancada. Já voltamos.
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0: Gerson Felipe, ô Gerson, meu Deus, que zebraça ontem na Copa do Mundo, hein? Equador, rapaz, aprontou pra poderosa Alemanha.
1: É verdade, hein? Uma vitória que ninguém estava esperando, mas o torcedor equatoriano, este sim, estava acreditando numa vitória, né? Estava acreditando numa possibilidade de vitória, porque eu falei ontem, só a vitória interessava ao Equador para seguir vivo na Copa do Mundo. E foi uma vitória por 2-1, né? O Equador venceu e com uma virada que teve logo o Sané marcando para a Alemanha, um minutinho de partida. O Angulo empatou para o Equador ainda no primeiro tempo. E o Gonzalo Plata, gol do Flamengo. Agora o torcedor do Flamengo vai ficar feliz. Teve gol do Flamengo na Copa do Mundo, Gonzalo Plata. E foi um gol muito importante, porque com o gol do Plata, o Equador venceu a Alemanha e está na próxima fase da Copa do Mundo. No outro jogo do Grupo E, a Costa do Marfim venceu a seleção de Curaçao por 2-0. Grupo E terminou com a Alemanha líder, 6 pontos. A Costa do Marfim, segunda colocada também com 6. E o Equador, terceiro colocado com 4. É uma seleção que vai sim para a próxima fase, a equatoriana.
0: Ô Gerson, me perdoa. Só eu achei, na minha opinião, né? Ali o juiz poderia marcar a falta pro Equador, né? No primeiro gol da Alemanha, né?
1: Eu não vi o gol, confesso que eu não vi o gol.
0: Rapaz, o jogador alemão, como é que é o nome dele?
1: O que fez o gol, Sané?
0: Mas deu um... largou o pé no... na cabeça do equatoriano. O juiz não marcou nada.
1: E aí o gol do Vinícius Júnior não valeu, né?
0: Aí não valeu,
1: é inacreditável. Bom, no grupo F, a gente teve também jogos ontem e a definição do adversário do Brasil. A Holanda venceu mais uma, 3-1 para cima da Tunísia. Com facilidade, a Holanda acabou vencendo. Teve mais um gol do Brobbey, que tá jogando muito, hein? Atacante holandês. E no jogo entre Japão e Suécia, o Japão precisava de um empate para garantir a segunda colocação do Grupo F e conseguiu segurar o empate contra a Suécia 1-1. O Elanga marcou o gol da Suécia e o Maeda fez o gol japonês. Tudo igual. E o Grupo F terminou com a Holanda líder com 7 pontos, Japão segundo colocado com 5 e a Suécia terceira colocada com 4 pontos. A Tunísia foi a lanterninha com nenhum ponto somado. E no grupo D, definição também, a terceira rodada que teve ontem, a Turquia vencendo os Estados Unidos pelo placar de 3-2, uma vitória de virada também da seleção turca, foi a primeira vitória da Turquia na Copa, mesmo assim está eliminada. O Paraguai ficou no empate com a Austrália, 0-0, com esse resultado, tanto a Austrália como o Paraguai avançam para a próxima fase junto com os Estados Unidos, que foi o líder do grupo, né? A seleção americana com 6 pontos, a Austrália segunda com 4, Paraguai terceiro também com 4 e a Turquia lanterna da chave com 3 pontos somados. Hoje nós teremos mais jogos pela Copa do Mundo. Até Camille, se você conseguir pegar para mim uma caneta, hoje eu não trouxe minha caneta aqui, para a gente fazer o nosso bolão. A gente vai ter jogos importantíssimos, porque podem também, né, definir o caminho do Brasil e o caminho da Argentina, hein? Eu vou começar pelo Grupo I, porque no Grupo I tá tudo encaminhado. A gente vai ter Senegal e Iraque às 16h, né? Jogo aí da seleção senegalesa contra os iraquianos. Quem vencer vai a 3 pontos e vai ficar sonhando com uma possibilidade remota de ser um dos melhores terceiro colocados. Eu acho muito difícil que Senegal ou Iraque consigam avançar, né, mesmo alguma das seleções vencendo a outra. Já na parte de cima do Grupo I, tem França e Noruega, empatados com 6 pontos, a França com um golzinho a mais no saldo de gols. E as seleções vão se enfrentar hoje. 16h vai ser jogaço, Noruega e França, é Haaland contra Mbappé. Quem vencer vai ficar com a primeira posição do grupo e a França tem a vantagem de jogar pelo empate para ficar na primeira posição. No Grupo H, às 21h, tem Cabo Verde contra a Arábia Saudita, Cabo Verde que tem sido uma das sensações da Copa. E no outro jogo das 21h, em Guadalajara, a seleção do Uruguai vai enfrentar a Espanha. O Grupo H tem uma situação bem interessante, porque o segundo colocado do Grupo H, ele vai enfrentar a Argentina. E vamos colocar um cenário aqui que não é uma loucura nenhuma pensar. Se a seleção do Uruguai, por exemplo, vencer a Espanha, vai a 5 pontos e ultrapassa a Espanha. E se Cabo Verde vencer a Arábia Saudita, vai a 5 pontos também. Então a Espanha poderia ficar na terceira colocação do Grupo H em caso de uma derrota para o Uruguai. né? Podemos ter na próxima fase uma Argentina e Espanha, uma Argentina e Uruguai, mas também podemos ter Argentina contra Cabo Verde ou até mesmo Argentina contra Arábia Saudita. Tudo pode acontecer, esse grupo está muito aberto, o grupo para o Espanha, Uruguai, Cabo Verde e Arábia Saudita. Antes então de passar para o grupo G, né, que também tem jogos aí da Copa do Mundo, vamos já fazer o nosso palpitão, vamos fazer o nosso bolão aqui, porque eu quero fazer um bolão aí bem grande com a turma, para que a gente possa, né, já trazer aí detalhes desses jogos da Copa do Mundo. No grupo I, Noruega e França, valendo a liderança do grupo, qual que vai ser o placar aí da turma? Ô, Camila, essa caneta que tu me deu aqui tá... De mal a pior. Tá de mal a pior essa canetinha.
0: Noruega e França, rapaz. Dá pra deixar esse pro último jogo?
1: Pro último palpite?
0: É.
1: Então, bom, já que você não quer falar Noruega e França, eu vou com um fácil pra você. Uruguai e Espanha.
0: Cara, eu vou jogar 2-1 pra Espanha. Eu acho que o Uruguai não consegue ganhar.
1: Então, 1-2.
0: Mas vou torcer pro Uruguai.
1: Adilson, Uruguai e Espanha.
2: 2-1 Uruguai.
1: 2-1 Uruguai. Camille. Eu
3: acho que vai dar 2-1 Espanha.
1: 1-2, então. Que nem o Moisés. Sabe que deu briga, né? Os jogadores do Uruguai brigaram com o técnico Marcelo Bielsa. Eu tô achando...
2: Esse tipo de comentário você faz antes da gente fazer isso. É, ele fica guardando a informação pra ele, né?
0: Nosso amigo já tá na lanterna, já ele tá fica, mordido.
2: Ele,
0: já.
2: Ele guarda as informações de bastidores, depois ele vai... Comenta e dá o palpite. Mas
3: o Uruguai precisa ganhar, né?
1: Precisa ganhar.
2: Tudo bem. Na hora, depois agora eles vão ganhar só pra quebrar o bico do técnico.
1: Pois é, é isso que eu tô pensando. Pode acontecer. O Valverde ali, que é um dos líderes da seleção, né, pediu pro Marcelo Bielsa mudar o esquema tático pra partida contra a Espanha, pra jogar no contra-ataque. Né, ficar fechadinho e buscar o contra-ataque. Eu vou colocar um empate, que não serve pra seleção uruguaia, mas vou colocar um empate num jogo bem movimentado. 2-2 para Uruguai e Espanha. Vamos falar também do que vai acontecer no grupo G. No grupo G, a terceira rodada tem a meia-noite na virada, da sexta para o sábado, Egito e Irã e Nova Zelândia contra a seleção da Bélgica. Esse grupinho G aí, olha, com todo respeito, tá bem fraquinho, né? Vamos avançar para os jogos que acontecem amanhã. A gente vai ter também partidas no sabadão. Pelo grupo L, que é o último grupo da Copa, tem Croácia e Gana e Panamá e Inglaterra, 6 horas da tarde. Inglaterra lidera o grupo com 4 pontos. Gana é a segunda colocada, também com 4. Nesse grupo, vamos falar um pouquinho de Croácia e Gana, né, que eu acho que esse vai ser o jogo mais movimentado aí do grupo L. Croácia e Gana, Adilson, não tenho nenhuma informação extra pra falar, tá?
2: De Croácia e Gana.
1: Croácia e Gana. O que eu tenho pra dizer é que a Gana é a segunda colocada com 4, a Croácia é a terceira com 3. E a Croácia precisa vencer, né? Pra buscar a classificação matemática pra próxima fase.
2: 3-1, Croácia.
0: Meu Deus, mais um palpite fora, hein?
1: Adilson, 3-1 pra Croácia.
2: Teu palpite da Alemanha foi perfeito.
0: Foi 2-1.
2: Pra quem?
0: Pra Alemanha.
2: E deu o quê?
0: Deu Equador.
1: 2-1.
3: Mesmo placar. Tu acertou o placar, tu só errou.
2: Só os meus que são ruins. Só os meus que são ruins.
1: Foi.
3: Eu acho que vai dar 2-1, Gana.
0: Ô, louco, rapaz. 2-1.
2: Começou a virada. Vai começar a virada. Vai.
1: Eu vou aqui, ó.
2: Vai de Gana também, todo mundo de Gana aí.
1: Eu vou com a Croácia.
0: Eu vou com a Croácia também, não vou com a Gana, não.
1: 1-0 pra Croácia. Chorado.
0: 2-1, Gana.
1: 2-1.
0: Croácia.
3: Opa.
0: Croácia.
1: 2-1, Croácia.
0: Croácia.
2: Mano, cara, eu não sei por que ele faz uns comentários, né? Aí depois ele fala contra, né?
0: Eu não posso ter o meu palpite.
2: Ele diz que o meu comentário
3: não
2: é a favor da Croácia.
3: Não precisa brigar.
2: É ruim, né? O meu palpite a favor é ruim. Aí ele pega 2-1 pra Croácia. Não consigo entender.
0: Eu tô indo embora, viu? Não. Tô indo embora.
2: Pelo amor de Deus, né?
0: Vou levantar dessa bancada.
2: Ó. Não vou falar mais, não.
1: No grupo K, Esse aqui, Adilson, pra te ajudar esse aqui, ó. Pra tu fazer um. Pra tu fazer ponto. Pra tu voltar a pontuar.
2: Eu sou o contrário, não adianta.
1: Não, mas esse aqui tu vai voltar a pontuar. Jordânia e Argentina, Adilson.
0: Meu Deus. Vai botar 3-0 pra Jordânia.
1: agora é pra tu fazer. Agora
3: pior
1: é
3: que
1: tu...
3: antes ele falou que a Jordânia ia ganhar, tá?
1: Agora é pra tu pontuar. Argentina classificada contra a Jordânia eliminada.
0: Aí, ó, já tem informação privilegiada.
2: Já deram o meu palpite, Moisés e a Camila já falaram por mim. Eu não posso falar agora, eles ficam palpitando antes de mim.
1: Tu vai ser o último, então, pra ninguém
2: isso
1: te
2: aí.
1: Copiar.
2: Bota aí. Isso vamos aí, lá, exatamente. Vamos lá. Começa com eles.
3: Vai ser 3-0 Argentina.
0: 3-0 Argentina também.
1: 0-3.
0: Quantos gols do Messi, Camille? 2?
3: Ah, eu vou torcer pra 0-3. Ser só 1.
0: Eu vou torcer pra ser nenhum do Messi, né? Porque o Vini Júnior tá na cola.
3: É, mas...
1: Eu vou falar 1 pra Jordânia, 3 pra Argentina. A Argentina será vazada pela primeira vez na Copa do Mundo contra a seleção da Jordânia.
0: Tá bom.
1: Adilson.
2: Vai ser o time titular ou o time reserva?
0: Pronto.
1: Scaloni, fala pra nós. Mas deve ter alguma preservação, tá? Deve ter alguma preservação. Não do Messi.
2: É. 2-0 Argentina.
1: 0.
0: Foi conservador.
1: A 2. Aí. E no grupo K, esse aqui, esse vai ser o palpite mais interessante, hein? No grupo... Ah, então tem que voltar depois lá que tu pediu pra gente pular a França e a Noruega.
0: Que é difícil, né?
1: A gente tem no grupo K, pra fechar então essa primeira fase da Copa do Mundo, a República Democrática do Congo contra o Uzbequistão, 8:30 da noite em Atlanta, e em Miami, Colômbia e Portugal. A Colômbia é líder com 6, Portugal é segunda colocada com 4. Portugal precisa vencer pra ser líder, né? Mas com empate já garante a classificação pra próxima fase, mas aí como segundo... E a Colômbia joga pelo empate para manter a liderança do grupo.
0: 2-1 Portugal.
1: Então, 1-2.
3: Eu acho que vai ser 3-1 Portugal.
1: 1-3. Eu vou falar com... Ai, ai, ai, tá difícil esse daí, hein? Colômbia... Portugal vai ganhar. Eu vou junto com o Moisés. 1 para a Colômbia, 2 para Portugal.
2: 2-2.
1: 2-2. Colombianos e portugueses. E vamos voltar lá pro grupo I, porque...
2: 3-3.
1: 3-3.
0: Ô, louco, hein?
1: 3 do Haaland, 3 do Mbappé. Mais ou menos isso. Moisés.
0: 2-1 França.
3: Eu acho que vai dar empate. 2-2.
1: 2-2. Eu vou na zebra. Vou na zebra. Noruega vai vencer. Vai vencer esse jogo por 2-1 a Noruega. E aí vai complicar pro Brasil, porque se a França for a segunda colocada do grupo I, teremos Costa do Marfim e França, terça-feira, 14:00 PM. E quem passar de Costa do Marfim e França vai pegar o vencedor de Brasil e Japão, esse duelo já definido na próxima segunda-feira, 14:00 PM, em Houston. A gente também já tem definido na fase 16avos de final, Estados Unidos e Bósnia, vai ser lá na próxima quarta-feira, 21:00 PM, e também temos a definição já. Isso já acontece já no domingo, hein? Domingo, 16:00 PM, tem África do Sul e Canadá. Vamos palpitar nesse daqui também? Vamos também palpitar, porque já é jogo de mata-mata. E na segunda-feira, 22:00 PM, Holanda contra a seleção de Marrocos. Agora eu quero ver se o Moisés vai se manter fiel...
2: Já é mata-mata?
1: Já é mata-mata.
2: Quando? Domingo?
1: Domingo, 16:00 PM. África do Sul e Canadá. Você vai ser fiel, Moisés?
0: 2-1 para África do Sul.
1: 2-1 para África do Sul. Eu vou com 0 para África do Sul, 1 para o Canadá. Lembrando que agora a gente pode também falar os empates e aí não precisa falar quem ganha nos pênaltis, né? Se acertar o empate ali, tá tudo certo.
2: É isso que eu vou fazer. 1-1, ainda vou optar. E quem ganha nos pênaltis? Canadá.
1: Canadá nos pênaltis.
3: Eu acho que vai ser 2-1 Canadá.
1: 1-2. Vamos dar um ponto extra pro Adilson, se ele acertar o Canadá nos pênaltis. Vou dar uma força aí pro Adilson. Até porque o placar do bolão é o seguinte.
0: Ah, não, a gente não vai opinar outro jogo?
3: É, o outro é na segunda.
1: Não, outro
3: é
1: na segunda.
0: Ah, na segunda, tá.
1: Na liderança, Camille Gukert, 30 pontos. A vice-liderança, tô chegando, hein, Camille? 26. Tô com 26. Moisés, 24 pontos. E o Adilson Chapecó, 18.
2: 18 para 24, logo eu tô colado aqui, ó. Próxima divulgação do bolão, eu já passei o Moisés.
0: 6 pontos atrás.
2: É.
0: Parece o Flamengo atrás do Palmeiras.
2: Duas partidinhas.
1: Vamos lá, então, vamos continuar aqui. Vamos falar do nosso futebol local rapidinho, né? Já são quase 7 horas da manhã. Série B do Campeonato Brasileiro. Amanhã, 4 da tarde, tem Criciúma e São Bernardo. E no domingo, às 4 também, o Atlético recebendo o Avaí, lá em São João del Rei, interior de Belo Horizonte. Pela Série C, amanhã às 4 tem Floresta e Barra. Barra tá numa fase complicada, hein? 7 jogos sem vencer. Daqui a pouco o técnico Bernardo Franco vai ser convidado a sair, hein? Se não conseguir ganhar com o Barra. E no domingo às 11 horas da manhã tem Figueirense e Guarani. A Camille dá uma sorte, né? O final de semana que ela tá de plantão, não tem jogo do Brusque. Só na próxima terça-feira. E pela Série D do Campeonato Brasileiro, não deu, hein? Não deu pro Cascavel, vai jogar domingo. Vai ter que jogar sábado com o Grêmio, amistoso, provavelmente o time sub-20. E no domingo, jogo decisivo em Itajaí, Marcílio Dias e Cascavel, no primeiro jogo 2x2. Portanto, quem vencer avança, é mata-mata na Série D do Campeonato Brasileiro também. No sabadão, tem Blumenau e São Luís, às 3 horas da tarde. No jogo de ida, o Blumenau empatou 1x1 com o São Luís lá em Ijuí. E amanhã, às 3 da tarde também, tem Santa Catarina e São José. O jogo de ida deu 1x1, portanto, quem vencer avança também na Série D. E ainda nas informações do esporte, ontem o Grêmio acertou a venda do seu zagueiro Vieri, 17 milhões de euros, vai jogar na Fiorentina da Itália.
2: Valeu, Gerson, até mais 7 horas 2 minutos. 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
2: Bora pra previsão com Marinho, afinal de contas sextou e o final de semana colou aí, Marinho, bom dia.
5: Mais uma vez, bom dia aos amigos que estão ligados aqui no BBT. Até que enfim ela chegou, a sexta-feira, e o frio mais intenso começa a perder intensidade. O eixo da massa de ar polar já está sobre o oceano, com isso as temperaturas mínimas, principalmente, começam a ficar lentamente elevadas, com mínimas entre 7 e 10 graus, já superando os 10 graus no fim de semana de mínima. E as máximas também devem superar os 20 graus. O sol aparece hoje ainda. O tempo terá maior período de nebulosidade. Hoje à noite, até algum chuvisco isolado não está descartado. E a circulação marítima passa a transportar umidade do oceano para o continente. Por isso, o céu fica mais encoberto durante o fim de semana, não vai ficar firme totalmente, com curtas, tímidas aberturas de sol. Também a possibilidade de alguma chuva fraca isolada, principalmente nos extremos dos dias, no início e final, tanto para o sábado quanto para o domingo, alguma chuva ocasional não está descartada de fraca intensidade. Isso porque os ventos minuanos que trouxeram esse ar gelado durante a semana, agora passam a noroeste e nordeste. Então, a partir de amanhã, esses ventos contribui para o transporte da umidade e por isso teremos maiores períodos de nebulosidade e as nuvens atuando também neste fim de semana aqui no litoral. Então nós teremos um fim de semana com temperaturas mais amenas, não tanto frio como foi no decorrer da semana aqui no litoral. Na área marítima, tempo bom, formação de nevoeiros entre as madrugadas e o amanhecer devido à ausência de ventos, o estado do mar já acalmando bastante, oferecendo condições à navegação, à prática da pesca e também os esportes náuticos de lazer. Maré baixa entre 6 e 7 da manhã e a maré alta fica entre 12:30 e 1 da tarde aqui nos rios e praias da região. Desejando a todos uma ótima sexta-feira com as primeiras informações da previsão do tempo, os dados da Univale, Marinho Stringari para o Bote a Boca no Trombone.
2: Vai esquentar então no final de semana em relação a ontem, que foi o dia mais frio do ano, vai esquentar, né?
0: Vamos aqui registrar os parabéns, ontem foi aniversário do Marinho. Ontem é.
2: Sério?
0: É, ele entrou ao vivo comigo lá na TV e ele falou que era aniversário dele ontem. Tava indo almoçar com a família. Parabéns, Marinho.
2: Ô, Marinho, aquele abraço pra você.
0: Felicidades.
2: Felicidades. Ontem, aniversário do nosso querido Marinho.
0: 7:06, intervalo. Depois dele, o Adilson de Souza tá chegando com as informações de segurança.
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0: É, Edilson, como foi essa madrugada, sexta-feira, quinta-feira à noite?
2: Vou começar por Itajaí, que teve 60 ocorrências atendidas nas últimas 24 horas e o destaque ficou para os seguintes. A ação no bairro Cidade Nova, Polícia Militar, né? Um casal foi preso por tráfico de drogas e receptação. Os policiais recuperaram uma moto furtada e apreenderam mais de 1 quilo de maconha, além de crack, cocaína, balança de precisão e um celular. Isso no Cidade Nova. No Cordeiros, um homem foi preso por tráfico após ser flagrado com pedras de crack prontas para venda, dinheiro trocado e um celular que continha áudios indicando envolvimento com uma organização criminosa. Também foi recuperado um Fiat Uno furtado e um homem foi preso por receptação após localizar o veículo em um supermercado de Itajaí. E ainda durante a noite de ontem, uma moto furtada no bairro São Vicente foi recuperada poucas horas após o crime. O veículo foi encontrado durante patrulhamento e foi devolvido ao proprietário. Isso foi em Itajaí. Agora, daqui a pouquinho, eu já falo sobre o 12º.
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2: Um homem com mandado de prisão em aberto por roubo foi preso na manhã de hoje, já nesta madrugada, em uma obra na rua Arapongas, no Ariribá, em Balneário Camboriú. Acho que se enganaram aqui na divulgação. Foi ontem pela manhã, quinta-feira, né? Porque essa hora na obra não funciona. A polícia recebeu uma denúncia de que o foragido estaria trabalhando no local, foi feita abordagem, os policiais confirmaram a existência do mandado de prisão, deram voz de prisão para ele, encaminhado para Canduba. Mais de 6 quilos de maconha foram apreendidos pela Polícia Militar em uma kitnet na rua Mauritânia, bairro das Nações, em Balneário Camboriú. A após uma denúncia de tráfico de drogas. Ao perceber a chegada da polícia, o suspeito fugiu e não foi mais localizado. Na residência, 6 quilos, 563 gramas de maconha, balança de precisão, faca, rolo plástico, material utilizado para o tráfico, tudo apreendido e encaminhado para a delegacia. Uma moto que foi furtada na noite de quinta-feira, noite de ontem, rua Estados Unidos, Balneário Camboriú. Segundo a vítima, o veículo, uma Bajaj Dominar. Como agora inventaram de roubar essas motos, né? De novo, né? Uma terceira ou quarta, D400 vermelha, estava estacionado por cerca de 10 minutos ao lado de um estabelecimento comercial. O proprietário, quando retornou, percebeu que a moto sumiu. Imagens de câmeras de segurança mostram 3 homens que chegaram em 2 scooters elétricas, furtando a moto e fugindo em direção à Terceira Avenida. A polícia registrou a ocorrência, fez buscas para localizar essa moto e também os autores, mas até agora nada. Um homem foi preso por tráfico de drogas durante patrulhamento da Polícia Militar na rua Campo Herê, bairro dos Municípios, em Balneário Camboriú. O suspeito percebeu a polícia, ficou nervoso, encontraram com ele um volume na cintura. O que que era? Na revista foram encontrados 2 gramas de crack, R$41 em dinheiro. Ele confessou que havia recebido a droga para comercializar, mas não revelou quem forneceu. Foi preso em flagrante e o material apreendido. Foi recuperada uma bicicleta furtada durante patrulhamento na rua Bento Cunha, lá no bairro da Barra, em Balneário Camboriú. O veículo, uma bicicleta Aro 29, de cor verde militar, da marca Brando, foi encontrado abandonado. Após consulta, os policiais confirmaram o registro de furto. Foi no dia 23 que foi furtada essa bike. Está no batalhão à disposição do proprietário. E para fechar, 2 homens foram presos após furtarem uma moto e fugirem da Polícia Militar em alta velocidade entre Camboriú e Balneário Camboriú. A Rocan, né? A Rocan de moto também visualizou o cara trafegando sem capacete, com placa adulterada, deram ordem de parada, os suspeitos fugiram, trafegando na contramão, subindo calçadas, quase atropelando pedestres. A perseguição terminou quando a moto bateu em um carro estacionado lá no Monte Alegre, na rua Monte Agulhas Negras. O condutor confessou que furtou a moto da oficina onde trabalhava e adulterou a placa para evitar a identificação, com a ajuda do seu comparsa, o passageiro. Os dois foram presos e encaminhados para a delegacia. Chegou uma agora aqui do meu amigo Kleber, da Guarda Municipal. Noite tranquila, mas teve um tráfico, né? Lá na rua Corupá. Por volta de 20 para meia-noite, a Romu recebeu informações de tráfico de drogas. O apoio do núcleo de drones, foi confirmada a movimentação suspeita. Os guardas estiveram na residência. Durante busca, foi encontrada uma porção de crack embalada. Ele informou que tinha mais drogas dentro de casa e também um comparsa. Os guardas entraram, localizaram mais uma embalagem de drogas e os 2 envolvidos foram encaminhados para a delegacia de polícia. É isso de segurança nesta sexta-feira.
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2: É o Gerson que já tá retornando, já tá circulando, já tá nas ruas, tá onde, Gerson? É na obra?
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12: Estamos chegando com as informações de trânsito. Não é obra, digamos, de trânsito, Adilson. É uma obra de um prédio que tem aqui, né? Mas hoje eu estou na rua Tailândia, região do bairro das Nações, para trazer as informações de trânsito, né? E claro, aqui uma rua transversal, onde tem um trânsito bem tranquilo. Bom, vamos falar sobre boas notícias? Até porque ontem eu encontrei o Márcio Tomás, que é nosso ouvinte, acompanha a programação da Rádio Menina, lá no Arquivo Municipal de Balneário Camboriú, anexo à biblioteca, e ele falou assim: Gerson, eu gosto das informações de trânsito, mas quando são boas notícias. Então vou começar com uma boa notícia, porque as obras da Avenida Prefeito Meirinho avançaram para uma nova etapa aqui em Balneário Camboriú, com a preparação do solo para a pavimentação após a conclusão da galeria de drenagem. Os trabalhos incluem a demarcação da via, escavações, terraplanagem e implantação da base para a pista. Em seguida, vai ser aplicada a pavimentação com asfalto borracha, que é um material mais resistente e durável, além da execução da urbanização e da sinalização. Nesta sexta-feira, também será realizada a sondagem do solo nos terrenos que foram desapropriados para verificar, então, as condições do terreno e garantir a segurança e durabilidade da obra. Com cerca de 800 metros de extensão, a Avenida Prefeito Meirinho, que na antiga gestão era chamada de Ecoparque, vai ligar a Alameda Delfim de Pádua Peixoto até a Sexta Avenida, aquela região ali do bairro dos Municípios, criando então um novo corredor viário para desafogar o trânsito da cidade. O investimento é de R$4.790.000, investimento da Prefeitura de Balneário Camboriú. É uma importante via que vai trazer revitalização para o bairro dos Municípios e melhorar também o trânsito nesta região da cidade. Ainda com as informações de trânsito, agora começam aquelas que não são tão boas assim, porque vamos falar de acidentes, de ocorrências. A gente teve um acidente que aconteceu ontem por volta de 2h15 da tarde. Ele foi na esquina da rua 2070 com a Terceira Avenida, no centro de Balneário Camboriú. Este acidente envolveu uma Kia Sorento de cor preta, conduzida por um homem de 28 anos, e um autopropelido, que era conduzido por uma mulher de 48 anos. O veículo, a Kia Sorento, ela estava saindo da rua 2070 e acessando a Terceira Avenida quando colidiu com o autopropelido que transitava pela ciclofaixa. Quando os agentes de trânsito chegaram ao local, o corpo de bombeiros já estava atendendo a condutora do autopropelido. Ela sofreu alguns ferimentos e foi encaminhada para atendimento médico. E os agentes de trânsito, né, fizeram ali os procedimentos, né, de organização do fluxo de veículos e também, né, conversaram com o condutor da Kia Sorento. Né, e claro, quando tem também pessoas feridas, é acionada a polícia militar. 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Seguindo com informações de trânsito, olha que interessante esta notícia. Na manhã de quinta-feira, a Polícia Rodoviária Federal, ela abordou o condutor e o passageiro de uma motocicleta, né? Eles estavam feridos e eles informaram que os ferimentos eram decorrentes de uma briga de trânsito. Segundo as vítimas, um caminhão de cor prata prensou, né, o motociclista e o passageiro contra o guard-rail e logo em seguida, os dois ocupantes do veículo agrediram fisicamente, né, os ocupantes da moto com barras de ferro na cabeça e nos braços. O socorro médico foi realizado pela Arteries Litoral Sul, que prestou então os primeiros socorros às vítimas, né, e encaminhou os feridos até o hospital de São José. Meu Deus do céu, hein? Que loucura isso que aconteceu, né, na BR-101. Motociclista e passageiro prensados pelo caminhão contra o guardrail, agredidos, e aí foram encaminhados para o hospital e depois disso, né, conversaram. Na verdade, não foi uma abordagem, né? Eles foram conversar com a Polícia Rodoviária Federal para contar sobre o ocorrido. Né? Não se tem mais paciência nenhuma no trânsito. É um caso de lesão corporal grave. E também a gente teve uma atuação da Polícia Rodoviária Federal que localizou uma motocicleta BMW G310. Ela estava estacionada no acostamento da BR-101, na altura do quilômetro 135, e aparentemente em estado de abandono, o que chamou, né, a atenção dos policiais rodoviários federais. O veículo inicialmente não apresentava nenhum registro de alerta nos sistemas, mas ao fazer contato com o filho da proprietária, os policiais foram informados então que a moto havia sido furtada durante a madrugada em Itapema. Eles encontraram essa moto por volta das 8 horas da manhã, né, estava no acostamento ali, como eu disse, no quilômetro 135 da BR-101, e obviamente a motocicleta, né, foi devolvida ao proprietário, que compareceu no local com a documentação, tudo certinho, e pôde então recuperar a motocicleta BMW. Para fechar as informações de trânsito, movimentação de momento aqui na nossa região, até porque a gente já tem trânsito intenso em algumas localidades nesta manhã de sexta-feira. Em Camboriú, Avenida Santa Catarina e a Marginal Oeste entre a Rua Peroba e a Santa Catarina com lentidão. Também já tem trânsito mais intenso na Rua Rio Amazonas e teve um acidente ali próximo da Rua

0: Raio, isso é em Itajaí. No sentido norte, um pouquinho de lentidão nas proximidades da ponte do rio Itajaí-Açu. E no sentido sul, lentidão entre Penha, Navegantes e também pegando uma parte ali da região da ponte do rio Itajaí-Açu, nos limites de Navegantes com Itajaí. Estas são as informações do trânsito com o repórter Gerson Felipe.
1: Valeu, Gerson. Obrigado pelas informações. Agora 7h24. É oficial, pessoal. 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
1: 7h25, intervalo, já voltamos com mais informações, tem a sua participação, anota aí, 991741005. Depois do intervalo, bote a boca no trombone, tá de volta.
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2: De volta, 7h28. Nesta sexta-feira, nós estamos recebendo aqui a secretária de Educação de Balneário Camboriú, Zélia Zanella, porque nós temos demandas. Vamos aproveitar esse tempo também para falar algumas outras coisas, né, da educação de Balneário Camboriú, Moisés.
1: Pois é, né? Durante esta semana, a gente recebeu algumas demandas, secretária. Bem-vinda aqui no Bote a Boca no Trombone. E a senhora está sempre de ouvidos no programa, acorda cedinho e já sintoniza na Menina FM. E com certeza ouviu as demandas e agora vai responder para a população, né? Como, por exemplo, né? Ney Rio das Ostras. Podemos começar por essa, Dilson?
2: Podemos. Pode ser? Né? Falta de materiais, né?
1: Isso. O pessoal lá está reclamando. o apelo à prefeita, à secretária de educação, por mais atenção para a educação infantil.

0: né, que vieram relatos lá de falta de materiais básicos de higiene pedagógico, secretária. Bom dia, bem-vinda.
1: Bom dia, Dilson.
2: Bem pertinho, secretário, bem pertinho aqui.
1: Bom dia, Dilson, Moisés, a Jamile. Eu estive ontem com a minha equipe no Rio das Ostras,
2: uhum,
1: para conversar com as professoras, porque a gente precisa verificar essas situações em loco, né? Estávamos com umas 15 professoras, a gestora, uma equipe muito boa lá do Rio das Ostras, profissionais realmente preocupados. E o que que acontece? Não estava faltando, mas nós vivemos uma situação agora, Dilson e Moisés, do inverno, que nós estamos com algumas situações de crianças com problemas de saúde. Temos um surto, não é um surto, mas enfim, algumas unidades que estão com uma situação de mão, pé e boca. Ela acontece geralmente no inverno, né?
2: Uhum.
1: Isso tende a dar diarreia nas crianças, enfim. Então o material, ele tende a se gastar mais do que aquela quantidade que nós temos.
2: Estava programada.
1: Que estava programada, porque nós temos uma per capita de material, né? Então, fui lá, conversei com as professoras, prontamente já enviamos o material que elas estavam solicitando. E foi muito tranquila, muito boa a nossa conversa. Fiquei muito feliz em conversar com elas. E elas também ficaram muito gratas com a nossa presença. E eu falei para elas, eu não gostaria de estar aqui por uma situação dessas.
2: Uhum, uhum.
1: Eu queria estar aqui para a gente comemorar, para a gente fazer uma festa junina. Mas, enfim, faz parte também. E as professoras prontamente entenderam a situação e foi muito tranquilo, assim.
2: Não tem como, assim, se aproximar do término dos materiais, elas mesmas comunicarem, já, olha, vai faltar, secretária, já, para antecipar e não ter esse problema, nem, não precisa nem passar por nós, é claro que a gente faz, claro, com a nossa obrigação, nós trabalhamos para isso, né? Para atender as demandas, né? Seja de quem for.
1: Com certeza.
2: Mas, aí, às vezes, poderia resolver.
1: Então, eu deixei meu telefone à disposição delas também, é porque nós temos uma distribuidora terceirizada que faz a entrega desses materiais. Ela, todo final de mês, é feita a entrega mediante aquilo que nos é solicitado e mediante uma per capita que se faz, uhum, nas unidades. Então, quando se faz essa solicitação, se faz emergencial para a Secretaria de Educação e nós temos um departamento lá para isso, Adilson. E me parece que foi solicitado pela diretora da unidade e a diretora da unidade já tinha comunicado ao departamento que estava em processo de enviar antes mesmo daquele processo que nós temos todo final de mês de entregar material nas unidades.
2: Uhum.
1: Então estava em processo de entrega. E tem materiais que nós estamos ainda, não materiais de higiene, mas materiais pedagógicos que nós estamos em processo de licitação e o que tinha já terminou. Então é aquele processo burocrático que eu expliquei para as professoras ontem, né? Ele é moroso, a gente não gostaria que fosse assim, mas em virtude, eu falei para as professoras, do que aconteceu no passado com administradores, hoje nós estamos dentro dessa legislação e não tem como fugir disso, né? Então está em processo de licitação, os materiais vão chegar, mas é a morosidade da vida pública.
2: Se, como é que fica a questão de alimentação também? Tivemos essa demanda, aqui de alguns núcleos de educação infantil, a quantidade relacionada de pão de queijo,
0: dois no máximo.
2: Como é que funciona? Como é que é?
1: Então, Adilson, eu sentei com as nutricionistas lá da Secretaria de Educação e você sabe que nutricionista faz uma alimentação balanceada,
2: uhum,
1: né, dentro das proteínas, carboidratos e vitaminas.
0: Gorduras.
1: Uhum. E gorduras. Então, para cada faixa etária, tem a quantidade exata do que a criança realmente precisa. Porque se você vê um pão de queijo quentinho, você quer comer quantos, Adilson?
0: Uns três, quatro? Dúzia, né?
2: Eu como uns três. Mas tem gente aqui que come bem mais aqui no mercado. Aqui.
0: Três, né, Camilo?
2: Camilo come uns três.
1: Tudo bem. Mas isso é nutricional? Quando nós temos uma quantidade balanceada de pão de queijo, ele vem junto com o leite, que é a proteína, e é servido frutas.
2: Uhum.
1: Então, alimentação básica, se vocês Vocês aqui
2: estão... É balanceado, quantidade para todos.
1: Exato, para, né, todos.
0: Exatamente. É que como chegou até nós, secretária, é, tudo depende de como chega, da onde que vem, de quem que vem, qual que é o interesse por a disseminação de uma informação.
1: Isso.
0: Tem tudo isso. Até porque, chegou, como chegou até nós, parece que as crianças só...
1: Só come pão de queijo, não.
0: Mais nada.
2: Eu também interpretei, é? Interpretei é. Dessa forma.
1: Lógico, vocês aqui é, tem um... Vocês até ficam pensando, puxa vida, que situação miserável de dar só um pão de queijo pra criança, tadinha da criança.
2: Aí a gente pensa, a criança precisa comer pelo menos uns 5, né? Se então, é só um pão de queijo. Não, mas aí veja bem, né? Tem todo o complemento.
1: Então, e são crianças pequenas, né, Dilson? Não são crianças de... É, por exemplo, o Jardim, ele come 2 pães de queijo.
0: E olha lá, né?
1: O leite, uhum, né, que é a proteína, e frutas. Então ele está com uma alimentação balanceada. E se vocês aqui já foram numa nutricionista, vocês entendem que elas fazem realmente aquilo que faz necessário, é, tanto para adulto como para criança. É, então, para as crianças, elas têm essa prerrogativa que está dentro do... Do cardápio delas e tá perfeito.
0: Minha filha de 1 ano e 3 meses não come 2 pães de queijo. Ela não consegue comer.
1: Eu não acredito.
0: Dá? Não vai.
1: Aí, digamos, 1 ano e 3 meses, 1 pão de queijo, aí o leite e mais as frutas. Então, a alimentação está balanceada.
0: Perfeito. E tem o profissional para isso, né?
1: Tem. Nós temos uma equipe, né? Uma equipe de nutricionistas que estão lá todos os dias fazendo acompanhamento nas unidades. E claro, a criança em casa, se ela for comer só pão de queijo, ela pode comer 3 pão de queijo, né? E não tem esse limite, mas a gente, enquanto educação, temos que pensar numa alimentação equilibrada para as crianças.
0: Exato.
2: Tem outro assunto aqui também, a questão de demora cerca de 1 ano na entrega da mobília do refeitório.
1: Isso.
2: Após a escolha dos modelos, promessas constantes, o documento também menciona a questão do piso do magistério e do pagamento retroativo. São 2 assuntos aqui agora, né? Mobília, vamos lá.
1: Mobília, o que aconteceu? Especificamente em uma unidade, Wilson, nós temos um prazo dentro da educação para fazer esses pedidos e depois desse prazo não podemos mais fazer. Então, solicitamos às unidades que nos mandassem a demanda desses móveis para as cozinhas, porque nós precisamos trocar tudo aquilo que está em madeira para colocar inox.
2: Uhum.
1: A unidade nos mandou depois do prazo. Nós temos até novembro. Depois de novembro, não tem mais compra de materiais, certo?
2: Por lei.
1: Por lei. E essa, em específico, essa unidade nos mandou depois de novembro. Eu, inclusive, não estava na educação, mas fui tomar conhecimento disso. Mandou depois. Então é óbvio que o pedido só saiu nesse ano e ele vai demorar para chegar.
2: Entendido.
1: Isso. É qual a outra situação?
2: Piso. O piso do magistério.
1: O piso do magistério. É, há uma reivindicação sobre os servidores que prestaram o último
2: pagamento
1: concurso.
2: Retroativo, né? Que está na justiça. Isso está judicializado?
1: Está na justiça. E ontem teve uma reunião com o sindicato, inclusive, nesse comitê, no qual o secretário da Casa Civil e o secretário da Gestão de Pessoas, juntamente com o sindicato, se reuniram para fazer essa fala e essa conversa em relação a isso. Agora, vai depender de como isso está em andamento, sabe, Adilson? Não é que hoje a prefeita vai ter que pagar, até porque é um valor absurdo, né? Não que os profissionais não mereçam. Só que você sabe que existe um planejamento financeiro dentro da educação para fazer esses pagamentos. Então, estão acontecendo essas negociações dentro da prefeitura, inclusive ontem estiveram reunidos.
0: Secretária, sobre um assunto importante também, como é que está o acompanhamento dessa nova empresa que vai fazer a reforma, principalmente daqueles 3 CIs? Que foi uma confusão, foi um problemaço, as pessoas reclamaram demais. Telhado, né? Que quando chove, enfim, vira uma poça d'água, cozinha de escola, de creche, enfim, como é que está o acompanhamento da senhora em relação à qualidade na prestação de serviço dessa nova empresa que foi contratada, foi assinada a ordem de serviço, R$1.600.000 para a reforma das escolas aqui em Balneário.
1: Inclusive, no dia da assinatura, eu estive com a proprietária dessa empresa e falei para ela, olhe bem para mim e para a prefeita. Pense em duas pessoas brabas que você pegou pela frente. Porque disso é dinheiro público que ele precisa ser bem investido, né? E nós temos nessas três escolas, nós temos situações graves, né? De...
0: Só relembrando pra gente as três...
1: Vereador Santa, Presidente Médici e Ariribá.
0: Ariribá.
1: Isso. Então...
2: Porque depois, né, a gente já passou, eu vou falar aqui, porque eu me lembro, tenho memória boa e gosto de ser justo, né? Teve uma época que o Marcelo Achute foi secretário de Educação, certo. Disse que reformou tudo, que era uma questão de gestão, de pedidos, só que o que foi feito não ficou bem, não foi bem feito, porque agora muitas coisas tiveram que ser refeitas.
1: Inclusive, Adilson, nós tivemos que, em virtude dessas reformas, fazer uma justificativa ao Tribunal de Contas.
2: Pois é, se gastou, agora tem que fazer de novo?
1: Estamos com essa justificativa junto ao Tribunal de Contas. O que aconteceu? Nós tivemos já esse ano empresas, inclusive nós destituímos essas empresas por não prestarem um bom serviço.
2: Tem que ser assim mesmo, eu acho justo.
1: E o que tem que fazer, Adilson? Não é só destituir, é encaminhar para processo.
2: Uhum.
1: Porque se não fizer isso, logo essas empresas vêm para concorrer de novo.
2: Aí fica fácil, daqui a pouco está de volta, né? Se então, apresentando.
1: Se você não fizer um processo, se elas não passarem por esse processo, logo elas estarão concorrendo novamente com outras obras, entendeu? Então, tem que fazer.
0: E a senhora pegou firme com a proprietária.
1: Com a proprietária, eu falei para ela, agora a senhora imagina, a prefeita, ela cobra e ela tem razão de cobrar. E a prefeita não quer qualquer trabalho. Ela quer um trabalho de qualidade. Eu falei para a dona da empresa no dia da assinatura. Pensa bem a senhora que a senhora pegou duas mulheres brabas. Porque eu sou uma pessoa que, né, tenho condições de conversar, mas também quando precisa, é tanto que a gente
0: sei cobrar,
1: tanto que destituímos as empresas que estavam contratadas para fazer os telhados dos NEIs e não cumpriram com aquilo que estava previsto no contrato. Então a gente teve que destituir essas empresas.
0: De onde é a empresa?
1: De agora?
0: É.
1: Essa de agora me parece que é Belo Horizonte.
0: Belo Horizonte.
1: Acho que é Belo... Não sei se essa é de Belo Horizonte, mas não é daqui, é de bem longe.
2: É isso que eu...
0: Incomoda, né?
2: Gostaria que um dia mudasse, né?
1: Eu também.
2: Cada estado deveria ter a sua mão de obra para ser estado. A licitação é para estado de Santa Catarina.
0: Obra da empresa daqui, né?
2: Exato.
0: Dá oportunidade de empresas
2: vem,
0: do estado também.
2: Vem Minas Gerais, vem Rio de Janeiro, vem São Paulo... Vem empresas que estão já com problemas no passado. Então, sabe,
1: e
2: eu gostaria
1: empresas,
2: que existisse uma lei que fosse só de cada estado cuida
1: elas,
2: do seu.
1: Elas não têm processo, entendeu? Então elas podem concorrer. Se toda a prefeitura fizesse um processo, elas não tinham a liberdade de concorrer,
2: é
1: entendeu?
2: É. Uhum.
1: Mas não se faz o processo e elas estão isentas. E tem mais uma situação, Adilson, que vocês não sabem. Essas mesmas empresas... Elas abrem uma outra empresa com outro
0: Sim.
1: CNPJ.
0: Uhum.
1: Sabe, é uma situação... Eu disse, prefeita, não tem uma maneira de a gente...
0: A gente consultou
1: pegar
0: a empresa.
1: As empresas daqui, porque
2: verdade.
1: Você bate na porta da casa
0: a
1: do empreiteiro.
0: Consultou o nome da empresa anterior, aparecia como metalúrgica.
1: Mas concorre como construtora.
0: É?
1: Porque se
0: isso,
1: é daqui, disso, a gente bate na porta da casa do construtor e diz, vem cá.
2: Claro, exatamente.
1: Entendeu? Mas a prefeita disse, Zélia, infelizmente não tem, porque também seria uma vontade da gente, né?
2: Isso aí deveria ser uma lei criada lá em Brasília, lá pelos deputados, pelos senadores, para dividir, estadualizar essa questão de empresas que participam de licitações.
0: Porque aí você sabe onde você vai cobrar.
1: Com certeza.
0: Você conhece, você tem identificação, a empresa tem história com o estado, tem um nome a zelar. Né? Não é uma empresa, e nada contra qualquer estado, qualquer aqui da nossa federação, mas... Por exemplo, pega uma empresa lá do Pará, longe?
1: Longe.
0: Como é que a senhora vai cobrar?
1: É sobre isso.
0: Né?
1: É.
2: Bom, das demandas é isso, né? Tem alguma coisa mais, né? Ou não?
3: Não, de demanda é só isso, né? Aproveitar para falar do Kaique Ayrton Senna,
2: né? Kaique,
3: secretário.
2: Né?
1: Isso mesmo.
2: O que temos do Kaique?
3: É sobre as crianças vão passar uma semana na Univale por conta da reforma, né, secretário? Para você reforçar isso para os nossos ouvintes.
1: Jamil, na verdade é assim, nós vamos iniciar uma obra na no Caique.
2: Uhum.
1: Uma obra grande, Adilson, de reformas de piso, portas. E a gente, inclusive, reunimos a comunidade lá do Caique para explicar que os alunos, eles vão estar tendo aula na Univale. Então, segunda-feira de manhã, uhum, a equipe da Secretaria de Educação estará junto com os profissionais, com os pais, com os alunos ali na Univale para fazer essa transição. É porque a obra, nós vamos fechar uma parte dela para fazer a reforma, porque não pode ter criança e...
2: De jeito nenhum, pois é.
1: Então,
2: essa
1: parte será fechada, totalmente isolada, e esses alunos vão para a Univale. Depois que fizerem essa parte, que os dois ginásios vão passar pela reforma, os alunos que já estão na Univale vão para a parte reformada. Então, em torno de, a gente calcula 24 meses para essa reforma e ampliação, porque também vamos fazer 7 salas de aula.
2: Dois anos.
1: Vão ficar... Você conhece a estrutura do Caique? Vocês conhecem? Ela é muito grande.
2: É, eu já entrei lá.
1: É, então, além desta reforma, que precisa reformar, não tem um espaço que não precisa de reforma, Deus. Não tem uma porta, não tem um banheiro, não tem um
0: todos.
1: Piso. Todos.
0: Mas chegou
1: todos.
0: Nessa situação, secretária?
1: Chegou nessa situação.
0: Que coisa.
1: Tanto que é uma obra para 2 anos, então você imagina o tamanho dessa obra. Mais 7 salas de aula, porque nós temos demanda de procura de vaga. Então precisamos ampliar essas unidades. Também vamos ampliar outras unidades escolares, porque as unidades que nós temos, elas já estão no gargalo.
2: Uhum.
1: Por isso os vouchers, né? Que a gente está mantendo os vouchers, porque nós não temos vaga para todos os alunos.
2: Temos que construir escola, né, secretário? Precisamos, né?
1: Construir escolas, inclusive a prefeita já assinou a ordem de serviço do Ney Ariribá, que ele será para 300 crianças em período integral para as 300 crianças, e a construção do CIEP, que já está na fase de projeto.
2: Como é que tá? Pois é, eu ia falar do CIEP, né? Essa
1: CIEP,
2: desejada e o pessoal querendo que voltasse o CIEP, né?
1: Vai voltar. Isso é uma questão de honra. A prefeita, ela disse que ela só vai dormir tranquila a hora que iniciar a obra do CIEP. Porque é uma situação que por conta disso, que foram destruídas essas escolas e não houveram construções, é que aconteceu a situação dos vouchers, né? Hoje nós temos voucher em escola particular. Então, o CIEP já está na fase dos projetos, né?
2: Uhum.
1: E acredito que iniciando o ano que vem, já inicia a construção do CIEP. A prefeita tem vontade já que inicie no segundo semestre, mas é questão de projetos e aprovação. Então, mas já estamos já está com a verba separada para isso, já está tudo ok. O núcleo Ariribá, já temos o dinheiro para construção, está tudo certo já, Adilson.
2: Que bom, né?
1: É porque a nossa prefeita, Adilson, se você ouve ela falar da educação, ela tem um carinho muito grande pela educação, até porque ela, a mãe dela, né, a dona Bernadette, foi professora, ela teve os tios professores. Então, a prefeita tem um carinho muito, um olhar muito especial para a educação. E nos cobra, né? E eu acho isso muito importante, porque a educação é a base de tudo, né?
2: É verdade. Para tudo.
1: Para tudo.
2: Secretária Zélia Zanella, muito obrigado mais uma vez. Se tiver algo a pontuar, por favor.
1: Adilson, não vou deixar passar, não me eximo das minhas responsabilidades.
2: Uhum.
1: Vocês falaram ontem sobre uma criança do Dona Lili. Essa criança é cadeirante.
0: A Pérola que comentou sobre essa criança, né?
1: A mãe até mandou
0: 2 horas só, né?
1: Mandou um áudio sobre isso, escola, certo? É. Eu não vou me eximir e poderia sair daqui sem falar sobre isso, mas o que que acontece com
2: tem
1: essa...
2: Tem duas coisas ainda que a gente não falou, peraí. Essa aí e a questão do menino carregando tijolo, não é lá também?
1: Essa também posso falar, não tem problema.
2: Vamos lá.
1: Uhum. O que que acontece com essa criança que é cadeirante, Adilson? Eu não vou expor aqui toda a situação da criança, porque... Não compete a mim expor. Não é só ela ser cadeirante, ela tem outras situações, tá? Posso até explicar para vocês, mas não vou expor as outras situações.
2: Claro.
1: Fizemos um ajuste com o Conselho Tutelar com relação a isso, e não é a nossa vontade que criança não seja inclusa. Jamais, Adilson. Eu sou totalmente inclusa. Né? Eu acredito na inclusão. Mas existem outras comorbidades nessa criança e é por isso que a gente pediu essa redução de horário juntamente com o Conselho Tutelar. E hoje nós temos uma reunião com o Ministério Público, o Dr. Alan, que é da Vara da Infância, para a gente deixar isso muito esclarecido para ele e para nós termos, né, um amparo legal com relação específica a essa criança. Né? O porquê o Conselho Tutelar e a Educação sugeriram que essa criança fique somente 2 horas. Então tem outras comorbidades. Uhum. Eu não vou expor.
0: Colocam
1: aqui
0: em risco, inclusive, a saúde da criança?
1: A saúde da criança, exatamente. É uma situação, além dele ser cadeirante, porque nós temos cadeirantes em todas, praticamente todas as unidades escolares. E jamais faremos a exclusão de uma criança, jamais. A situação do tijolo.
2: Do menino que estava carregando o tijolo. Foi na dona?
1: Dona Lili.
2: Dona Lili, né? Dona
1: isso.
2: Lili,
1: Conversei com o diretor chamou então o vigilante, que não é prerrogativa do vigilante mandar ninguém carregar nada. Ele está aí apenas para vigiar a escola e a segurança dos profissionais que lá trabalham e das crianças. O que aconteceu? Tinha um pedaço de tijolo no pátio, as crianças estavam chutando esse... Você sabe normal. Como que é criança? Normal.
2: Que as crianças aprontam também.
0: Lógico.
1: Você tem uma cara disso de que aprontava quando era criança.
2: Eu chutar tijolo era fichinha.
0: Ainda bem que a senhora
2: tijolo.
0: Que tá falando, porque quando é gente que fala aqui, não.
1: Mas o professor, ele conhece, não tem como fugir disso. E o que aconteceu? Esse aluno foi chutar o tijolo.
2: Aham. Uhum.
1: Eles querem chutar tudo que eles veem pela frente, eles querem bola. Oh, e na hora do recreio, verdade. A gente não pode liberar a bola, porque o horário do recreio é para eles fazerem.
0: A bola é educação física.
1: A bola é educação física. E quando ele foi chutar, o vigilante falou: tira esse tijolo daí que você vai acabar caindo. E eu acredito, não sei. Aí a criança, ela também faz umas narrativas.
2: Cuidado,
1: eu acredito. Eu acredito que ela deva ter chutado e de repente caído em cima. Mas que não houve, até porque não tem obra lá dentro para eles carregarem tijolo. Quando você pensa, uma criança carregando tijolo, você já imagina uma pilha de tijolos.
0: Era um tijolo, é verdade. Só. Era um tijolo só?
1: Era um pedaço.
2: Pedaço.
1: Um pedaço. Você já imagina uma pilha de tijolos e as crianças lá, todo mundo carregando tijolo. E na verdade não aconteceu nada disso, né?
2: Aos olhos de um Adilcinho, o tijolo se transforma numa
1: bola. Isso aí. Eu imagino. Gostava de jogar bola disso?
2: Meu Deus do céu, qualquer coisa. Qualquer coisa virava bola.
1: Rasgava as folhas de caderno também para fazer
2: fazia
1: bola.
2: Fazia bolinha, tudo.
1: Conheço bem esses alunos.
2: Quando eu morava em Caxias do Sul, meus filhos seguiram o mesmo caminho, que eu ia narrar futebol, acabava o jogo, os jogadores saíam, eles pegavam, e olha que no campo tinha bola, mas guardavam, eles pegavam uma garrafinha dessa aqui, ó. Pegavam assim, ó, vamos chutar lá no campo, eles ficavam chutando até escurecer, rapaz.
1: Então é coisa de criança. Então não houve nada disso, até porque a gente já entrei em contato com o diretor da escola para saber realmente o que aconteceu. O diretor Ricardo lá, ele é uma pessoa que está, né, sempre na escola e tem um olhar todo especial ali com as crianças. É professor da unidade, inclusive, uhum. Né, hoje está diretor. Então eu tenho certeza que jamais aconteceria isso. Quando falou chutou tijolo, eu fiquei até... Não tem obra na escola? Como é que tem tijolo na escola? Mas enfim, né?
0: Próxima tá vez o vigilante faz o seguinte, ó. Vigilante,
1: não.
0: Aciona a diretora e pra diretora dar ordem pros moleques. Aí pronto.
1: Porque ele está no pátio, então ele vê algumas situações e é natural que ele vai dizer, junta esse tijolo daí porque você vai acabar se machucando. Sim. Não, eles estavam chutando o tijolo. Era um pedaço de sei lá da onde que surgiu aquilo, porque criança...
0: Chega em casa com a unha encravada, a mãe não sabe o porquê, né?
2: Dedo sem unha.
1: Não, dedo sem unha.
2: Obrigado, secretária Zélia.
1: Sempre as ordens.
2: Um abraço, até a próxima.
1: Até
2: 7h53. 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
2: Vamos para o intervalo, antes tem recadinho da Oral Sim, 30478888, WhatsApp 997252525 e daqui a pouco tem mais.
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2: Gerson Felipe, a informação é contigo.
11: E a gente está chegando agora para trazer informações daquele caso da última quarta-feira, quando nós estivemos, né, visitando a escola Ivone e Terezinha Garcia lá em Camboriú, conversando com a Jaqueline, mãe do Natan, aluno do quarto ano, que estava sem uniforme. Pois bem, a situação foi resolvida. E agora, claro, a Jaqueline tem um agradecimento a fazer. Vamos ouvir a Jaqueline. Chegou ou não chegou o uniforme?
12: Tô passando aqui para agradecer a Rádio Menina, você. O meu caso foi solucionado. Graças a Deus, ele ganhou tênis, ganhou 3 jaquetas, ganhou camisetinha, aquelas de inverno, né? E mais 3 camisetinhas de verão. Nossa, tô muito feliz. Muito obrigada, viu? Parabéns vocês da rádio. E obrigada por ter solucionado o meu problema.
11: Até a escola chegou a se manifestar sobre esse caso, né? Falando que o dia que o uniforme foi entregue, né, o Natan não estava na aula. Também depois a própria mãe falou, olha, ele podia não estar na aula, mas podiam ter avisado para ele pegar o uniforme em outro momento. Às vezes falta aquela comunicação, né, entre pais e a comunidade escolar. Mas o mais importante é que o Natan está com o uniforme escolar. E Camille, coloca as fotos do Natan, felizão. O Natan, ele estava que nem modelo com o uniforme novo, posando para as fotos feliz, com camiseta, com jaqueta. Isso que é o mais importante, ver a felicidade do aluno da Escola Pública de Educação Municipal de Camboriú, feliz da vida, porque vai todo uniformizado, né? Do tênis até a jaqueta, 100% com uniforme fornecido pela Prefeitura do município de Camboriú, né? Isso que a gente quer ver no final, né? A alegria do estudante. E eu já vou aproveitar também aqui, meus amigos, para falar sobre um acidente. Eu falei mais cedo daquele acidente na rua Rio Amazonas, na região ali do bairro Rio Pequeno. Foi uma colisão na esquina da rua Rio Amazonas com a rua Rio Araguaia, colisão entre carro e moto, e com uma vítima, uma mulher, né, que acabou ficando ferida. Ela estava na motocicleta, uma mulher de 27 anos, que acabou levando a pior neste acidente que aconteceu em Camboriú, região do Rio Pequeno, na Avenida Rio Amazonas, esquina com a rua Rio Araguaia. Estas as informações da Unidade Móvel, com o repórter Gerson Felipe. Tá bonitão ou não tá? Adilson e Moisés, o nosso pequeno Natan, feliz da vida com o seu uniforme. Volto para vocês.
2: Valeu, obrigado, Gerson, que legal, né? Um abraço pra Jaque, pra toda a família dela, deu tudo certo, grande abraço a vocês, tá? Valeu, Gerson Felipe, 8 em ponto, vamos pro Forte Atacadista, vamos para as compras, hoje sexta-feira, dia de fazer compra, pensar aí no final de semana, pernil ou paleta suína com toucinho a bandeja, o quilo, 11,98.
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2: O que dá para resumir dessa situação aqui da pessoa que não se identificou, dizendo que os cavalos estão sem cobertura para ficar? Porque o texto é gigantesco, né? Lá no Santa Regina, em frente à delegacia, tem um animal que fica no tempo, no frio, no calor, toda a vida somente uma bacia d'água. Às vezes a corda que o prende enrosca, ele não consegue se mexer para pastar. Bem, é no centro da cidade. Semana passada, a potranca dessa égua, o potro, né? Dessa égua estava solto ao lado dela. Quando fomos pegar o ônibus, o animal estava deitado, não levantava. Cadê a foto do animal? Vamos dar uma espiadinha aqui. Como é que está essa situação?
0: É, o único fato que chama atenção, Adilson, é o cavalo tá deitado, né? Porque ele é um animal que não costuma ficar deitado. Quando ele tá deitado, tem algum problema com ele, né?
2: Cara,
0: animal que fica no relento. Ele fica, né? No tempo.
2: Os tempos mudaram, mas eu te falo por causa própria, porque eu morei pra fora, eu tive cavalo, né? E cavalo não é necessário estar em baia. É igual, né? Depende do dono e depende, né, do que ele faz também, né? Porque tem cavalo que custa R$1 milhão, que eles são aquelas estrelas, né? Aí sim, eles têm a cocheira, tem alfafa, tem cobertura, tem tudo, né? Mas aqueles mais simples, né? O cavalo lá do dono da leitaria, que era o nosso caso, o cavalo fica ao relento. Ele não vai morrer de frio, isso é certo, não importa.
0: Sim.
2: Senão não existia cavalo no Rio Grande do Sul mais.
0: E fica debaixo de geada tudo.
2: De geada tudo. Claro, hoje em dia os tempos mudaram, as pessoas vêm de outra forma, né? Se puderes, né, botar numa cocheira, ok. Se não puderes, tudo certo. A questão é, o espaço da corda tem que ter para ele se movimentar, para ele poder se alimentar. Água tem que ter para ele beber, né? Tem alguns detalhes importantes. Agora, ficar ao relento,
0: não, né?
2: É tranquilo, viu?
0: Mas deitado chama atenção.
2: E não, e por vezes ele se deita, né?
0: Bem
2: ele
0: raro,
2: fica,
0: né?
2: Ele fica.
0: É raro, né?
2: É bem difícil, mas ele fica também, né? Às vezes ele se, né? Se, parece que tá querendo se coçar também, faz aquele reboqueio todo. Enfim, né? Mas o pessoal da FUCAM pode dar uma olhada lá no Santa Regina para ver como é que tá o tratamento desse animal.
0: 8:04, vamos pro intervalo? Daqui a pouco a gente volta, tem mais entrevista, tem a sua participação. Até 8:25, bote a boca no trombone.
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17: Mais um dia de decisões na Copa do Mundo. Nesta sexta-feira, nós teremos as definições no Grupo H e também no Grupo I. O Grupo H, que é o grupo da seleção francesa, terá o duelo entre Noruega e França, em Boston, a partir das 16h. Quem vencer fica com a liderança do grupo. Em caso de empate, a seleção francesa se mantém na ponta também. O outro jogo do grupo é o duelo entre Senegal e Iraque. No grupo H, muito equilíbrio. A terceira rodada terá Cabo Verde e Arábia Saudita, 21h. E no mesmo horário, a seleção uruguaia pressionada enfrenta a Espanha. O Uruguai vai precisar somar pontos contra os espanhóis para buscar uma classificação para a próxima fase e não acabar eliminado logo na fase de grupos do Mundial. Quem passa? Será que o Uruguai segue vivo na disputa? A Espanha de Lamine Yamal vai despachar a seleção uruguaia para casa? E do outro lado, Noruega ou França? Quem vai ficar na liderança?
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2: 8:09, sextou, e a sexta-feira tem momento jurídico. Nos últimos anos, Moisés, a pejotização, assim chamada, ganhou espaço no mercado de trabalho brasileiro. E o que que é isso? É a prática quando empresas contratam profissionais como pessoa jurídica em vez de formalizar, ao invés de formalizarem como CLT, né? Carteira assinada, sabe, esse processo todo aí.
0: Pois é, para justamente debater algumas dúvidas que muitas pessoas têm a respeito, inclusive os processos que estavam parados a respeito da pejotização, estão sendo retomados. Está aqui conosco o doutor Leandro Cleto Rigueto, nosso momento jurídico para essa sexta-feira, falar um pouco sobre então a pejotização, esse contrato de prestação de serviço no ambiente de trabalho. Bom dia.
23: Bom dia. Bom dia a todos. Vamos lá. Uma decisão do STF suspendeu todos os processos que envolvem a pejotização. Para discutir essa pejotização, caberia a Justiça do Trabalho ou a Justiça Comum? Essa é a intenção do STF de discutir primeiro a competência, para depois as justiças, uma ou outra, decidir, né, quem vai julgar. Eu sempre defendi a Justiça do Trabalho, uma das justiças mais organizadas, céleres, que permite a voz do empregado e do empregador. Falo isso há 20 anos e é o que eu vivo na prática. Recentemente, agora nessa semana, novamente o ministro emitiu uma nova decisão determinando a retomada dos processos na Justiça do Trabalho que estavam suspensos, chamado sobrestamento. Por quê? Ele determinou que os processos possam tramitar normalmente até chegar na decisão do segundo grau, que é o Tribunal Regional do Trabalho. Uhum. Quando chegar na decisão do segundo grau, que vai para o TST, aí os processos voltam a ficar suspensos. Mas esses que estão aqui embaixo ou direto no tribunal devem voltar. Devem tramitar normalmente. Tem centenas de processos parados. Então, os juízes estão desesperados para ter que colocar isso em pauta e fazer com que as audiências aconteçam, porque são centenas e milhares de processos em nível nacional. E o que é a pejotização? É uma interpretação dada pelo brasileiro, que eu diria que o brasileiro gosta de fazer tudo sem observar os critérios. Ele faz acreditando naquela primeira conversa que foi dita que é bom.
2: Primeiro vamos fazer, depois vamos ver a consequência.
23: Isso, e a consequência é muito cara, Dilson. É muito cara porque a pejotização é eu transformar ou eu contratar alguém através de uma empresa, o famoso MEI, certo? Só que nós temos que lembrar sempre do artigo 3º. E não são todas as atividades que vão caber à prestação de serviço. O empresário precisa colocar isso na cabeça, certo? Ele não pode fazer a toque de caixa essa decisão. Então, quem é o empregado? Artigo 3º da CLT. Trabalho habitual, remunerado, certo? E sob subordinação. É um triângulo, é um tripé, certo? Se ele trabalhar habitualmente, se ele receber um salário e se ele estiver subordinado, ele é um empregado. Tem uma prova real muito legal que eu gosto, que eu falo na sala de aula, para você ver, será que o cara é empregado ou não é? Vamos tirar a prova real. Existe pessoalidade nessa relação? Ele pode colocar alguém no lugar ou eu posso trocá-lo facilmente? Ele pode mandar um amigo no lugar, ele pode mandar outra pessoa no lugar? Certo? Se ele puder fazer isso, não tem pessoalidade. Uhum. Ou seja, mesmo preenchendo aqueles três requisitos, se não houver a pessoalidade, ele não é empregado. Não, ele trabalha habitualmente, ele recebe salário, ele está subordinado, mas ele pode mandar alguém no seu lugar? Acabou o vínculo empregatício. Nestas características, eu posso colocar uma terceirizada. Eu posso colocar um MEI, eu posso colocar um prestador de serviço. Eu contrato João para pintar a minha casa. Quem começa a obra? O cunhado. Certo? Porque o João botou o cunhado para começar a pintar o muro. Não é assim na prática? Exatamente. Ou seja, o seu João não começou a atividade que eu contratei. Ele colocou uma outra pessoa para começar a fazer a limpeza. Então, esse seu João, que era o pintor, não é meu empregado. Eu posso colocar um PJ. Agora, se eu contratei habitualmente, salário, subordinado, e ele não pode se fazer substituir, tem que ser ele, ou seja, a prova real diz que ele tem pessoalidade. Ou seja, ele não é pessoa jurídica, ele é o empregado raiz, certo? A minha secretária, ela não pode chegar e dizer, doutor, vou mandar minha prima no lugar porque hoje eu não quero trabalhar. Não, tem que ser ela, o contrato é pessoal, a chamada pessoalidade. Então, na hora de fazer essa interpretação, eu posso colocar um gerente como PJ? O que eu recebo de empresário, Adilson, é todos os dias. Ah, eu quero colocar o chefe da fábrica, eu quero colocar o gerente. Eu faço essa pergunta. Ele vai receber um salário, ele vai estar subordinado, ele trabalha habitualmente, ele vai poder colocar alguém no lugar? Não, não, não, tem que ser ele cumprindo horário. Então ele não pode ser PJ.
2: Querendo, digamos assim, porque o gerente ele vai ter que ter uma remuneração maior. Então você pejotizando, você consegue pagar ele bem sem ter o CLT.
23: É essa a ideia.
2: Essa a ideia,
23: porém,
2: né?
23: É. Lembra? Ele vai ter salário, ele vai estar subordinado, ele vai estar trabalhando habitual e você quer ele. Ele não pode colocar ninguém no lugar.
0: Mas acontece, né?
23: Muito, muito. Acontece muito. Vamos pegar uma situação bem legal. A empresa tem um comercial e ela contrata o João, que é um consultor comercial. Opa, a coisa começou a ficar legal. Porque o João ele vai receber um bom valor como consultor, certo? Mas ele pode ter a própria equipe, certo? Ele vai frequentar a empresa, ele vai trabalhar em casa, ele vai ter o próprio escritório, ele é um consultor comercial. Às vezes ele tem a mulher dele como secretária da empresa dele e ele vai frequentar a empresa. Então ele vai ter uma remuneração alta como consultor comercial de uma indústria, ele vai estar habitualmente trabalhando para nós, ele vai estar subordinado a algumas situações porque ele vai trabalhar na minha empresa, então ele precisa responder aos meus comandos, mas ele tem a própria equipe, ele tem a sua própria gestão, ele consegue visitar outros clientes, ou seja, ele tem uma autonomia e ele coloca às vezes uma outra pessoa para fazer, o representante comercial, por exemplo. O representante comercial tem lei própria. Então assim, cada característica, cada atividade que eu vou encontrar dentro de uma empresa, eu preciso fazer essa análise. Eu tenho casos de atendente de padaria com PJ, Dilson. Não, eu vou atendente de padaria.
0: É ilegal isso, doutor?
23: Vamos dizer que sim, sim, sem dúvida, é. sim. Né? É ilegal porque ele está confrontando o artigo 3º da CLT e diz quem é o empregado. E aí é onde mora o perigo. Eu vou pagar 2.000 para atendente de padaria, certo? Não, não, eu vou pagar 3 para ela, porque daí eu fiz o cálculo 13º, férias. Sim. Eu pago 3 para ela mensal e não pago férias, não pago nada. E, consequentemente, eu boto com o PJ. Qual vai ser a base que ela vai entrar com o processo? O 2 ou o 3? 3. O 3 vira base na justiça para um 13º, para uma férias. E eu tô brincando aqui com o atendente. Imagina eu colocar o gerente com salário de 20.
0: Verdade. 20, 30.
23: É. 30, entendeu? Consultores ganham isso. Imagina eu colocar um alto cargo, né? Então, agora, retornando os processos, todos os juízes já estão se manifestando, porque são muitos processos que estavam parados. Então, agora eles vão voltar para a pauta, vai ser marcadas as audiências para ouvir testemunhas. E o que que... Vamos pensar, lado do empregado.
0: Mas processos assim, qual a alegação?
23: Vínculo empregatício e nulidade daquele contrato por ser uma fraude.
0: Mas é engraçado, né? Porque quando a pessoa se dispôs a fazer esse trabalho, ela já sabia que não ia ter, né?
23: Adoro essa pergunta, adoro esse comentário, porque assim, ó, nós temos que entender uma coisa: o Brasil tem um grave problema.
0: É uma falta de. Fugiu a palavra?
2: De ética, de
0: cumprir o que foi acordado?
23: Dá pra criar dois lados. Dá pra criar o lado das pessoas que sabem o que estão fazendo e aceitam. Certo? De uma maneira inteligente, ele sabe o que está fazendo, ele aceita e lá na frente ele sabe que vai ter um benefício. Porque, consequentemente, vai ser decretada uma nulidade, se houver, e ele vai ter um bom crédito, consciente. E existe um outro lado que se aceita todas as circunstâncias para ter o trabalho. Certo? E aí é uma relação muito sensível, né? Vai ter o empregador muito claro e transparente do que vai ser feito e vai ter o empregador muito obscuro e muito problemático. Da mesma forma, o empregado. Vai ter um empregado que sabe exatamente, vai ter um empregado que teve a relação distorcida e que esse merece. Eu gosto muito da transparência para os dois lados, né? Como eu digo, a justiça do trabalho, até eu recebi um comentário de um aluno: ah, professor, eles entram na justiça já sabendo o que acordaram lá atrás. Eu falei assim, e a justiça dá voz para o empregado. Não é verdade. Não é verdade. Eu tenho diversos processos de empregador que os empregadores tiveram sucesso. De PJ. De entrar, comprovar. Não, não, não, excelência. Ele trabalhava, ele tinha liberdade, certo? Ele tinha a própria equipe dele própria que ele pagava no próprio escritório, home office. Tinha um escritório em casa. Um caso recente é esse. Ele tinha a mulher registrada como secretária dele, na empresa dele. E ele não contou. Ele perdeu todo o processo. Ele está aqui, excelência. Foi feito um ofício lá para o Ministério do Trabalho, apresentou a relação de empregados dele e mostrou a mulher e mais uma pessoa registrada durante o período que ele disse que era nosso empregado. Então, ou seja, ele não era empregado de verdade. Então, assim, na justiça cabe essa discussão. E a justiça do trabalho, ela é muito transparente. Só que no Brasil, se mistura as relações. Certo? O empregado mistura a relação com o empregador. Se mistura na intimidade. Eu sempre gosto, há 20 anos eu estudo o porquê dos processos. Certo? 100% dos processos são movidos por sentimentos. Por mágoas. Mesmo que a mágoa não seja verdadeira. É por mágoa. Ou você não me valorizou o suficiente. certo? Ou você me magoou, ou você sacaneou. É, sempre o processo é motivado pelo um sentimento.
2: Sentimento.
23: Por quê? Porque durante as relações, o empregador... o que eu recebo, Adilson, de empresário, quando recebe uma ação trabalhista, é porque eu ajudei, porque eu dei uma casa, porque eu emprestei dinheiro. Eu falei, por que você fez isso? Porque a única que diz na relação que você... Não, mas eu quis ajudar. Eu falei, mas misturou a relação. Misturou. A relação é de negócios. Certo? Claro que tem que ser com respeito, com ética, com tudo, mas ela é de negócios. Todos os processos que envolvem essa intimidade acabam virando processo. Por exemplo, essas relações tem que existir, no Brasil existe a divisão no Brasil. Eu sou o oprimido, ele é o opressor. O empresário sempre explora, o empregado é sempre o explorado. Nós temos uma relação de negócios. De negócios. Se eu conseguir embutir isso, eu conseguir colocar isso na cultura brasileira, que eu tenho negócios, eu não vou misturar as relações, eu não vou criar esses vínculos. Eu tenho uma situação que o empresário colocou um menino do TI para morar com ele, certo? Porque o menino não tinha onde morar, morou durante um ano na casa do empresário, daí trabalhando, brigou e entrou na justiça. Eu falei, isso é loucura! Eu falei, por que? Não, mas eu fiz para ajudar. Eu falei, mas não existe essa situação. Quer fazer caridade? Faz a caridade de maneira diferenciada, mas não mistura. Porque daí o empresário ajudou, mas eu ajudei, agora você me processa? O empregado, não, mas eu fiz um monte
0: melhor
23: de coisa.
0: Melhor se desse
23: não...
0: um valor para pagar o aluguel.
23: Isso, ajustasse legalmente as possibilidades. Então, assim, o empresário precisa buscar orientações, precisa buscar orientação de verdade, com experiência, com qualidade, para não entrar num processo de PJ que vai gerar o triplo do custo. Porque a matemática o empresário faz é essa. Eu pagava 2 mil, então eu pego todo 13º, férias, agora eu te pago 5. E você tem liberdade. Mas dois casos. Existe o caso bem orientado, que ele vira o prestador de serviço, ou ele contrata como prestador e a coisa funciona porque está muito bem orientada desde o início. Uhum. E existe o caso que ele faz o PJ, faz contrato, mas continua batendo cartão ponto, continua. Tem empresário que chega para mim e diz assim, mão, monta o contrato e coloca 13º e férias. Eu quero pagar. Ele não cabe ao prestador de serviço 13º e férias. Se eu colocar isso no contrato, é um tiro no pé. Não, mas foi o nosso combinado. Então, vocês começaram errado a relação. Eu falei, o senhor quer não ter a carteira assinada do seu empregado, quer ter uma liberdade, mas está pagando todos os direitos. Então, é preciso muita informação. Os processos vão voltar. Hoje é o top 1 da Justiça do Trabalho. São os processos que discutem nulidade do contrato, fraude e vínculo empregatício. São processos caríssimos, Adilson. Caríssimos. É assim, ó, que eu lembro, é 100, 200, 300, 400 mil para cima, certo? Por causa dos altos valores recebidos e o alto risco que existe nessa relação.
2: Doutor, o Gustavo Bauer disse assim, ó, cada comentário, doutor Leandro, é uma aula.
23: Gustavo, um abraço, Gustavo.
2: Obrigado, viu, Gustavo, um abraço. Para fechar, o tempo tá em cima, será que a gente pode fazer um acordo com o empregador na hora do Jogo do Brasil, por exemplo? Não vamos trabalhar na hora do Jogo do Brasil?
23: Pode. Segunda-feira, 14 horas, Jogo do Brasil. Não é feriado, mas é um evento mundial, né? Um patrimônio da humanidade, digamos assim. Consequentemente, eu posso fazer um acordo de compensação, compensar aquelas horas da tarde em outro dia, em outro período, certo? Eu posso estabelecer que os funcionários assistam o jogo na empresa, eu posso, por mera liberalidade, fechar o período da tarde onde vai ter o jogo, certo? Não sou obrigado a fechar e a dispensar os empregados, mas eu tenho mecanismos legais, eu posso fazer essa, eu posso estender a jornada até um pouco mais tarde, né? A 1 hora da tarde, das 2, da 1 às 4, eu estabeleço a dispensa desses funcionários e a compensação. Então, existem mecanismos para que a empresa permita com que o funcionário assista o jogo e ela também compense essas horas para que a relação se torne profissional, organizada e ninguém saia perdendo. Nem o Brasil, né?
0: Valeu, doutor.
2: Legal. Show de bola, né? Esse quadro é muito legal. O assunto rende demais. Doutor Leandro Cleto Righetto, até o próximo. Bom final, obrigado, de semana. Bom jogo.
23: Obrigado. Obrigado a todos.
0: 8:22, Gerson Felipe já está chamando, mas antes quero dar um recado aqui, porque o frio bateu a porta, é a tosse.
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2: 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Gerson Felipe, últimas do trânsito, é contigo.
1: Acidente no bairro Fazenda, em Itajaí, na rua Edmundo Souza Cunha. Uma colisão entre carro e moto com uma vítima, né? O motociclista levou a pior, foi agora há pouco, às 8 horas da manhã, este acidente. Perímetro urbano de Balneário Camboriú, com o trânsito fluindo bem nas principais vias e avenidas da cidade, só está um pouco mais carregado na Avenida Atlântica, ali próximo da Praça Almirante Tamandaré. Nós temos trânsito em meia pista nas proximidades da Rua 51 e, por isso, há lentidão. Também nós temos lentidão em Camboriú, Rua Peroba, Avenida Santa Catarina e a Marginal Oeste, entre estas duas vias. BR-101, lá em Itajaí, trânsito um pouquinho mais carregado, hein? 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
0: Hoje nós podemos atrasar um pouquinho mais, né? Uns dois minutinhos aí, Fernando Santos, porque hoje nós temos que parabenizar ele, claro, né? O mestre, doutor Narbal de Souza, tá de aniversário hoje, nosso patriarca aí da família Narbal, Isato de Souza, Narbal Souza, aquele parabéns, de muita saúde, de muitas felicidades e de agradecimento, né? De tanto que fez pela comunicação e também de outros empreendimentos, não só aqui na nossa cidade, no estado de Santa Catarina. Eu particularmente posso agradecer aí pelos 17 anos que estou aqui na Rádio Menina, recebendo todas as oportunidades e a confiança do Dr. Narbal e da família toda. Então, um abraço para o senhor, para dona Clarice, para todos os filhos, para todos os netos, para toda a família. Que esse dia seja abençoado, Dr. Narbal, mais conhecido como o Duca. Osmar Fernandes, o Duca.
1: É, parabéns ao doutor, né? E a gente deseja saúde, sucesso, felicidade, que Deus continue abençoando, porque através, por meio da vida dele, muitas outras vidas são abençoadas todos os dias, né, Dilson?
0: É verdade.
1: São oportunidades que vieram lá desde o dia 18, né? De fevereiro de 1989.
0: Isso mesmo. Lajano, né?
1: Lajano. Quando a primeira música tocou na Menina FM, naquele dia, né?
0: Foi do Djavan
1: Samurai?
0: É, isso mesmo. Bacana. E depois veio a Rádio Menina de Blumenau. E depois já temos também em Lages. Que maravilha. Doutor, um abraço. Fique com Deus. E a gente vai agradecendo também a todos que estão sempre aqui grudados na Menina FM.
1: Valeu, gente. Um grande abraço. Bom fim de semana para todo mundo. Agora, 8h26, segunda-feira, a gente está de volta, torcendo pelo Brasil e, claro, agradecendo aos nossos patrocinadores, Forte Atacadista,
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0: Bom final de semana, até segunda.
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4: Esta é uma história de um homem que contratou um carpinteiro para ajudar a arrumar algumas coisas na sua fazenda. O primeiro dia do carpinteiro foi bem difícil. O pneu do seu carro furou e ele deixou de ganhar uma hora de trabalho. A sua serra elétrica quebrou. Ele cortou o dedo e finalmente, no final do dia, o seu carro não funcionou. O homem que contratou o carpinteiro ofereceu uma carona para casa e durante o caminho o carpinteiro não falou nada. Quando chegaram à casa do carpinteiro, ele convidou o homem para entrar, conhecer a sua família. Quando os dois estavam se encaminhando para a porta da frente, o carpinteiro parou junto a uma pequena árvore e gentilmente tocou as pontas dos galhos com as duas mãos, pensou um pouco. Depois de abrir a porta da sua casa, ele transformou-se. Os traços tensos do seu rosto transformaram-se em um grande sorriso. E ele abraçou seus filhos, beijou sua esposa. Um pouco mais tarde, acompanhou a sua visita até o carro. E assim que eles passaram pela árvore, o homem perguntou por que ele havia tocado, havia parado junto à planta antes de entrar em casa. Aí ele respondeu: esta é a minha planta dos problemas. Eu sei que não posso evitar ter problemas no meu trabalho, mas estes problemas não devem chegar até os meus filhos, a minha esposa, a minha família, enfim. Então, toda noite eu deixo os meus problemas nesta árvore, quando eu chego em casa, e os pego no dia seguinte. E você quer saber de uma coisa? Toda manhã

0: quando eu volto para buscar os meus problemas, eles não são nem a metade do que eu me lembro de ter deixado na noite anterior. Reflitam sobre isso e tenham todos um ótimo dia.
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1: Bom dia. Nossa santa e bela Catarina, sextou, tá aí mais um final de semana. Hoje, 26 de junho de 2026, 9 graus é a temperatura. Estamos no clima do inverno brasileiro, no clima da Copa. É, e deu Japão, então, com o Brasil na segunda-feira, às 14 horas. Haja coração mesmo, né? Por aqui começando o nosso Show da Manhã, que vem chegando aí no oferecimento de Supermercados Imperatriz, Churrascaria Boi Nobre, Farmácia São João, cada vez mais perto de você. 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Muito bom dia para você que está de rádio ligado aí no Show da Manhã, você que está ouvindo a programação da Rádio Menina em casa, no trabalho, você que está aí no trânsito, você que já acordou cedo, né? Tá frio mesmo, mas vamos fazer mesmo assim um bom final de semana. Bom dia para os nossos amigos caminhoneiros, você que está aí pela 101, pela 470 de rádio ligado, curtindo a programação da Rádio Menina, pessoal que está aí nos aplicativos, galera dos postos de gasolinas, os nossos amigos frentistas, pessoal das lojas de conveniência também, na companhia do Show da Manhã, que começa com muita música no seu rádio, 8:34 agora. Bom dia!

0: nosso show da manhã da menina com Péricles e Ana Castela. Simplesmente acontece para começar bem o nosso show da manhã desta sexta-feira. Bom final de semana para nós.
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0: Bom dia, 991381005. Já vai dando seu alô pra gente aqui, o seu bom dia, a sua mensagem de voz, a sua mensagem de áudio, tá bom? Espero por você. Vamos fazer um bom final de semana? Sempre, né? Meu amigo Adilson de Souza, bom dia pra você.
1: Fala, Fernando, bom dia. Tamo na área aqui também, já dando uma olhadinha, né, nos jogos. No tempo, de olho, porque diminuiu o frio, né? De
0: olha, ontem pra hoje. Agora tu vê que loucura, tá marcando aqui 12 graus, não sei se confere aí com o seu.
1: Esses celulares hoje,
0: tá, quando eu cheguei aqui na rádio, tava 9 graus.
1: A gente não fez um levantamento de celulares hoje, cada um tava mostrando uma coisa, depende do celular.
0: Olha, né? Aí, que coisa, hein?
1: Agora tá marcando 11, sei lá, né? Mas hoje, no termômetro aquele do mercúrio ainda, o pessoal mandou de manhã cedo, tava em torno de 13, 14 graus, você imagina? Agora.
0: Que coisa, mas é, vai entender o negócio
1: desse. Tá maluco, né, meu?
0: Mas vamos falar então de seleção, vamos falar de futebol, Japão então, terá o Brasil na segunda fase. Segunda-feira é o dia, hein?
1: Segunda-feira, 2 da tarde, para tudo e de olho, porque agora.
0: Mas é o mata-mata, né?
1: É, matou, se não matou, morreu, volta.
0: E o Brasil tem essa consciência que tem que ganhar, não tem mais o que fazer.
1: Todo mundo. E o Japão também tem essa consciência que tem que ganhar.
0: Com certeza.
1: Aí é que tá, tem que combinar com os zóio puxado lá, né?
0: Porque os caras vieram ontem em cima aí do time da Suécia, né? E venceram, hein?
1: Não, foi 1-1.
0: Um a um. É verdade, 1-1.
1: É, ficou 1-1. Era o resultado que deixava o Japão. Em segundo no grupo pra jogar com o Brasil. Ontem a Turquia surpreendeu os Estados Unidos e venceu por 3-2. A Turquia já tá eliminada, no caso.
0: É verdade.
1: Os Estados Unidos começou bombando, mas perdeu. Mas tá classificado, né? A Holanda confirmou aí também, 3-1. Né? Poderia ser a Holanda um dos nossos adversários. A Costa do Marfim venceu o Curaçao e o Equador bateu a Alemanha, rapaz.
0: Que jogo emocionante. Que loucura. Ontem eu fiquei ligado na televisão, realmente acompanhando esse jogo. Olha, merecidamente a vitória do Equador em cima da Alemanha. Virada, né, na verdade, né?
1: Virada. Amanhã, hoje quer dizer, hoje tem mais Senegal, Iraque, Noruega e França. Ó, que é Haaland contra Mbappé. Uruguai e Espanha, outro jogão hoje, 9 da noite. Cabo Verde e Arábia Saudita. Vou passar pro final de semana? Nova Zelândia e Bélgica, Egito e Irã, Croácia e Gana, Panamá e Inglaterra, Colômbia e Portugal, Congo e Uzbequistão, Jordânia e Argentina. Muito tarde, né? 11 horas da noite.
0: Ah, é uma pena, né?
1: Argélia e Áustria, no sabadão. Domingo tem mais. Domingo, nós já estamos na outra parte, que é a 16 avos. É uma outra fase. Já temos mata-mata domingo. Pra quem quer emoção.
0: Dia 28, né?
1: Dia 28, 4 da tarde, África do Sul e Canadá é mata-mata.
0: Olha aí, ó. Jogão pra gente poder assistir, hein?
1: Um dos dois vai. E o Brasil, né, joga segunda, como falamos, às 2 horas da tarde contra o Japão. A Alemanha joga às 5:30 da tarde. Tudo mata-mata depois, né? A Alemanha tá esperando seu adversário ainda. Às 10 da noite já tem Holanda e Marrocos. Que jogão também.
0: Sim, aqui, com certeza.
1: Mata-mata. Terça, Costa do Marfim esperando adversário. México esperando adversário para terça-feira. Quarta-feira, Estados Unidos e Bósnia. Às 21 horas já é mata-mata também.
0: Só jogos bons.
1: Agora tem.
0: Os melhores, né? Os melhores na final aí, com certeza.
1: Vamos chegando, né?
0: Vamos lá então, 8:53. O nosso Som da Manhã não para. Alô, Wesley Safadão, manda aí.

da manhã, Fernando e Sorocaba já vai sabendo com a participação do Murilo Huff. Música bonita demais essa, né? Tudo bem com você? Tudo ótimo? Vamos lá, 991381005. Vai participando com a gente. Já eu volto aí com o seu alô, com a sua mensagem.

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2: A nova estação de tratamento de água ETA São Roque 3 será inaugurada na próxima segunda-feira em Itajaí. Construída com investimento de mais de 38 milhões em recursos próprios do Serviço Municipal de Água, Saneamento Básico e Infraestrutura, o SEMASA, a unidade amplia em 40% a capacidade de produção de água tratada do principal sistema de abastecimento da cidade. Com a entrada em operação da nova estrutura, a capacidade das unidades instaladas no bairro São Roque passará de 1.260 para até 1.760 litros de água tratada por segundo, beneficiando moradores de Itajaí e também de Navegantes. Leia também no portal Menina, 11 municípios da ANFRA estão sob risco de enchentes e deslizamentos, aponta Tribunal de Contas do Estado. Via Mar, maior obra rodoviária de Santa Catarina, avança com trecho de 2,2 bilhões de reais entre Itajaí e Luiz Alves. Da redação Portal Menina News, Adilson de Souza.
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8: No sábado, termina a fase de grupos da Copa do Mundo 2026. Teremos 6 partidas, finalizando o Grupo J, Grupo K e o Grupo L. Inclusive, os jogos do Grupo L são os primeiros a acontecer. A Croácia vai enfrentar a seleção de Gana a partir das 6 horas da tarde na Filadélfia. No mesmo horário, Panamá e Inglaterra também se enfrentam. No Grupo K, os jogos são às 20h30, com a República Democrática do Congo enfrentando o Uzbequistão e Colômbia e Portugal jogando no mesmo horário em Miami para definir quem será o primeiro colocado do grupo. No sábado à noite, teremos também a Argentina, que vai enfrentar a seleção da Jordânia a partir das 11 horas. Esse jogo que fecha a participação dos hermanos no Grupo J. No mesmo horário, a Argélia vai enfrentar a seleção da Áustria em Kansas City. Com estes jogos, chegaremos ao final da primeira fase da Copa do Mundo e na segunda-feira já começam os jogos de 16 avos de final. Gerson Felipe para Esporte Total. 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
0: 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Show da manhã da menina de volta. Vamos lá. Quem é que tá dando seu bom dia pra gente, como sempre? Angélica Monteiro, tudo bem com você, Angélica? Um bom dia pra nós. Nicolau Oliari, bom dia pra você também. Sextou. Alô, Ivan, lá em São José, na Grande Floripa.
22: Santos a todos, uma abençoada sexta-feira.
0: Sandra e Sils, também na companhia do programa. Bom final de semana. Marcelo, do Animação lá. Bom dia, Fernando.

0: Bom dia, menino.
1: Bom dia, Selma. Valeu, Selma. Patrícia Moura também de rádio ligada com a gente. Alberto Paulino da Silva, bom dia.
2: Bom dia, Fernando Santos. Bom dia a toda a Rádio Menina FM. Uma excelente sexta-feira abençoada. Tamo junto, sempre ligadinho na melhor. Um abraço, tudo de bom.
1: Valeu, Alberto. Alô, Perla Riba, Perla de Jesus Barrios, é isso? Onde eu posso ver as entrevistas de hoje de manhã, por gentileza? Já vamos responder aí para a nossa amiga ouvinte, a Perla. É, Ismael, bom dia pra você também, na companhia do nosso Som da Manhã. Sextou, galera, no clima da Copa.
3: Brasil!
1: 9:10 agora.

0: Um sinal, daqui a pouco tem enquete aí. Hoje valendo, o que nós temos hoje? Ingressos pro cinema Arcoplex. Bom, hein? Pra você assistir um bom filme. No inverno é bom ir no cinema também, né, gente? Degustar uma boa pipoca, assistir um bom filme. Daqui a pouco tem enquete do dia pra você participar também. Valeu!
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9: Show da manhã da menina. Vamos que vamos. Sextou, bom final de semana pra nós, né? 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
9: Vamos circular com a nossa unidade móvel. Hoje não é comigo, hoje é com ele, viu? Nilo Deitos, diretamente lá do Brasil, do Mesc Atacadista, da Rua Biguaçu. Um abraço aí pro pessoal do bairro dos Municípios, na companhia do Show da Manhã. Hoje tem pit stop. Quando tem pit stop, tem promoção. Fala, Nilo, bom dia.
11: Fala, Fernando Santos, tudo bem? 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
1: verdade.
0: 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Combinado? Então estamos só começando o nosso Pit Stop da Rádio Menina. Eu sou Nilo Deitos pra Menina, a rádio de 1 milhão de amigos.
1: Valeu, Nilo, daqui a pouco ele tá de volta.
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1: 9:31 no show da manhã. Alô, Fred Fabrício, te amar é o meu talento.

0: Simone Mendes, Rocha Diniz, sempre Simone Mendes. Belíssima canção, né? Direitos iguais. Adoro essa música dela, viu?
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0: Alô, minha consagrada, alô, alô, meu consagrado, bom dia, bom dia, bom dia mesmo pra todo mundo, hein?
1: Bom dia, Áries! Hoje, mudanças no trabalho trazem boas notícias, especialmente com a ajuda da família, hein? Após o almoço, sua intuição pode indicar uma chance de ganhar dinheiro extra. Aproveite a energia elevada da Lua em Sagitário para se divertir e paquerar com muita animação ao seu lado e do seu amor. Sua cor é branco e os palpites para hoje são 60, 59 e 44. Alô, Touro! Hoje é um dia excelente para se conectar com pessoas próximas, melhorar parcerias e encerrar ciclos antes de novos começos. À tarde, a Lua em Sagitário traz destaque às mudanças, favorecendo o crescimento pessoal e profissional. O amor promete uma noite cheia de atração e novidades na paquera. Sua cor é magenta e os palpites para hoje são 12, 9 e 21. Gêmeos. Oi, gêmeos! Hoje é um ótimo dia para encarar desafios no trabalho com energia e conquistar uma renda extra. Aproveite o astral favorável para cuidar da sua saúde e abandonar hábitos prejudiciais. No amor, prepare-se para momentos divertidos com o seu parceiro ou paquera. Sua cor é preto e os palpites para hoje são 54, 43 e 27.
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Sextou! Olha, daqui a pouco tem enquete pra você participar. Simone Bazzucchi, bom dia pra você, Simone. Como sempre, de rádio ligado. Galera do nosso fã-clube também, obrigado pela sintonia. Hoje valendo aí ingressos, hein? Par de ingressos do... Hoje é dia 26. Dois ingressos do Cinema Complex em Itajaí. Legal, hein? 9h52 agora, bom dia.

Eita! Essa para os corações apaixonados. No clima do inverno brasileiro, você que está aí ao lado do grande amor da sua vida. E para você também que está aí pensando naquela pessoa que você não vê há muito tempo, hein? Mexeu com você essa, né? Tenho certeza absoluta que sim, viu? Bom dia, mas a vida segue, a vida é assim mesmo. Bom dia, bom dia.

0: Menina 10 e 3.
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2: Os 11 municípios da Associação da Foz do Rio Itajaí, a ANFRE, estão entre as 207 cidades catarinenses consideradas suscetíveis a deslizamentos, enxurradas e inundações. O dado faz parte de um levantamento do Tribunal de Contas de Santa Catarina, que aponta que cerca de 70% dos municípios do estado apresentam risco para esse tipo de desastre natural. O estudo mostra que Santa Catarina ocupa a segunda posição no país em número de cidades vulneráveis a eventos climáticos relacionados ao excesso de chuva, atrás apenas de Minas Gerais. Os municípios que integram a ANFRE são Balneário Camboriú, Balneário Piçarras, Bombinhas, Camboriú, Ilhota, Itajaí, Itapema, Luiz Alves, Navegantes, Penha e Porto Belo. Leia também no Portal Menina. Nova estação de tratamento vai ampliar em 40% a produção de água em Itajaí. Pagamento por Pix passa a ser aceito nos ônibus de Itajaí. Da redação Portal Menina News, Adilson de Souza.
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0: Menina 10 e 4.
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0: 11:38.
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3: Mais um dia de decisões na Copa do Mundo. Nesta sexta-feira, nós teremos as definições no Grupo H e também no Grupo I. O Grupo H, que é o grupo da seleção francesa, terá o duelo entre Noruega e França, em Boston, a partir das 16h. Quem vencer fica com a liderança do grupo. Em caso de empate, a seleção francesa se mantém na ponta também. O outro jogo do grupo é o duelo entre Senegal e Iraque. No Grupo H, muito equilíbrio. A terceira rodada terá Cabo Verde e Arábia Saudita, 21h. E no mesmo horário, a seleção uruguaia pressionada enfrenta a Espanha. O Uruguai vai precisar somar pontos contra os espanhóis para buscar uma classificação para a próxima fase e não acabar eliminado logo na fase de grupos do Mundial. Quem passa? Será que o Uruguai segue vivo na disputa? A Espanha de Lamine Yamal vai despachar a seleção uruguaia para casa? E do outro lado, Noruega ou França? Quem vai ficar na liderança?
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14: Você é do signo de Câncer, hoje é uma sexta-feira de sorte e boas oportunidades, hein? Então aproveite para fazer uma fezinha pela manhã. Sua persuasão fica em alta, ajudando a concluir tarefas, mas à tarde pode se sentir mais sobrecarregada, tá? No amor, tudo flui bem, não deixe para depois a chance de se aproximar do crush. Sua cor é amarelo e os palpites para hoje são 5, 51 e 23. Alô, alô, Leão! Hoje é dia de harmonia familiar e boas notícias no trabalho, especialmente com projetos que você ama. A tarde favorece novas conexões e ideias. Com a sorte ao seu lado, tudo indica um final de semana promissor. O amor está no ar à noite, pronto para encantar seu coração. E o João Bidu diz aqui que o signo mais sortudo do zodíaco é Leão, hein? Olha só que maravilha. Sua cor é azul turquesa e os palpites para hoje são 58, 31 e 14. Virginiana, virginiano, hoje seu talento para comunicação traz sucesso nos contatos e no trabalho. À tarde, sua concentração aumenta para tarefas mais difíceis. Aproveite a noite para relaxar em casa e fortalecer vínculos familiares. No amor, a paquera rende bem de manhã, mas cuidado com o ciúme. Sua cor é marrom e os palpites para hoje são 26, 6 e 15.
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5: Menina! É o nosso show da manhã da menina, agora a gente vai com a enquete de hoje. Vamos lá. Você já ficou na estrada por falta de gasolina? Conta pra mim. Eu já fiquei, viu? Já ficou na estrada por conta de falta de gasolina? Ô, Tuti, bom dia pra você, Tuti. Tudo de bom, meu amigo? Bom final de semana pra nós. Hoje valendo aí par de ingressos da NASA. Não, do cinema, né? Da NASA foi ontem. Dois ingressos, então, do cinema era completo pra você, viu? Já ficou na estrada por falta de gasolina? Creio que muita gente já ficou, né? 10:16 agora, bom dia, Peter Gabriel.

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0: Vamos lá, meu amigo Lino Dentos.
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0: Menina 10:27.
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5: Libra. Oi, Libra! Hoje as estrelas trazem boas vibrações para suas finanças, mas o esforço é essencial para alcançar o que deseja. Negocie promoções e aproveite a lua em Sagitário para fazer novos contatos no trabalho com facilidade. À noite, o coração bate mais forte com oportunidades de romance. Sua cor é salmão e os palpites para hoje são 46, 36 e 10.
6: Escorpião,
5: ó, aproveite o dia para focar no seu bem-estar e receber boas notícias, tá? No trabalho, destaque seus pontos fortes e organize suas finanças para colher recompensas. No amor, cautela com a sua possessividade, mas as conexões à distância têm boas chances de sucesso. Sua cor é branco e os palpites para hoje são 20, 9 e 2.
6: Sagitário,
5: seu sexto sentido fica ativo, alertando para avisos importantes. Cuide da sua saúde e invista em uma alimentação leve. No trabalho, as tarefas isoladas fluem melhor até o meio-dia. No amor, a lua traz leveza e anima seu relacionamento ou conquista um novo interesse, tá? Sua cor do dia é pink e os palpites pra hoje são 59, 51 e 42.
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0: Quarta-feira, final de semana. Ô, oh, coisa boa. Vamos lá, vamos colar essa enquete de hoje. É, você já ficou na estrada por falta de gasolina? Tenho certeza que muita gente já ficou, né? Alô, Renato Faria.
1: Fala, meu caro amigo Fernando, todos os amigos que estão na audiência de
0: E aí, Renato, conta pra nós. Clube.
1: Sem gasolina? Vindo de Piratuba, passei o trevo do Patuço e não abasteci. E de repente a minha Space Fox começou a dar autonomia de 50 km, 40
0: km,
1: quando eu vi, zero autonomia. E eu olhei ao longe, lá estava o posto me esperando. Meu amigo, foi um aperto daqueles. Mas graças a Deus deu tudo certo.
0: Deu tudo
1: Bom
0: certo.
1: Dia a todos os amigos que estão na audiência.
0: Valeu.
1: E mais um show da manhã. Renato Farias comprovando em 100.5.
0: Um abraço, Renato. Alô, Daniel Furlan, bom dia.
2: Fala, Fernando Santos, bom dia.
0: Bom dia.
2: Bom dia, meu amigo Adilson de Souza. Ô, meu amigo Fernando aí na enquete, ó. Eu nunca fiquei, graças a Deus, e sou da seguinte opinião. Quem fica na estrada por falta de gasolina não merece ter carro, se não tem dinheiro para abastecer. Anda de bicicleta, abraço,
0: bom final de semana. Valeu. Bom dia, Fernando, é o Leonardo. Eu tinha essa coleção de galão de gasolina, olha só. Já cheguei a ficar duas vezes no mesmo dia sem gasolina. Rapaz, que coisa, hein? Quem mais aqui comigo aqui? O Preto. Alô, Preto.
3: Bom dia, Fernando Santos.
0: E aí, Preto?
3: Eu fico quase toda semana sem combustível, o marcador do carro tá estragado.
0: É verdade, tem que arrumar então.
3: Valeu!
0: Valeu, tem que arrumar então esse negócio aí.

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2: Menina, 10h43.
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7: Você do signo de Capricórnio, hoje o dia favorece a expansão de contatos profissionais, especialmente na parte da manhã. Confie no seu sexto sentido à tarde para se destacar. No amor, paixões misteriosas podem agir na sua rotina e a confiança nos relacionamentos é fundamental. Sua cor é roxo e os palpites para hoje são 57, 18 e 12. Oi, Aquário! Hoje é um ótimo dia para conquistar uma promoção ou aumentar a sua renda, aproveitando a sua ambição. No trabalho, equilíbrio com a rotina familiar é importante. À noite, a companhia dos amigos promete diversão e no amor, interesses em comum podem fortalecer os seus laços. Sua cor do dia é cinza e os palpites para hoje são 14, 22 e 5. Para você do signo de peixes, hoje o astral fica animado, perfeito para diversão, viagens e também estudos. O trabalho em equipe flui melhor até o início da tarde, depois novas oportunidades podem surgir. No amor, alguém especial pode conquistar o seu coração, tornando a noite ideal para oficializar algo, hein? Sua cor é lilás e os palpites para hoje são 14, 59 e 40.
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1: e mais. Tem 5 e 10 também. 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
5: Estamos de volta com o nosso show da manhã e o pessoal continua participando com a gente, interagindo aqui com a enquete de hoje, rapaz. Olha só, hein? Você já picou na estrada por falta de gasolina? Tenho certeza que muita gente já passou por essa situação. Já vou perguntar pro Gerson e o Rick aqui da banda eleitoral, já passaram por essa situação? Bom dia, galera.
6: Bom dia, Fernando Santos, bom dia a todos da Rádio Menina, bom dia, Rick, bom dia, Júlio. Olha, pior que já aconteceu.
5: Já aconteceu, hein? Contigo, já?
6: Indo a Curitiba, Fernando Santos.
5: Bah, naquela Curitiba?
6: Subindo a serra ali da... Como que é ali da serra de Curitiba? Aquela serra que tem ali, então, tem
5: outra. Sim.
6: Do Cadeado? Não, do Cadeado, né? É lá em São Paulo. Ah, é.
5: Graciosa, não lembro Curitiba. Agora também.
6: É, mas naquela serra ali, sim, subindo, acabou.
5: Acabou o combustível.
6: E o pior é que era uma caminhonete a diesel ainda. Daí, pra fazer pegar, não é só colocar o diesel.
5: Sim,
6: né?
5: Sim, sim.
6: Tem que sangrar, tem que fazer pá, aí uma chuva do caramba. Olha.
5: E aí, Rick? E você, Rick?
7: Várias vezes, né?
5: A banda Laritoral, levando os instrumentos pra fazer um show, já aconteceu isso ou não?
7: A gente tá conhecido, mas não tá rico, pô. A chance de acontecer é enorme. Rapaz... Ah, bom dia aí, Menina FM, bom dia, Fernando, né? Bom dia, Gels, Santa Catarina, Menina FM, Julie. Muito legal estar aqui.
5: E é uma coisa engraçada que acontece com qualquer um também, né? Acontece, né? Hoje não adianta, né, gente? Muito bem, estamos recebendo então o Gelson do Bar da Brama, o Rick da Laritoral. Laritoral que vai se apresentar lá no sábado, é isso mesmo ou não?
6: Então, nesse sabadão aí, devido ao grande sucesso da última vez que a banda Laritoral, essa banda que é daqui de Balneário Camboriú, original de Balneário Camboriú, devido a muitos pedidos nossos clientes, banda Laritoral, nesse sabadão, novamente lá, né, Rick?
7: É isso aí, mais uma vez, né, a gente tem uma parceria muito legal com o Luciano e com o Gelson ali do Bar da Brama, do grupo, né, que também são proprietários do BC Barimar. E a banda Laritoral, como o Gelson disse, é uma banda daqui, então a gente faz questão de estar nessas casas tradicionais daqui, podendo atender essa galera que sempre nos incentivou, né, então é um bar praticamente pé na areia, na famosa... Avenida Atlântica.
5: E que pé na areia, viu?
7: Pé na areia, lindo, lindo. A última vez que a gente foi lá, não foi muito tempo, deu recorde público.
5: Acredito. Eu sempre acompanho pelas redes sociais aí. E eu vejo o fã-clube, onde a banda tá, o fã-clube tá atrás também, né, Rick?
7: É isso aí. A gente tem uma gratidão enorme pela Menina FM, né? Eu acho que muito do que acontece conosco aí, a gente deve à Menina FM, ao Grupo Narbal, né? A cada um de vocês, locutores, ao Bertoldo. Cara, toda essa galera que, direto ou indiretamente, vem nos dando força, incentivando e divulgando.
5: Eu quero parabenizar não só você, como todos os integrantes do grupo aí, pelo sucesso que vocês fazem, sabe? É bacana a gente acompanhar o trabalho de vocês, porque a gente mata saudades, porque aquele repertório de vocês lá do passado é muito bom, viu?
7: É, tu fala porque tu é um baita de um músico.
5: Obrigado!
7: Muita gente não sabe, mas é um baita talento aí, o Fernando.
5: Muito agora. Obrigado,
7: vamos
5: muito
7: fazer
5: obrigado.
7: Uma resenha junto, cara.
6: É verdade.
5: Pois é, vamos falar aí do melhor happy hour da cidade, já. O Jogo do Brasil. Como é que foi o Jogo do Brasil agora,
6: O Jogo do Brasil foi fantástico, né? Lá, sabe que é o bar da Copa. É o bar da Copa, original verdade, da Copa. Olha, todos os jogos lá com telão de 148 polegadas, mais 7 TVs espalhadas pelo salão. Tá sendo sucesso todos os jogos do Brasil. Nesta segunda-feira, agora às 14 horas, era a folga da galera, né? Folga dos nossos funcionários, mas nós não vamos ter essa
5: segunda. Tem, não, segunda-feira não
6: vai
5: tem como
6: funcionar,
5: parar,
6: né? Vai funcionar, vai estar tá aberto a partir das 11 horas, o bar preparado, decorado, esperando todos lá para assistir o Brasil colocar uma goleada no zoinho baixo lá
5: no japonês. O esquenta já, né? Começa às 11 então, é?
6: O esquenta já começa às 11 já, né?
5: E o cremosinho mais famoso.
7: Feijoada, né, Fernando?
5: Vai ter feijoada na segunda?
6: É, eu ia até falar que amanhã nós temos
5: que coisa, hein?
6: O show da banda lá Litoral e eu ia dar uma ideia pra galera, né? Vai na feijoada.
5: Uhum.
6: Já fica pra feijoada e já fica pro show da banda lá Litoral.
5: Claro,
6: porque olha,
5: por que não?
6: Chega cedo, porque a banda leva muita gente. É uma energia.
5: Eu acabei de falar, o fã clube da banda é muito grande, gente. Então você se prepare, reserve lá o seu lugar com o Gelson, com toda a sua equipe, pra você assistir um bom show.
6: Vai ser o show. Na vez passada, lotamos a casa, teve gente do outro lado da calçada, graças a Deus, né, Rick? Com muita ordem, muita tranquilidade, com segurança. É um bar familiar. A banda lá Litoral também é uma banda familiar, que pode até falar mais um pouquinho da banda, mas chega cedo, vem pra feijoada, já fica pra banda lá Litoral, tomando aquele chopinho cremosinho que tá lá trincando de lado.
5: É verdade. Vamos passar o telefone de contato ali, Litoral, porque a banda não para, né? Tá galera, sempre tocando aí nos melhores pontes de Balneário Camboriú.
7: Vai lá no Instagram, banda _ lá Litoral, tem todas as informações ali. Por que que a gente sugere chegar ali a partir das 7:30? Muitos amigos nossos acabam passando na Atlântica, vê que o bar tá lotado e acabam não parando. Meu, sempre cabe mais um, cai pra dentro.
5: É verdade, é isso aí.
7: Não só nesse dia, né? A gente teve lá na terça-feira, agora às terças e quintas, tá tendo o festival de sopas, é o buffet de sopas. Cara, parecia que tinha uma atração lá, a galera vai toda em peso.
5: Acredito.
7: Então o bar da Brahma realmente é uma ótima escolha.
5: Gente, eu quero agradecer aí a participação de vocês aqui no show da manhã do Gelson, do Rick, né? Fazer mais uma vez um convite pra moçada. Segunda-feira, tá todo mundo convidado. É Brasil e Japão. Haja coração, hein?
6: Haja coração, mas vamos lá.
5: De louco, viu? Olha quem tá chegando aqui, mais uma dupla famosa aqui, ó.
7: Aí,
5: eles vão se apresentar no bar também da Brahma ou não?
6: Olha aí quem chegou aí, ó.
5: Matheus e Vitória, rapaz.
6: Essa é a dupla que promete. E é hoje à noite. Essa é hoje já, hein?
5: Senta ali rapidinho pra nós falar. Vamos lá, Matheus e Vitória.
6: Vamos lá.
5: Vamos lá. Rapaz, por isso que eu falo pra você, o Bar da Brahma é o ponto de Balneário Camboriú, viu, gente? Como a gente falou, o cremosinho mais famoso da região você vai encontrar lá. Vamos ter aí a banda lá Litoral e essa dupla maravilhosa. Dá um bom dia de vocês aí também, gente.
8: Bom dia.
5: Opa. Acho que é no outro lá. Isso aqui tá com um problema nesse daqui. Pode falar nesse aí mesmo. É isso aí, minha Vitória. Pode falar aí mesmo.
8: Opa, tudo bem? Como é que tá?
5: Tudo tranquilo?
9: Bom dia, gente. Como estão? Tudo certo? Bem animação para as 19 horas lá no Bar da Brahma.
5: Frio ou sem frio, vocês vão estar marcando presença?
9: Claro, óbvio.
8: Mas é a galera esquentar hoje lá no Bar da Brahma, né?
5: É verdade. Hoje o Gelson tava comentando aqui hoje. Vamos levar muita gente para lá, né?
6: Hoje tem esse showzaço da Vitória Zolan, Matheus Zolan, com participação especial do Perso, do Canhoto. Dá uma palinha sempre. E agradecer, né, esse grande amigo, esse irmão que Deus me deu aí, que tá fazendo. E a Vitória é um sucesso já, hein? Quando a Vitória tá no bar, é casa lotada. Sempre todo mundo para lá na calçada.
5: É verdade, então, pessoal, preparem-se, porque hoje
6: é hoje.
5: O bicho vai pegar, viu? E tem um convite da feijoada também, né, Vitória? No sábado, agora lá no Bar da Brahma.
9: Verdade.
8: Sabadão, meio-dia, tem a melhor feijoada.
5: A melhor feijoada, hein? E com vocês marcando presença lá, fica melhor ainda com uma boa música, né, Peterson?
8: Hoje tem Vitória Zolan, Matheus Zolan, a partir das 19 horas. Amanhã tem a banda lá Litoral também fazendo um barulho.
7: E vocês vão estar lá também?
8: Vamos certeza. Fazer um barulho junto, né?
7: Amanhã. Tudo sócio, né?
6: É uma família só, né? A família só aumenta, só de pessoa boa.
5: Bom, o pessoal chegou no final da entrevista, então, mais uma vez agradecendo aí o pessoal do Bar da Brahma, o Pedro e o Canhoto. E todos os demais pessoas que acompanham a programação do show da manhã. Então, final de semana, leva todo mundo no Bar da Brahma. Jogo do Brasil na segunda-feira, tá todo mundo convidado, né, Gerson?
6: Todo mundo convidado para o Jogo Brasil na segunda. Hoje à noite, Vitória Zolan, Matheus. Amanhã, banda lá Litoral, feijoada. E aquele show estupidamente gelado, cremosinho, o mais queridinho da Avenida Atlântica. Só vim no Bar da Brahma. Todos convidados.
7: E eu queria mandar um abraço também pra nossa produtora que chama Rancho Fundo lá do Bertoldo. Toda essa galera aqui ensaia lá e sai de lá, né? Mandar um abração pro Bertoldo que voltou
6: domingo
7: de férias.
6: Domingo nós vamos baixar lá, hein, Bertoldo?
7: Mas eu acho que amanhã o Bertoldo tá lá, né?
6: Mas domingo nós vamos lá que ele vai estar, né?
7: Então tá, vamos atrás dele.
5: Valeu, gente! Que agenda é essa do Bar da Brahma, hein? Valeu!

0: Simple Red, sempre Simple Red, pra gente poder relembrar. E daqui a pouco tem Igreja Menina falando em matar a saudade aí. E você continua participando da nossa enquete de hoje, já ficou na estrada por falta de gasolina? Minha amiga Ivonete Oliveira, cadê você, Ivonete?
1: Bom dia, Dilson e Fernando Santos!
0: Tudo bem, Ivonete?
1: Bom dia! Fernando, venho deixar um feliz dia para todos os ouvintes da Menina e para todos nós, fãs da Rádio Menina.
0: Obrigado, Ivonete. Bom dia para você também. Vovó Cici, tudo bem, vovó Cici? Obrigado pela sintonia. Alô, Sandro Garcia.
2: Bom dia, Dilson. Bom dia, Fernando Santos. Abraçado essa feira, você tem ouvintes. Manda um beijão pro nosso fã-clube. Com toda a família Garcia, especial para minha gatinha, para minha sempre namorada, Déia Garcia. Sobre a enquete, Fernando. Isso acontece muito comigo, acabar a gasolina. Mas esses dias, olha que coisa engraçada. Eu tinha saído um pouco mais cedo do meu trabalho, eu parei no posto de gasolina.
0: Uhum.
2: Tomei 3 cervejas ali, porque ninguém é de ferro, é uma sexta-feira, né?
0: Claro,
2: tomei
0: 3
2: cervejas,
0: claro.
2: E fui embora.
0: Uhum.
2: Andei 1 km e acabou a gasolina. Eu tava no posto de gasolina, mas eu tava abastecendo o meu tanque de combustível, não o da moto.
0: Pois é, acontece mesmo, né? Bom dia para Maria Aparecida Feltes, também de rádio ligado com a gente, curtindo o programa. A Patrícia Lopes. Alô, Patrícia, bom final de semana. Sobre a enquete, nunca passei por isso, viu? Se eu não tinha grana para abastecer, nem de automóvel eu saía. E mesmo quando o marcador do meu antigo carro estava estragado, eu sempre abastecia para não acontecer isso. E já tive uns namorados que, só por Deus, quando saía junto, parava para colocar 10 ou 20 reais. Credo, que favor. Valeu, Patrícia. Bom dia para você. Alô, Selma do Fã Clube. Você já passou por essa situação, Selma?
3: Oi, Fernando. Sobre a enquete, nunca fiquei sem. Porque o meu pai dizia assim, ó. Estragar o carro é uma casualidade. Agora, ficar sem gasolina é relaxamento. Então, aquilo ficou e realmente eu nunca fiquei sem gasolina nas minhas viagens.
0: Valeu, Selma! Obrigado pela participação.

0: Angelina, 11:06 agora.
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2: Os passageiros do transporte coletivo de Itajaí contam com uma nova opção para pagar a tarifa. O sistema de pagamento via Pix começou a funcionar em todas as linhas municipais, permitindo que a passagem seja quitada diretamente nas catracas dos ônibus. A novidade oferece mais praticidade aos usuários. Após a confirmação da transação, o acesso ao coletivo é liberado imediatamente e o valor da tarifa permanece o mesmo cobrado no pagamento em dinheiro. Leia também no portal Menina. Obras alteram trânsito em duas das principais avenidas de Balneário Camboriú. Veja os trechos. Nova estação de tratamento vai ampliar em 40% a produção de água em Itajaí. Da redação Portal Menina News, Adilson de Souza.
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2: E vamos circular com a nossa unidade móvel, porque ela não para, né, gente?
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2: Menina. E de volta no nosso show da manhã, sobre a enquete. Vamos lá, Angélica Monteiro, Fernando, sobre a enquete. Eu sempre tenho esse cuidado, o carro está sempre abastecido, viu? O Ademir Santos, tudo bem, Ademir?
19: Fernando Santos,
2: manda, meu amigo.
19: Ademir Santos, beleza?
2: Beleza.
19: Ô, Fernando, deixa eu te contar uma boa, hein? Eu já travei a BR-470 na alça da 470 com a 101.
2: E
19: meu
2: aí?
19: Caminhão faltou diesel, deu entrada de ar. Eu travei tudo.
2: Rapaz!
19: Mas tudo!
2: Eu acredito!
19: Só não mostra minha foto que eu não quero apanhar.
2: Valeu, Rubão! Valeu, Ademir! Rapaz, são cada história. Quem é que nunca ficou na estrada por falta de gasolina? Conta, né? Gente, vamos fazer o seguinte: vamos matar a saudade.
18: Está na hora da grife.
2: E a grife menina de hoje, vamos falar deles, Ace of Base, que é uma banda sueca de música pop formada em 1990, originalmente constituída pelos irmãos John Link, Jenny Berg e por Ulf Berg. Eles alcançaram sucesso mundial após o lançamento do seu álbum estreia Rap Nation em 1992, gente. E a música de hoje, aliás, essa música participou aí da primeira parada da Billboard, né? All That She Wants, pra você relembrar, pra você matar a saudade, aqui no nosso Show da Manhã. Aumente aí, 11:17 agora.

0: Lady Bebê. Bom dia, bom dia, bom dia. E você continua participando da enquete aí, valendo para de ingressos do Cinema Complex em Itajaí. Já ficou na estrada por falta de gasolina.
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0: Menina 10, ou melhor, 11:23. Calma.
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8: É o nosso show da manhã da menina. Muito bom dia, nossa santa e bela Catarina. Sintonize 100,5 aqui na sua, na nossa e sempre. Menina. Vamos lá, vamos lá. Quem é que tá na nossa enquete também participando aqui? Ah, deixa eu me ver aqui. São muitas, são milhares de participação. Tomara que eu consiga colocar todas as mensagens aqui. Alô, Rubão.
9: Bom dia, bom dia, bom dia, bom dia, bom dia, bom dia, Fernando Santos.
8: Bom dia.
9: Bom dia, Dilson. Então, respondendo a enquete aí, depois que eu fiquei adulto, deixei, larguei mão de ser adolescente, nunca mais fiquei sem gasolina. Eu lembrei do Renato Farias aí, agora eu lembrei do nossas viagens pra Piratuba, no bairro do Havaí. Era de lei, o cara ia com o dinheiro mal e mal pra entrada e um pouquinho pra bebida, e a gasolina, se tivesse, ia. Chegava, se não tivesse, não voltava. Beleza, meus amigos? Grande abraço pra todos. Um ótimo final de semana e hoje é dia de molhar a palavra. Vamos tomar uma canjibrina. Grande abraço, com Deus, ótimo final de semana.
8: Um bom final de semana pra você também. Vamos lá, alô, Lucas.
10: Rapaz, se eu já fiquei na estrada.
8: Já ficou na estrada?
10: Um milhão de vezes.
8: É mesmo,
10: rapaz? E aquele restinho de gasolina que sempre vai dar e sempre acaba faltando. Geralmente é assim, né?
8: Acontece,
10: na última,
8: né?
10: Hora, na hora que não dá. Aí falta gasolina.
8: Ei, que coisa, viu?
10: Um abraço, meu querido, essa rádio muito top.
8: Valeu, valeu.
10: Estamos querendo aí esses ingressos aí pra ir no cinema, viu?
8: Valeu, Lucas.
10: É o Lucas da Silva.
8: Um abraço pra você.
10: Um abração.
8: Valeu, tudo de bom, tudo de bom. 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
0: Valeu, Nilo, valeu, valeu, 11:32 e o show da manhã não para. David Guetta.

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0: dia, bom dia. Daqui a pouco a gente volta. Vamos lá, quem vai levar hoje para de graça do Cinema Complexo pra você curtir um bom filme no final de semana, tá aí mesmo, hein? No clima da Copa, meu amigo.
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Deixa eu mandar um alô aqui pra toda moçada que está aí já ouvindo a Rádio Menina aí no Porto de Itajaí. Um abraço aqui pro Anselmo, pro Edgar. Galera que tá trabalhando, tá ouvindo a programação da 100,5. Pessoal do Porto, aquele abraço. Galera do Ferro Bote também, na companhia do Sol da Manhã. Obrigado aí pela sintonia, viu? Galera de Navegantes, Itajaí. Pessoal que está aí em Cabeçudas também. Valeu, gente! Valeu! Alô,

0: manhã da menina, Jorge Henrique e Rodrigo, Receitas de Amar. Fechando por aqui o nosso programa que volta na segunda, sempre depois do Bote a Boca no Trombone, no oferecimento de Supermercados Imperatriz, Churrascaria Boi Nobre, Farmácia São João, cada vez mais perto de você, Bar da Brama, o ponto de encontro perfeito em BC, na Avenida Atlântica, 1001, Festival de Inverno 1001, tem tudo para aquecer a sua casa. 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Olha, quem acabou levando aqui o par de ingressos do Cinema Arcoplex em Itajaí foi o nosso amigo ouvinte, o Lucas. Ô Lucas, parabéns, bom filme pra você, bom final de semana. Tá chegando a equipe do Jornal do Meio-Dia. A todos, bom almoço, bom início de tarde. Até segunda, se Deus quiser, beijo no coração, tchau.
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0: Olá, muito boa tarde. Está começando mais uma edição do Jornal da Menina. Sextou! Chegou a tão aguardada sexta-feira. Temperaturas que ainda estão baixas aqui na nossa região, mas já deu uma melhorada do que nós tivemos ao longo da semana. Por exemplo, agora em Balneário Camboriú, temperatura na casa dos 17 graus. Ontem estava lá pela casa dos 14, 15, então tá melhorando um pouquinho. E logo, logo tem o Marinho Lopes Stringari para trazer toda a situação do tempo para este final de semana que já tá batendo na porta. Jornal da Menina, sempre começando com a nossa equipe preparadíssima no comando técnico da operação de áudio. Ele, Lil Brasil. Muito boa tarde para o nosso Lil Brasil, que está com a sua touca, está com a sua manta também, bem agasalhado para encarar as temperaturas baixas do inverno aqui em Santa Catarina. E na nossa produção, quem tá chegando é ela, Érica Guckert. Boa tarde.
1: Boa tarde, Gerson Felipe. Boa tarde também pro Lil Brasil e para todo mundo que está acompanhando a gente nessa sexta-feira. Sejam muito bem-vindos e fiquem com a gente, que hoje tem entrevista, tem reportagem para você saber de tudo o que acontece na nossa região. Você pode acompanhar através do rádio no 100.5 ou também nas nossas lives no YouTube e também no Facebook.
0: E hoje temos entrevista com Maria Júlia Emílio, integrante da Associação Saragaço, que é responsável pela realização do Saragaço, a festa que faz o encerramento da temporada de pesca artesanal da Tainha, lá em Bombinhas.
1: E no destaque de segurança, adolescente é apreendido e mulher é presa com mais de 1 quilo de drogas em Itajaí.
0: Daiane Valentim entra ao vivo hoje conosco porque ela está acompanhando a visita do presidente Lula, que participa do lançamento da Fragata da Marinha em Itajaí.
1: E no trânsito, mulher fica ferida após colisão entre SUV e autopropelido aqui em Balneário Camboriú.
0: Tem festa começando hoje em Balneário Camboriú. É a festa do pescador do Bom Sucesso no bairro da Barra.
1: E no esporte, o Japão será o adversário do Brasil na fase 16avos da Copa do Mundo.
0: Eu falei que ele estava chegando. Daqui a pouquinho tem a previsão do tempo com Marinho Lopes Stringari Filho. Se tá frio, fica com a gente aqui, porque nós vamos esquentar o seu rádio, porque está começando o Jornal da Menina.
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1: E uma mulher ficou ferida após uma colisão entre um SUV e um autopropelido. Gerson Felipe, aonde que aconteceu esse acidente?
0: Foi aqui em Balneário Camboriú, Érica, na região da Terceira Avenida, na esquina com a rua 2070. O acidente envolveu uma Kia Sorento de cor preta, que era conduzida por um homem de 28 anos. Também envolveu nesse acidente um autopropelido, que era conduzido por uma mulher. Segundo informações repassadas pela BC Trânsito, o motorista da SUV, ele saía da rua 2070 para acessar a Terceira Avenida, quando acabou então atingindo o autopropelido. A mulher de 48 anos, que estava seguindo ali pela ciclofaixa, ela ficou ferida. Foi atendida por equipes do Corpo de Bombeiros e encaminhada para atendimento médico. Também aproveito para destacar uma boa notícia aqui do nosso trânsito, que as obras de abertura e implantação da Avenida Prefeito Meirinho, que era conhecida como Avenida Ecopark, lá no bairro dos Municípios, elas entraram em uma nova fase, com o início da preparação do solo para que seja feita, então, a pavimentação. Essa etapa começou logo após a conclusão da implantação da galeria de drenagem e inclui também a demarcação do eixo da via e as escavações necessárias para que o pavimento seja colocado. Na sequência, serão feitos os serviços de terraplanagem com o nivelamento e a adequação do solo. Hoje, inclusive, também está sendo realizada a sondagem do solo nos terrenos que foram desapropriados recentemente para a execução da obra. É importante destacar que, quando estiver concluída, a nova Avenida Prefeito Meirinho vai ter cerca de 800 metros de extensão, fazendo a ligação da Alameda Delfim de Pádua Peixoto até a Sexta Avenida, criando então um novo eixo viário, né, na região ali do bairro dos Municípios, que vai contribuir para a melhoria do trânsito naquela região de Balneário Camboriú e também vai revitalizar o bairro dos Municípios, né? Realmente é um investimento importante que a prefeitura está fazendo, quase 5 milhões de reais, vai ter calçada acessível, né, com aquele piso podotátil, ciclovia, iluminação em LED, espaços de lazer e também, né, o paisagismo, para que seja entregue uma avenida realmente funcional e muito bonita, porque a comunidade do bairro dos Municípios merece e merece demais. 12:09, antes de fechar as informações de trânsito, eu quero falar da movimentação de momento, até porque nós temos aqui em Balneário Camboriú lentidão na Avenida Atlântica, e essa lentidão, ela ocorre porque ali na Praça Almirante Tamandaré, o trânsito está em meia pista, bem pertinho da Rua 51, é na frente da Praça Almirante Tamandaré. A gente tem lentidão desde a Rua 2000 até justamente a Rua 51, na Avenida Atlântica. Também tem trânsito um pouco mais carregado na Rua 1400. São aqueles veículos que tentam acessar a Avenida Atlântica e acabam tendo um pouco mais de dificuldade. Avenida Brasil com alguns pontos alternados de lentidão. Em Camboriú, boa notícia, hein? Em Camboriú a notícia é excelente, porque o trânsito está bem tranquilo, sem apresentar pontos de congestionamento. BR-101... Em Balneário Camboriú também vai fluindo bem em ambos os sentidos. E na região de Itajaí, lentidão no sentido norte, próximo da ponte do rio Itajaí Açu. E a gente tem lentidão no sentido sul, naquele trecho já tradicional entre o posto Santa Rosa e a rodovia Antônio Raio. Não chega a ser um congestionamento, mas o condutor vai enfrentar, né, a pista com alguns pontos de lentidão neste trecho. Temos imagens da Avenida do Estado em Balneário Camboriú, ali próximo das Casas Bahia. Né, trânsito intenso, mas também sem apresentar lentidão, né, aquele trânsito um pouco mais intenso agora do horário de almoço, mas está fluindo na Avenida do Estado. Estas as informações do trânsito aqui no Jornal da Menina.
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0: 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E eu quero desejar um feliz aniversário para ele, o homem que visualizou todo o grupo Narbal Souza, o Sistema Menina de Comunicação. Doutor Narbal, né? Ele que é o patriarca da família Souza, Narbal de Souza, né? Um feliz aniversário para ele, né? Realmente um visionário, não só na questão aqui da Rádio Menina, mas também em outros, né, empreendimentos que ele teve na cidade. Foi o primeiro a trazer a TV por assinatura para Balneário Camboriú, né, a internet também, internet com fibra. Então fica aqui, né, os nossos desejos de muita saúde e um feliz aniversário pro Dr. Narbal, né, ele que realmente é um homem visionário. Dr. Narbal, muita saúde sempre na sua vida e obrigado por ter construído todo esse império, né, que é o Sistema Menina de Comunicação e o Grupo Narbal Souza. 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Érica Guckert, vamos com a interatividade aqui no nosso Jornal da Menina. Quem já está ligadinho conosco nesta sexta-feira?
1: Vamos lá, então, começar pelo Facebook, Gerson Felipe. Hoje a Iracema foi a primeira a dar boa tarde pra gente. Logo em seguida, a Selma também está participando, a Nádia Machado, a Pela, o Sérgio Vargas, também o seu Ademir, e a Edivânia também passou desejando boa tarde. Ela disse que está com frio. No YouTube também temos participação. A Heloína já passou para desejar boa tarde. A Elvânia Dalla Corte também, a mamãe já está por aqui. E o Thiago também falou assim: sempre ligado no melhor jornal do litoral. Muito obrigada, então, pessoal, pela participação, e continuem acompanhando o Jornal da Menina.
0: Show de bola! Todo mundo participando aqui. Eu vou fazer um pedido para vocês. Olha só, a gente tá nesse momento aqui, eu tô dando uma atualizada aqui enquanto apresento o programa, né? Nesse momento a gente tá com 5 curtidas. Eu deixei agora uma aqui, 6 curtidas na nossa live no Facebook. E 2 curtidas nessa largada no YouTube. Então eu quero pedir um favor para vocês. Todo mundo agora, deixando aquele like para nos ajudar, ajuda muito, não custa nada e faz com que a gente, né, consiga crescer ainda mais no YouTube, fazer com que essa comunidade da Rádio Menina avance ainda mais na internet. São mais de 1 milhão de amigos no rádio e a gente quer alcançar ainda mais pessoas também na internet. Então, por favor, deixa aquela curtida para ajudar a gente. Daqui a pouquinho eu vou atualizar, vou ver se eu pedi e a turma nos deu essa força também, curtindo as nossas lives no Facebook e no YouTube. 12:14, e agora eu quero contar para vocês as manchetes do portal menina.com.br.
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0: E quem tem as manchetes é a Erika Guckert.
1: Polícia Militar localiza a moto furtada em estacionamento de mercado horas após o crime em Itajaí. Balneário Camboriú troca projeto da ET por tanques modernos com capacidade maior. Nova estação de tratamento vai ampliar em 40% a produção de água em Itajaí. E se você quer ficar por dentro das principais notícias aqui da região, dá um clique aí.
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0: E vocês, nossos ouvintes e teleouvintes, são os melhores do mundo. Já tá o Murilo falando que veio pelo rádio aqui na nossa live do YouTube. A Nádia tá lá também. Já aumentou aqui o número de curtidas também. Já o pessoal já começou a curtir. Tava, né, no comecinho tinha menos, agora a gente já tá com 8. No nosso Facebook aqui também já aumentou, já passou de 10. Muito obrigado. Vocês são, ó, os melhores do mundo. Corações e corações para todo mundo que nos acompanha. Seja na internet, seja no rádio, seja pelo aplicativo, em qualquer lugar. Vamos seguindo aqui, porque agora eu quero conversar com você, porque já imaginou ter um parceiro para cada etapa no campo? 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
0: Tá na hora das informações do tempo e temperatura com ele, Marinho Lopes Stringari Filho. Nós temos imagens de Porto Belo na nossa live. É a belíssima Porto Belo na Costa Esmeralda. Tempo nublado, não só em Porto Belo, como aqui em Balneário Camboriú também. E Marinho, todo mundo quer saber. Durante a semana você nos avisou que a friaca estava chegando e ela chegou com força. Agora pro final de semana, esse frio continua? Boa tarde, meu amigo.
5: Boa tarde, muito boa tarde, Gerson Felipe, a toda a nossa equipe, aos amigos aqui do Jornal da Menina. É, o sol daqui a pouco vai aparecer, já está ensaiando algumas aberturas em alguns pontos aqui do litoral, mas o sol deve aparecer nas próximas horas, condição que deixa o clima um pouquinho mais agradável. Hoje já não foi tanto frio, confirmando as nossas previsões. Mesmo assim, a massa de ar polar está se deslocando. À noite, novamente, a temperatura cai, mas aquele frio mais intenso já foi embora. Não teremos a temperatura já tanto para o sábado quanto para o domingo, já superando os 10 graus. Então, já não é aquele frio forte, né? Tivemos a mínima registrada de 4 graus com essa primeira onda de frio do inverno nesta semana, mas agora a temperatura fica um pouco mais elevada. Até porque, quando a gente tem aproximação de sistema frontal, que é frente fria, já se organizando lá na Argentina, no Uruguai, depois ela avança do Rio Grande do Sul, consequentemente vindo para Santa Catarina. Então teremos mudanças no tempo, né? Vamos aproveitar hoje parte do dia de amanhã, sábado, né? Porque a partir da tarde de sábado, essa frente fria associada a áreas de baixa pressão, os ventos oceânicos também vão transportar mais nuvens para o litoral. Então a partir de sábado à tarde já há previsão de chuva. principalmente no domingo. Alguns temporais não estão descartados de forma isolada, localizada, mas teremos instabilidades, principalmente entre domingo e a terça-feira. Há previsão de chuva persistente aqui para a nossa região. Nessa época do ano, a previsão muda muito rápido, então é importante que as pessoas acompanhem os boletins atualizados, né, da previsão do tempo, no site da Defesa Civil, também da IPAG-CIRAM, dos órgãos oficiais do estado, que trazem aí a previsão concreta, né, previsão confiável aqui para a nossa região. Então amanhã à tarde o tempo começa a virar, e aí esse vento aí que está soprando agora, que deixa o clima mais agradável, passa novamente a quadrante sul-sudoeste, mas as temperaturas entram em elevação, né? Então já supera os 10 graus de mínima, e as máximas podem chegar até 24 graus em algumas localidades. O clima fica mais agradável, mas vai ficar instável a partir de sábado à tarde aqui no litoral. Quem não é profissional do mar pode aproveitar amanhã de manhã, porque a partir da tarde o vento sul pode deixar o estado do mar agitado também, Gerson. E teremos maré alta, né? Principalmente aí entre meio-dia e 2 da tarde nos rios e praias da região. É aquele marezão de inverno que pode trazer alguns alagamentos pontuais por influência da maré. Então teremos essa condição. A maré baixa fica em torno de 7 e 8 da manhã nos rios e praias aqui da costa norte catarinense.
0: Marinho, ontem você estava de aniversário?
5: É isso aí.
0: Então, peraí, atrasado, mas eu quero te mandar um feliz aniversário, né? Não estava sabendo, mas fiquei sabendo depois. Então, Marinho, feliz aniversário, muita saúde e felicidade sempre na tua vida, e muito obrigado também por nos deixar bem informado em relação à previsão do tempo aqui para nossa região. Ontem, né, espero que tenha sido um dia sensacional, com muitos presentes também, e fica aqui o nosso carinho, o nosso abraço do Jornal da Menina.
5: Graças a Deus. Muito obrigado, Gerson, pelas tuas palavras aí, meu amigo. A toda a equipe aqui, a família da Rádio Menina, o pessoal ontem já me parabenizou no final do dia, porque eu fiquei quietinho aqui, né? Então não sabiam. Então no final do dia o pessoal já colocou aí, a Cláudia colocou, e aí o pessoal também lá do fã-clube da Rádio Menina. Eu quero agradecer a todos aí pelo carinho.
0: Perfeito. É o nosso homem do tempo, Marinho Lopes Stringari Filho, que ontem completou 25 aninhos de idade, né? Tá novinho ainda o Marinho. Valeu,
5: vocês,
0: Marinho.
5: Vocês estão sendo generosos, hein? Estão sendo generosos, hein? Um abraço.
0: Abraço, tchau, tchau. Tá aí o Marinho, né, nos atualizando, sempre mantendo bem informado em relação ao nosso clima. 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
0: E hoje começa a festa do pescador e do bom sucesso no bairro da Barra. Conta mais detalhes pra gente, Érica.
1: E começa, Gerson Felipe, com uma programação cultural, shows e também a gastronomia. E essa festa acontece então lá no bairro da Barra. E um dos destaques dessa primeira noite é o retorno do tradicional desfile da Rainha do Pescador, que volta então a ser realizado após 7 anos. Às 9 horas da noite, então, as esposas de pescadores desfilam ali com trajes produzidos por elas mesmas, inspirados na cultura da pesca artesanal. Ao final, então, será escolhida a Rainha do Pescador 2026. E a programação musical, então, da Festa do Pescador do Bom Sucesso inicia às 6 horas da tarde, e também às 10h30 da noite o grupo Tchê Garotos encerra a noite da abertura. O evento então também conta ali com cerca de 20 estandes gastronômicos e mais de 60 opções de pratos, incluindo frutos do mar, lanches e doces variados. E agora a gente vai ouvir o convite da subprefeita da região sul, Graziela Martins, para comparecer à festa do pescador do Bom Sucesso.
6: Atenção, Balneário Camboriú e região. Chegou o grande dia. É hoje que começa o Festival do Pescador do Bom Sucesso, uma das festas mais tradicionais e queridas da nossa cidade. Como subprefeita da região sul, quero convidar você e sua família para viver 3 dias de muita música, gastronomia típica, cultura e tradição. E a programação já começa com grandes atrações. Hoje, teremos a escolha da rainha do festival e o show nacional do Che Garotos. E amanhã, bem cedo, um dos momentos mais aguardados pela nossa comunidade, o tradicional arrasto do camarão. Venha celebrar conosco a história e a força da nossa comunidade pesqueira. Esperamos por vocês.
1: É isso, então, o convite a todos. Gerson Felipe, eu volto contigo.
0: E eu vou dar uma passadinha, hein? Vou dar uma passadinha lá pra aproveitar. Festa boa demais, né? Com a comunidade do bairro da Barra e da região sul. Mas claro, né? Uma festa pra toda a cidade, pra toda a nossa região. 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Vamos agora então diretamente a Florianópolis. Vamos para Floripa, porque lá em Florianópolis a gente faz a conexão para o nosso comentário político hoje um pouquinho mais cedo, né, para a gente falar com o Mota Filho. Mota Filho, meu amigo, muito boa tarde. O que está acontecendo na política estadual?
7: Boa tarde, Gerson Felipe, ouvintes do Jornal da Menina. E nesta semana, o governador de Santa Catarina, Jorginho Melo, lançou o projeto da Via Mar, o edital da Via Mar em Itajaí. O que aconteceu? Nessa mesma semana, o ex-prefeito de Chapecó, João Rodrigues, esteve presente no Summit Cidades em Florianópolis, aqui em Florianópolis, e lançou uma proposta para o atual governador, dizendo que se o governador apresentasse o projeto da Via Mar, ele retiraria a sua pré-candidatura. Então, Jorginho Melo, que fez também uma palestra no Summit Cidades ontem, na quinta-feira, foi o encerramento do Summit Cidades com a palestra de Jorginho Melo. Jorginho Melo foi até a palestra e no meio da palestra ele levou vários livros, né, com o projeto da Via Mar e entregou ao jornalista Upiara, que fez a entrevista com João Rodrigues, onde João Rodrigues fez a declaração que se Jorginho Melo apresentasse o projeto da Via Mar, ele retiraria a pré-candidatura. E Jorginho Melo apresentou o projeto no Summit Cidades. Vamos acompanhar esse vídeo aqui.
8: Se o Jorginho me apresentar o projeto, não estou falando da obra, o projeto da obra, só projeto da obra, eu renuncio ao seu mandato.
9: Teve algum falastrão falando que não tem projeto? Vem cá, ó, pega aqui,

0: seja, mas seja sincero, não minta. Não pode mentir pro povo.
1: Venha pegar o projeto, você que disse. É pesado. Esse é o projeto da Via Mar, que nós vamos mostrar agora, daqui a pouquinho. Projeto que custa 8 bilhões. O estado de Santa Catarina está fazendo um lote que custa 2 bilhões. A licitação foi publicada antes de ontem. Foi para o Diário Oficial, o projeto está pronto, licitação pública. Não é brincadeira, é licitação pública.
2: Então agora fica a pergunta para João Rodrigues se ele realmente vai manter a sua palavra e vai retirar a campanha, a candidatura, né, a pré-candidatura a governo do estado de Santa Catarina. Gerson Felipe, ouvinte do Jornal da Menina, por hoje era só. A gente volta a se falar na próxima semana aqui no Jornal da Menina. Um grande abraço para vocês todos aí, um ótimo final de semana.
3: Um abraço, tá combinado, Motafila. Inclusive, ele mandou o palpite dele aqui para mim no WhatsApp. Tá dizendo que segunda-feira é Brasil 2-0. Para cima da seleção japonesa. Vamos ver se o Mota Filho é bom de palpite esportivo também. Meio-dia e 28 minutos. 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Já vamos chamar agora a Daiane Valentim? Ela está preparada? Então, agora é hora de reportagem aqui no Jornal da Menina. Vamos lá, então.
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3: Ao vivo, Daiane Valentim, que está em Itajaí, né, acompanhando a visita do presidente Lula, que participa do lançamento da Fragata da Marinha. Né? A Daiane Valentim, muito boa tarde, conta tudo da passagem do presidente Lula aqui por nossa região.
6: Boa tarde, Gerson Felipe, boa tarde aos ouvintes da Rádio Menina. Nós estamos aqui no estaleiro TAC-MS, na Barra Sul, aqui em Itajaí. Agora uma comoção, porque vai começar o discurso do presidente Lula. Já foi feito aqui o batismo da fragata Cunha Moreira, né? A gente está acompanhando aqui o cerimonial. E bastante gente aqui, funcionários também do ThyssenKrupp. O pessoal todo reunido, autoridades, inclusive quero destacar que o prefeito Leonel Pavan de Camboriú está aqui, deputado Carlos Humberto, prefeito de Navegantes Ricardo Ventura, e nós estamos aqui. Agora vai começar o discurso do presidente Lula.
3: Acho que a gente ficou com o áudio aqui baixinho aqui. Daiane Valentim, você faz o seguinte, né? Pega tudo que o presidente Lula estiver falando ali, separe os principais pontos, para que você possa voltar ainda hoje no Jornal da Menina e trazer mais detalhes, né, sobre os anúncios dessa passagem do presidente Lula por Itajaí. Tá combinado?
6: Combinado. Volto contigo, Gerson Felipe.
3: Qualquer momento, então, Daiane Valentim retornando aqui no Jornal da Menina, né, para falar um pouquinho mais da passagem do Lula por Itajaí. Já teve, então, o lançamento, né, da Fragata da Marinha. E a gente vai acompanhar se tem algum outro anúncio para nossa região. Meio-dia e 31 minutos, já voltamos.
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2: Agora é vencer ou voltar para casa. O Brasil já sabe quem será o seu adversário na fase 16avos de final da Copa do Mundo. Na próxima segunda-feira, 14h, tem Brasil e Japão em Houston, nos Estados Unidos. A seleção japonesa foi a segunda colocada do grupo F, após empate ontem com o Japão pelo placar de 1-1. Vale destacar que também pelo grupo F, a Holanda, que venceu a Tunísia por 3-1, ficou na primeira posição da chave. Na próxima segunda-feira, quem vencer avança para as oitavas de final diretamente. Em caso de empate, teremos prorrogação e, se o empate persistir, penalidades máximas.
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13: De volta com o Jornal da Menina, 12:37. E agora tem entrevista, entrevista para falar do Saragaço, essa festa maravilhosa que acontece anualmente em Itajaí e que marca o encerramento da temporada da pesca artesanal da Tainha. Quase que a gente teve um encerramento precoce esse ano, com toda aquela polêmica das cotas, mas, né, com o aumento da cota, os pescadores voltaram a fazer a tradicional pesca de arrasto, que segue, né, até o final do próximo mês, do mês de julho. Saragaço é a principal festa de encerramento da pesca artesanal da Tainha, está completando 10 anos agora em 2026, várias atividades gastronômicas, atrações culturais, atividades recreativas e também uma iniciativa que valoriza a cultura pesqueira, né, tradicional, que movimenta a comunidade lá em Bombinhas. E a gente vai conversar com a Maria Júlia Emílio, que é integrante da Associação Saragaço. Maria Júlia, muito boa tarde, um prazer conversar contigo aqui na Rádio Menina e já aproveita, né? Fala pra gente um pouquinho do que representa o Saragaço dentro da tradição da pesca artesanal da Tainha em Bombinhas e aqui na nossa região.
14: Boa tarde, Gerson, tudo bem? Boa tarde aí para todos os amigos da Rádio Menina, né? Agradecer primeiramente aí essa oportunidade da gente contar um pouco e levar aí o convite a toda a nossa região para vir prestigiar esse 10º Saragaço, né? Que acontece aí nos dias 3, 4 e 5 de julho, né? Gerson, a pesca da Tainha é um movimento muito forte aqui na nossa cidade, na nossa região, né? E em Bombinhas é um marco, né? Toda a cidade para viver aqueles 2-3 meses da pesca da Tainha. E o Saragaço, ele veio para enaltecer esses pescadores, né? Para valorizar essa tradição tão linda. E esse pertencimento, né, esse legado deixado aí a todas as famílias e a comunidade pesqueira.
13: Perfeito. A gente tem também uma gincana que acontece durante o Saragaço, entre os pescadores, né? Inclusive até eu lembro que alguns anos atrás a Rádio Menina estava participando também, divulgando algumas charadas, né, algumas situações da gincana. Conta um pouquinho mais de como é que funciona essa gincana entre os pescadores.
14: Então, a gincana aí do Saragaço já virou uma tradição e todo mundo espera por esse momento, né? A gente tem esse ano aí a felicidade de ter 10 ranchos participando da gincana Saragaço, né? Se me permite aí, eu vou falar rapidinho o nome dos ranchos. Nós temos o Rancho do Alexandre, Amigos da Conceição, Praia de Fora, Rancho dos Ingleses, Mestre Naro, o Rancho do Tataque Gilberto, Benjamin, o Rancho da Barra, o Rancho do Quenco e o Canto de Bombas. Então, esses ranchos, eles participam das provas, das tarefas que tem uma equipe de voluntários, né? Com essa mente aí tão fértil aí, tão forte para bolar as tarefas e as brincadeiras. Então, esses ranchos vêm participar dessa gincana, que é um marco forte realmente da festa do Saragaço, né? A gente tem esses 10 ranchos participantes, a gente já iniciou. A gente fala do Saragaço nos 3 dias de festa, 3, 4 e 5. Mas isso já iniciou lá do ano passado, já se falava desse Saragaço 10 anos, já no final da temporada a gente já trabalhava em cima das provas e se inicia com as visitas nos ranchos, né? Então, são 10 ranchos e a gente passa ali em todos os ranchos, né? Já aconteceu isso, onde a gente faz uma série de atividades, uma série de provas, todas voltadas com a pesca, né? Com a pesca artesanal da Tainha.
13: Eu lembro muito bem que a comunidade, Maria Júlia...
14: A cidade para, né, para ver esse momento.
13: Eu lembro muito bem, Maria Júlia, que os nossos ouvintes adoravam, né, as charadas do Saragaço, todas voltadas a essa questão da pesca artesanal. O pessoal participava, respondia. Quem não conhecia, acabava conhecendo um pouco mais da cultura. E fala um pouquinho também sobre as atrações que nós teremos, né? Atrações culturais, musicais, que vão integrar o Saragaço a partir do próximo dia 3 até o próximo dia 5 lá em Bombinhas.
14: Então, nós temos, são várias as atrações, né? A gente destaca aí as atrações musicais, a gente tem essa festa do Saragaço, ela se destaca muito pela gastronomia, também a culinária tradicional, a gente vai ter o peixe lá para vender, né? Tem as bebidas típicas, e na questão das bandas, das atrações musicais, na sexta-feira a gente tem um momento muito bonito do Saragaço, que é a primeira prova que acontece na sexta-feira à noite, que seria o show de talentos, né? Onde as equipes elas podem passar ali para todas as pessoas que estão assistindo e para a comunidade toda a criatividade, né? Toda a questão de evoluir, de dança, de tudo que eles vão fazer ali naquele momento. E a gente vai ter também o DJ Norton, né? Que vai estar animando a festa na sexta-feira, que o tema é anos 80.
13: Opa,
14: no
13: bacana!
14: Sábado, no sábado nós temos ali, no início, né, de manhã, acontece todas as provas, todas as brincadeiras no decorrer do sábado, ali na parte da manhã e se estende também à tarde e um pouco da noite. Nós vamos ter no sábado uma atração importante também, que é o Rodrigo Rosa, um amigo nosso aqui da região, né? Vai fazer ali o seu show musical. E à noite, no sábado à noite, às 20 horas, a gente tem um super bailão com o grupo Paixão Musical. Então, aquele bailão do pescador, ele se diverte com toda a família.
13: Essas atividades culturais, musicais, elas vão acontecer em qual região ali de Bombinhas? Qual que é o endereço para quem é também daqui de Balneário Camboriú, né, dos municípios próximos, possa ir aproveitar?
14: Então, a festa, os três dias de festa, ela acontece na Praia Central de Bombinhas, no canto direito. Então, o acesso ali é dado pela Rua Piquira, né? Então, o acesso da Rua Geral ali de Bombinhas, da Avenida Geral, você tem acesso à festa pela Rua Piquira, no canto direito da Praia Central de Bombinhas.
13: Todos shows gratuitos,
14: um
13: né?
14: Do domingo, né? Das atrações de domingo, se me permite.
13: Claro.
14: As provas também acontecem no domingo. Domingo é um momento bem especial, que no domingo pela manhã a gente tem as atividades com as canoas, né? Então é onde os pescadores colocam aquelas canoas de tainha, canoa centenária no mar para fazer as provas relacionadas às canoas. E teremos também ao meio-dia uma atração bem bacana, que é o Daci, né? Conhecido aqui na nossa região, que vai estar ali também fazendo toda uma apresentação musical e contando as histórias do Daci. E às 17 horas, se Deus quiser, nós vamos ter aí a transmissão do jogo, né? Se o Brasil passar para as oitavas. E vamos ter também a premiação da Gincana às 19 horas. E às 20 horas encerra com um grande show musical com a banda GT80, que toca o melhor da música dos anos 80 aí para animar o pessoal.
13: Ah, vai ser uma grande festa. E o melhor de tudo é que é uma programação gratuita, né, para a comunidade poder aproveitar. Maria Júlia Emílio, integrante da Associação Saragaço, muito obrigado pela disponibilidade em conversar com a Rádio Menina e que seja realmente, né, 10 anos aí do Saragaço, um grande evento e toda a comunidade convidada a participar. Muito obrigado.
14: Obrigada, Gerson. Um abraço aí para todo mundo aí. Deixamos o convite e reforçamos que todos venham viver esse momento único que é o Saragaço aí na comunidade de Bombinhas, e a gente se dedica muito para fazer uma festa linda para os nossos pescadores.
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13: 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Já voltamos.
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13: Meio-dia e 50 minutos, a gente vai voltar para Itajaí, porque o presidente Lula está aqui na região, está em Itajaí, tem uma agenda que começou na parte da manhã, mas que também segue durante a tarde, e a Daiane Valentim está acompanhando, porque ele fez o lançamento de uma fragata da Marinha. A gente tem uma série de estaleiros aqui, né, em Itajaí, que fazem a construção desses navios. E a Daiane Valentim está de volta. O presidente Lula falou, Daiane Valentim, e quais foram os anúncios que ele acabou trazendo para a comunidade em Itajaí? Novamente, boa tarde.
25: Boa tarde de novo, Gerson Felipe, aos nossos ouvintes. Acabou o discurso do presidente Lula. Ele falou aqui sobre, destacando, né, que... que a embarcação foi construída aqui em Itajaí, a geração de empregos para a região. E olha só, Gerson Felipe, hoje então é a cerimônia de lançamento da fragata Cunha Moreira. Essa é a terceira embarcação da classe Tamandaré. O evento está sendo aqui em Itajaí, no TKMS. Aliás, TKMS, Estaleiro Brasil Sul, onde são construídas as embarcações. O presidente Luiz Inácio chegou por volta das 11 horas e diversas autoridades, equipes do estaleiro, imprensa, acompanharam o cerimonial, que teve o discurso também de integrantes da Marinha, da Marina, da Sociedade Águas Azuis, além, claro, do presidente Lula. E a embarcação foi batizada. Uma curiosidade, Gerson e ouvintes, é que o batismo ele acontece com a quebra de uma garrafa de champanhe, que inclusive produzido na Serra Catarinense, que foi quebrada então no casco da fragata, que representa ali simbolicamente a nomeação da embarcação. E o nome homenageia o Luiz da Cunha Moreira, que foi o primeiro brasileiro nato que atuou como ministro da Marinha do Brasil. E segundo a Marinha, a principal missão dessa nova fragata será o monitoramento e controle do espaço marítimo da chamada Amazônia Azul. A previsão é que o navio, que é um navio de guerra, seja lançado ao mar no mês que vem. Daqui, o presidente Lula, ele vai seguir para Petrobras, onde vai haver um outro evento.
13: Perfeito, obrigado pelas informações. Nossa repórter Daiane Valentim acompanhando a passagem do presidente Lula por Itajaí. Meio-dia e 52 minutos, agora é hora de falar da Silva Packer. 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
13: Está definido o adversário do Brasil na fase 16avos da Copa do Mundo. Camille Guckert, muito boa tarde. Agora é vencer ou vencer. Quem perder, pega o avião e volta para casa.
3: Isso mesmo, Gerson Felipe. Uma boa tarde para você, para todo mundo que está acompanhando a gente aqui no Jornal da Menina. E o adversário da seleção brasileira na fase 16avos da Copa do Mundo será o Japão. Era já o adversário que a gente esperava que fosse acontecer esse confronto entre o Brasil e a seleção japonesa, então foi confirmado ontem após um empate com a Suécia em 1-1. O Japão saiu na frente aos 10 minutos do segundo tempo e aos 16 minutos a Suécia buscou o empate. Outros jogos que aconteceram ontem, o jogo surpreendente que com certeza estragou o bolão de muitas pessoas foi Equador e Alemanha. A seleção equatoriana venceu por 2-1 a seleção da Alemanha. Curaçao e Costa do Marfim. Costa do Marfim venceu por 2-0. Tunísia e Holanda, a seleção holandesa venceu por 3-1. Turquia e Estados Unidos, vitória da Turquia por 3-2. Paraguai e Austrália ficaram no empate em 0-0. Temos os jogos também de hoje, desse final de semana. Senegal e Iraque se enfrentam às 4 horas da tarde. Noruega e França fazem esse confronto, esse jogão que com certeza vai estar todo mundo assistindo às 4 horas da tarde. Uruguai e Espanha às 9 horas da noite de hoje. Cabo Verde e Arábia Saudita no mesmo horário às 9 horas. Aí sim, os jogos de sábado. Nova Zelândia e Bélgica. Croácia e Gana às 6 horas da tarde, Panamá e Inglaterra às 6 horas de amanhã, Colômbia e Portugal às 8h30, República Democrática do Congo e Uzbequistão às 8h30, Jordânia e Argentina às 11 horas, Argélia e Austrália fazem o confronto às 11 horas, finalizando a noite de jogos de sábado e também da fase de grupos. E aí sim, no domingo a gente já tem o primeiro jogo da fase 16avos. África do Sul e Canadá fazem esse jogo no domingo em Los Angeles, às 4 horas da tarde. Esses são os destaques do esporte para o Jornal da Menina.
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13: E o Jornal da Menina está chegando ao seu final, finalizando mais uma semana de muito trabalho, de muita informação, mas o jornalismo da Rádio Menina segue online, seja no portal menina.com.br, como também no rádio, com o canal 100 e com boletins de hora em hora na nossa programação musical. 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Muito obrigado, Érica Guckert. Muito obrigado, Lio Brasil. Um ótimo final de semana para vocês, para os nossos ouvintes. E quem tá chegando agora é ela, para alegrar as tardes musicais da Menina FM, Juliana Tormena e o Show da Tarde. Ju, vem, vem, vem, que eu vou, vou, vou. Tchau, tchau.
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1: Oi, galera, boa tarde. Sexta

0: Beijo, querida. Manu, oi, ela disse que é o programa favorito dela. Beijo, Manu, obrigado, carinho. Quem mais chegou? Nicolau Oliari, sextou, Nicolau. Marisângela Aparecida, boa tarde. Heloína da Cunha, um beijo. Margarete de Oliveira, sextou. Tati de Penha, beijão. Simone Bajuc, todo mundo no clima, sextou. Luiz André de Floripa, um beijo pra você, querido. Raulino, sextou com frio, ele diz. E bota friozinho nisso, né, Raulino? O Caio do Nascimento, boa tarde. Daura Noeli, Sandra Stais, só gente querida chegando. Moraes, churrasqueiro do Monte Alegre, beijão, querido. Ele diz, tô na área, se derrubar é pênalti. Solange, beijo, bora pra batalha, ela diz. Então vamos.
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0: Batalha Musical é naquele modelo. Eu mando aqui um pedacinho de três músicas, a galera escolhe a que ela prefere pra tocar na íntegra, votando um, dois ou três no WhatsApp 47991381005. Hoje tem uma chaleira elétrica no sorteio. Todo mundo que participa do WhatsApp sempre concorre a prêmios. Hoje tem uma chaleira elétrica que eu vou sortear no finalzinho do programa. Vamos então pro nosso sextou no Show da Tarde. Edson Hudson, moleque biscate.
2: Edson Hudson, e nós também estamos aqui.

0: saindo aqui pra já ir fazer umas entregas.
1: Bom trabalho!
0: Tá ligado, né? Só que daqui a pouquinho tem a BL aí. Tá só ligado. Você já tá ligado. Você sabe que eu tô ligado. Desejar uma ótima tarde a todos. Já desejar um ótimo fim de semana.
1: Beijo, Brás!
0: Beijo, Ju!
1: Valeu!
2: Esponjos,

0: Música 3.
1: Sam Felt, Jonas Blue, Crying on the Dance Floor, featuring Endless Summer e Violet Dell. É Violet o quê? Dance. Fala, Manu!
2: Oi, Ju, tô ouvindo aqui o programa Show da Tarde, que eu amo. E é isso, né? Eu amo e vamos esperar aqui a batalha musical, que eu adoro.
1: Oh, meu amor! Beijo, Manu! Beijo, Carlos César! Beijo, Fran, querida! Alberto!
3: Boa tarde, show! Boa tarde a todos, Rádio Menina FM. Uma excelente sexta-feira abençoada. Tamo junto, sempre ligadinho na melhor. Um abraço, tudo de bom.
1: Tudo de bom! Valdi, boa tarde! Marisângela, mais um beijão. Dirlene do FEC, beijo! Oi, Perla!
4: Adriana, um abraço enorme para todo o seu grupo lindo de Clube Fan, para você também, anunciado final de semana. Feliz porque meu time passou. Passou dessa vez. Obrigada, Brasil. Obrigada a todos vocês por nos receber aqui. Abraço, minha amiga. Sou minha melhor companhia sempre.
1: Beijo, Perla, linda! Leni Giuliani, beijo! E agora vamos saber qual que vai ganhar. Um, Edson Hudson, Moleque Biscate Remix. Dois, David Guetta, Tones and I, Teddy Swims, Gone, Gone, Gone Remix. Três, Sandfeld, Jonas Blue, Crying on the Dance Floor. É só sonzeira de sextor, né, Henrique Juliano? Sabe cerveja gelada?

0: começando o show da tarde, quando a gente contava os votos da primeira batalha de hoje. 1, Edson Hudson, Moleque Biscate Remix. 2, David Guetta, Tones and I, Terry Swims, Gone, Gone, Gone Remix. 3, Sam Felt, Jonas Blue, Crying on the Dance Floor. Quem vai levar, hein? Gorete foi na 3, Raul 1, Eloy na 3, a minha mãe linda Dora tá aqui, foi na 2, Carlos 3, Alberto 3, Diego!
1: Tô chegando, hein, minha amiga! Oh. É isso aí, vamos animar nossa tarde, Ju! Vou na opção 3, minha amiga!
0: Valeu, Diego! Perla foi na 3, Preto!
2: Boa tarde, Ju, sextou! Raul, sexta-feira, sua linda. Hoje nós só não tomamos acetona, que é pra não tirar o esmalte do dente, hein, Ju? Eu vou ficar com a primeira aí.
0: Valeu, Preto.
3: Beijo, Ju, da Maria Laura de Itapema.
0: Oi, Maria Laura, princesa, um beijo. Marisângela foi na 3, Luiz 2. Maria Luísa.
4: Oi, Ju, tudo bem? Tô aqui de novo, aqui é Maria Luísa, vou na 3.
0: Mais uma princesa, um beijo, Maria Luísa. Miriam foi na 1, Sandra na 3. Tati 1, Mara Miguel 2, Maracão.
5: Um braço junto, sextou.
0: Ô, bonito.
5: Ô, bonita. Vamos de número 2, tá bom?
0: Tá bom.
5: Agradecer pra nossa galera da MBJ aí trabalhandinho, tá doido? Menino Aru, menino Dalsoca, faz chuchu. Mano Paçoca, Manecão hoje aí fazendo aquela limpeza no galpão aqui, né?
0: Boa.
5: Pra ficar tudo nos trinques. Tá bom?
0: Tá bom.
5: E pra animar essa sexta-feira toda aí, toca pra nós aí. Tudo de bom e tchau. Obrigado.
0: Tchau, obrigada, Manecão. Franciele foi na 2, Ivan.
6: Juliana, número 2.
0: Lenise, 3. Everaldo, 3. Simone, 3. Arlindo foi na 2. Manu.
7: Ju, eu voto na música 2, tá?
0: Foi na 2. Caio foi na 3. O Christian foi na 2. A Dirlene foi na 2. A Sandra foi na 3. A Daura foi na 3, Maria Aparecida não votou. Beijo, Maria Aparecida. Manequinha.
8: Boa tarde, Ju. Manequinha tá junto, Ju. Manequinha vai na 3, Ju.
0: Beijo, Manequinha. Oi, Cláudio.
9: Oi, minha amiga Ju. Tudo bem?
0: Tudo e você?
9: Eu vou na opção 3. E gostaria muito de participar desse sorteio.
0: Tá participando. Aldemir.
10: Oi, Ju. Eu vou de 3, viu?
0: A Elza foi na 1, Rosana 3. Elias foi na 1. Ele falou, sabia que eu ia perder. Solange foi na 2. Gorete já tá preparando o passinho. E o Fábio deu boa tarde. Oi, Fábio.
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0: A briga entre a 2 e 3 foi grande. Mas ganhou a 3. Sam Felt, Jonas Blue,

0: Dance Floor featuring Endless Summer e Violet Days. Ganhando primeira batalha de sextou. Fran, você não acertou, Fran? E você, Ivan?
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0: Não acredito.
1: Coitado, meu corpinho.
0: A perna acertou. Diego Boaventura.
2: Minha amiga Juliana, vamos agitar essa sexta. Bota fogo no estúdio.
0: Bora que bora. Mara Miguel, não acertou essa também. A Gilmara Lourenço. Tá fazendo uma torta salgada aqui, delícia. Beijo, Mara. Tudo de bom. Heloína acertou, tá feliz da vida. Dirlene não, mas tá aí curtindo.
3: Eu não acertei, mas a música 3 é muito boa.
0: É muito boa, né, Manu? Que bom que vocês estão gostando, porque foi só a primeira batalha. A gente já volta.
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0: 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Um, dois ou três. Qual leva o seu voto?
1: Me conte. Zeca Pagodinho, deixa a vida me levar.
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0: tormenta, sua querida.
1: Oi, William.
0: Poderosa. Ju, você é iluminada, Ju.
1: Querido.
0: Deus abençoe teu final de semana, toda a galera do fã-clube que escuta a Rádio Menina, e rasgar um pouco de cera pra ti, Ju, porque a gente, você brilha que nem uma, você é uma estrela, você brilha, Ju.
1: Oh, meu Deus!
0: Sabe qual é das qualidades mais lindas agora que você divide esse brilho, Ju. Muitas vezes a gente sente pertencente, tá, o show da tarde, porque mas... a gente encontra um amigo, ah, escutei a bagunça lá, e isso dá, traz uma alegria, tá, então Deus sempre abençoe tu muito, pra tu sempre poder tá brilhando aí, sucesso, tá, você merece tudo de bom.
1: Gente, eu não tinha ouvido antes, porque o William é ouvinte todos os dias. Eu conheço. Vocês fazem parte, William, é os nativos. Vocês fazem parte do programa, poxa, obviamente, muito mais do que eu. Sem vocês aí, eu não estaria aqui. Então, em primeiro lugar, ouvinte sempre. Sempre ouvinte em primeiro lugar. Eu sempre falei. E vou continuar falando até o último dia que eu estiver aqui. E o William, eu não tinha ouvido antes, me pegou de surpresa. Obrigado, carinho das palavras, querido. Deus te abençoe muito. Tamo junto sempre, sempre. É isso aí, é nós, é os nativos. Galera, caiu um cisquinho aqui.
2: Música 2.
1: Ai, é o Leonard.

E pra fechar aqui tem a Fricote. E agora você que escolhe: um, Zeca Pagodinho, Deixa a Vida Me Levar; dois, Leonardo Eduardo Costa com Ainda Ontem, Chorei de Saudade; três, Guilherme Benuto cantando Laço Aberto, Você Não Sabe Amar e Fricote. 1, 2 ou 3, 4, 7, 9, 9, 1.

0: Diz dois de arrastar o chip no asfalto. E eu completo e saí arando, né, Fábio? Leandro 2, Miriam 2, Tati 2, Elza 2, Ivan.
1: Juliana, vou na número 2 agora.
0: O Paulo também. O Diego foi na 3, a minha mãe 3, Brás 1, Mara 3, Bruno Marçal 2. Mandou um vídeo aqui, ó, trabalhando, curtindo a gente. Ô, querido, você tá aqui pertinho? Valeu, bom trabalho, Bruno. Perla 1, Manecão 3, Franciele 3, Daura 3, Maison 3, Carlos 2, Caio 1, Eloína 3. O Arlindo foi na 2. Fala, Manu.
2: Ju, eu vou estar sempre curtindo aqui o programa Show da Tarde, porque eu amo muito aqui. Oh. E eu sempre vou estar ouvindo a Rádio Menino em todo lugar, eu ouço, porque eu acho muito bom. E principalmente quando é com você os programas, porque eu amo muito você, acho muito legal.
0: Meu Deus,
2: gente.
0: Você
2: tem uma energia muito boa, sabe? E é isso. Obrigada,
0: meu Deus,
2: tá?
0: Gente.
2: Vou estar participando da próxima.

0: próxima votação.
1: Obrigada,
2: Manu. E agora eu vou na música 3.
1: Tá bom, vocês vão me fazer chorar daqui a pouco. Beijo, Manu. Obrigado, carinho. Elias 2, Simone 3, Alberto 3, Maria Luísa.
3: Ju, voto na 2. Beijo.
1: Beijo. Christian e o Francinaldo de Manaus foram na 1. Angélica.
4: Boa tarde, menina da menina. Aqui é Angélica.
1: Boa tarde, Angélica.
4: Menina, que pauleira. Agora tá difícil.
1: Modão,
4: de correr,
1: modão.
4: Zeca Pagodinho. Ixi, Maria, tudo de bom. Tudo
1: e agora,
4: bom.
1: E agora?
4: Eu fico a primeira.
1: Tá bom. Tá anotado.
4: Só pra participar mesmo, porque eu amo essa música aí, tá? Eu amo Zeca Pagodinho.
1: Beijo, Angélica,
4: boa
1: querida.
4: E abençoada tarde pra todos.
1: Amém. Tá? Pra todos nós. Fala, Manequinha.
5: O Manequinha continua na 3.
1: Foi na 3 o Manequinha. Cristiane Fidelis foi na 3. A Joana foi na 3. A Cristiane na 3 também. Beijão, pessoal do bairro da Barra. Marisângela 2, Luiz André 1. Gislene foi na 3. Pensa em voto que tá chegando aqui, ó. Solange foi na 2. Gorete foi na 2. Ixi, agora, hein? A Deia foi na 3. Aldemir.
6: Oi, Ju, bora, bora nesse sextou de 2.
1: Valeu, Everaldo também foi na 2, Edenilson.
7: Boa tarde, Ju.
1: Oi.
7: Eu, Edenilson aqui de Navegantes, eu também vou na 2.
1: Valeu, Edenilson, beijo pessoal de Navegantes, tudo de bom.
8: Vou 3, tá?
1: A Mara foi na 3, Lenise foi na 3. Ivonete.
9: Oi, Ju, boa tarde, Juliana Tamena, cheguei, agora meu celular está muito bom. Vou na número 2, Ju, beijo, Ju.
1: Beijo, querida Ivonete. A Elisângela foi na 3, o Renato na 2. Galera, que batalha disputada.
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1: Foi um empata, desempata, empata, desempata, empata, desempata e venceu por 3 votos. 2! Leonardo!

0: Vem que pula.
1: Até que pula.
0: Não sei se é cavalo ou se é mula, mas que pula, pula.
1: Um beijo pra Rosana Serradilha, chegou depois teu voto na 3. Fala, Leoni.
2: Oi, Juliana, cheguei meio atrasadinha aí, mas vamos na número 2?
1: Um beijo, Leoni. Gorete, você acertou, Gorete. Laila.
3: Oi, Ju, eu vou na número 2.
1: Beijo, fala, Ivan.
4: Opa, Copim, vou te agradecer.
1: Ah, então tá bom. Aldemir.
5: Meu amigo Ivan, tu foste metralhado.
1: Não.
5: Já te disse. Cola em mim que você passa de ano.
1: O Ivan votou na 2, né, Ivan? Deixa eu até ouvir de novo teu voto.
6: Juliana, vou na número 2 agora.
1: É, ele acertou, ó, viu, Aldemir? Fran, misericórdia, perdi de novo. Hoje não tô pro jogo, credo, diz a Fran. Ela tá pro amor. Ah, é bom, né, Fran? Sol, beijo pra você, Marisângela, todo mundo feliz com a Mara Miguel também. Hoje não tô pro jogo, a galera tá pro amor. A Pérola, perdi. Linda essa música. Gostou? Ainda ontem. Elias Moraes, churrasqueiro. Ele diz, solteiro encalhado, vou beber todas hoje. Ai, Moraes, Pri, boa tarde. Fala, Fábio. Fábio? Boa. Curtindo o modão. William, chora coração, ele manda. Boa tarde, William. Aldemir, beijão. Manu.
7: Já perdi de novo. Tomara que na próxima eu ganhe, pelo menos, né?
1: O negócio é brincar e se divertir com a gente. Já já tem mais uma batalha de sextor. Fica aí.
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0: peraí. Vou pesquisar o Luiz.
1: Eu vejo a vida
0: aqui,
1: melhor,
0: ele diz: esperamos pela sexta-feira, depois pelo verão, depois pelo próximo ano. Mas o que realmente estamos esperando? O amanhã tem a estranha mania de ser tarde demais. Que é isso, hein, Luiz?

0: Filiron. Eu lembrei do Ivan de São José, que fala que vai quebrar o osso da língua. Hoje só tem música pra quebrar o osso da língua aqui, viu, Ivan? Vamos saber qual que vai ganhar essa. Oi, Helena!
1: Boa tarde, Ju. Gostaria de ouvir a primeira música. Estou longe, mas ouvindo você.
0: Querida Helena, que bom que você tá ouvindo. Um beijão. Elisângela foi na 1. Minha mãe linda, 1. Alberto, 3. Elias, 2. Caio, 3. André Baez, 3. Perla, 1. Priscila, 2. Daura, 3. Miriam, 1. Heloína, 1. Quem que botou na 2 aqui? O Ricardo foi na 2. Fran, 1. Fábio, 1. Mara, 1. Simone, 3. Sabrina!
2: Boa tarde, minha querida. Sextou, sou a Sabrina aqui de Penha. Eu voto na 2, Lulu Santos. E quero muito ganhar esse sorteio, viu? Beijão.
0: Beijão. Maria Luísa!
3: Oi, Ju, voto na 3. Beijo.
0: Beijo. Manu!
4: Eu de novo e eu voto na 1. Baby, don't hurt
0: me.
4: Essa música é muito boa.
0: Beijo, Manu. Asmino foi na 2. Ivan!
5: Juliana, número 1.
0: Diego!
6: Ô, Ju, durante a semana tu já... chega com teu alto astral, chega sexta-feira, tu já chega explosivo. Ainda nós bota a pilha, né, Ju? Ainda manda botar fogo no estúdio. Daí é pra acabar, né? Vamos detonando aí, Ju. Opção 1.
0: 1 pro querido Diego Boaventura. Luiz, 2. E mandou uma figurinha da Jeane aqui, maravilhosa. Dina foi na 3. Everaldo na 1. Ivonete.
7: Ju, desta vez eu vou na número 1.
0: Foi na 1. A Marivone e a Sol também. Aldemir.
8: Misericredem, Ju!
9: É pra derrubar o pau da barraca desse jeito, Ju. E agora, hein? Bora! Bora de 1, né? Bora!
0: Valeu, Aldemir. Gorete foi na 1. Lenise, 2. Eloína, é mesmo, Ju, quebrou o osso da língua. Foi na 1, Rosana 2, Sandra 1, Leandro 1, Marina 1, Renato. Manda um beijo pra Lorena Tedesco. Alô, Lorena, linda, um beijo. E o Renato foi na 1. E o Lucas também foi na 1, então vamos ouvir a 1 que já ganhou, já ganhou.
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0: David Guetta, Annie Marie, Colin Ray, Baby, Don't Hurt Me.
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0: aqui na escuta aqui, sabe?
1: Oi, Preto!
0: Eu não voto às vezes ali porque eu tô escutando, quando eu tô escutando aqui no aplicativo do celular, aí...
1: Dá um delay.
0: Tem que ficar atrasado.
1: Dá uma atrasadinha.
0: Você tá acabando a segunda batalha ali, no meu ainda tá na primeira.
1: Entendi.
0: Por isso que eu não votei. Mas eu tava quase te odiando de hoje, hein? Se não ganhasse ali, ainda antes, chorei de saudade, eu ia te odiar muito.
1: Mas o que, que eu tenho a ver?
0: Eu não votei. O celular tá sempre atrasado aqui, o aplicativo.
1: Mas,
0: meu
1: Preto,
0: Deus, parece o Rubinho
1: é o pessoal que vota, como é que ele se pede ou não? Não tem culpa, não, ô Preto. Tem que me odiar, não. Tá, um beijo. Gorete, dançou junto. Lucas da Silva do Conde, aquele abraço. Dilene, Ivan.
2: Corpinho tá intacto agora.
1: Aê, Ivan.
2: Acertei duas, errei uma.
1: Amara, até que enfim acertei uma. A perna tá feliz da vida.
3: Acertei um, dói, se perdi um. Acertou, bebê. Obrigada, obrigada, Juliana Tormenta, por ser nossa melhor companheira.
1: Eu que agradeço.
3: Acertou, né?
1: Essa aqui, ó, perna, essa foi a segunda mais votada de hoje, ó. Vamos ouvir. Sol, beijo. Fala, Leandro.
4: Boa tarde, Juliana Tormenta. Aqui é o Leandro de Balneário, como eu, da Barra. Estamos aqui, ó. Próximo da Trânsito, fazendo um serviço, escutando a rádio aí. Sextou, né?
1: Sextou.
4: Melhor com a sexta-feira com a cerveja bem gelada, né?
1: Saúde!
4: Boa, número 1 também, valeu, um abraço. Um ótimo sexta-feira abençoada a todos aí.
1: Pra você também, Leandro. E ele tá aí no último volume, hein?

0: aquela assim, ó, mandando volume lá no talo.
1: Finalmente a gente ganhou. E a música 1 é muito boa. Eu adoro ela.
0: Valeu, Manu!
2: Gabaritei Ju! Sextou! Sextou!
0: Sextou!

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2: Dois veículos de luxo foram removidos ao pátio durante abordagens realizadas na madrugada desta sexta-feira no centro de Balneário Camboriú. A primeira ocorrência foi registrada na rua 3750, quando um motorista foi flagrado usando o celular ao volante. Durante a fiscalização, os agentes constataram que o veículo estava com o licenciamento vencido. Já a segunda abordagem ocorreu na Terceira Avenida. Um Mercedes-Benz estava parado em fila dupla, causando interferência no trânsito. Na verificação, os agentes identificaram que o carro estava com o licenciamento atrasado desde 2021. O motorista estava com a CNH vencida e ainda se recusou a realizar o teste do bafômetro. Os dois veículos foram removidos ao pátio conveniado. Acompanhe também no portal menina.com.br. Nova ligação viária de Balneário Camboriú avança para a etapa de preparação do solo para a pavimentação. Pagamento por Pix passa a ser aceito nos ônibus de Itajaí. Com as informações do portal Menina News, Camille Guckert.
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12: No sábado termina a fase de grupos da Copa do Mundo 2026. Teremos 6 partidas, finalizando o grupo J, grupo K e o grupo L. Inclusive, os jogos do Grupo L são os primeiros a acontecer. A Croácia vai enfrentar a seleção de Gana a partir das 18h na Filadélfia. No mesmo horário, Panamá e Inglaterra também se enfrentam. No Grupo K, os jogos são às 18h30, com a República Democrática do Congo enfrentando o Uzbequistão e Colômbia e Portugal jogando no mesmo horário em Miami para definir quem será o primeiro colocado do grupo. No sábado à noite, teremos também a Argentina, que vai enfrentar a seleção da Jordânia a partir das 11h. Esse jogo que fecha a participação dos hermanos no Grupo J. No mesmo horário, a Argélia vai enfrentar a seleção da Áustria em Kansas City. Com estes jogos, chegaremos ao final da primeira fase da Copa do Mundo e na segunda-feira já começam os jogos de 16avos de final. Gerson Felipe para Esporte Total. 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

0: simplesmente acontece.
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0: Valeu, beijão pro Egito Ribeiro, que tá aqui com a gente também. Leão Lobo, que chegou.
2: Boa tarde, Juliana Tormena, tudo bem?
0: Eu tô bem, e você? Ótimo, querido Leão Lobo.
2: Ah, eu tô ótimo.
0: Ai, que maravilha.
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2: Alô, alô, minha companheira, meu companheiro, tô chegando, fofocas quentinhas, mas antes, meu carinho, hoje é aniversário do grande Gilberto Gil, compositor, cantor, político, né, querido, querido Gilberto Gil. Hoje também Carlos Moreno, ator, Luísa Posse, cantora maravilhosa, Jesuíta Barbosa, também grande ator, Antônio Tabet, o humorista, Pri Helena, atriz maravilhosa, tá aí na novela das nove agora, né? E Ana Zimmerman, atriz também incrível, tá aí. Vamos contar aqui as fofocas quentinhas. Globo tira Virgínia Fonseca de cobertura da Copa do Mundo. 2 anos após a estreia, Justiça 2 será exibida pela Globo na TV aberta no mês que vem. Maravilha, já já eu conto tudo isso e as novelas. Já já.
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12: De volta, Leão.
13: De volta, de volta. Agora pra contar mesmo as fofocas. Vamos começar falando do Davi Luca, que foi barrado por seguranças ao tentar encontrar o pai, Neymar, após a vitória do Brasil. Após a vitória do Brasil sobre a Escócia na Copa do Mundo na quarta-feira, Davi Luca, primogênito de Neymar, precisou convencer a equipe de segurança de que era filho do camisa 10 para conseguir chegar até o pai no gramado. O momento foi registrado em vídeo e viralizou nas redes sociais. Nas imagens, o adolescente tenta avançar pelas grades e é impedido por um segurança. A situação só é resolvida quando outro integrante da equipe do estádio reconhece Davi e libera sua passagem. Logo depois, ele encontra Neymar e os dois se abraçam. Bonitinho. Globo confirma Dira Paz como protagonista de próxima novela das 6 da emissora. A Globo confirmou ontem que a atriz Dira Paz vai protagonizar Lá na Minha Terra, próxima novela das 18 horas da emissora. As gravações começam em agosto e a novela estreia no início de novembro, logo após essa maravilhosa A Nobreza do Amor. Com isso, Dira emendará seu terceiro trabalho nesse ano. Além de Três Graças, que terminou no mês passado, ela grava a segunda temporada de Pablo e Luizão para o Globoplay até o mês que vem. Na nova novela, Dira será Rosenda, uma mulher sertaneja e mãe de 4 filhos. Deixa o interior do Nordeste rumo a uma vida melhor em São Paulo, indo atrás do marido desaparecido. No entanto, ela descobre que ele está vivo e casado com outra mulher. Depois cai em uma armação e é presa injustamente. A trama está em processo de escalação de elenco. Promete essa novela, hein? Anitta fala sobre condenação de Rodrigo Branco por racismo. Anitta decidiu dar sua opinião sobre a condenação do empresário e relações públicas Rodrigo Branco por ofensas racistas dirigidas à médica e campeã do BBB 20, Thelma Assis. A nossa Thelminha, né, doutora Thelma? Em uma série de publicações nas redes sociais ontem, a cantora deixou claro que não pretende relativizar atitudes criminosas, mesmo

0: de temas que considera importantes e que não faria diferente nesse episódio. Linda Anitta, por isso que eu sou fã dela. Mudando completamente de assunto, Globo tira Virgínia Fonseca de cobertura da Copa do Mundo após críticas por quadro. Virgínia Fonseca está fora da cobertura da Globo na Copa do Mundo, ao menos temporariamente. A direção do Domingão vetou a produção de um novo episódio do quadro da influenciadora para esse fim de semana. Motivada pelas críticas do público e da imprensa, desde quarta-feira, né, Luciano Huck grava conteúdo com jogadores da seleção brasileira nos Estados Unidos. As entrevistas com nomes como Neymar, Vini Júnior e Bruno Guimarães irão ao ar no domingo. Nas redes sociais, o quadro de Virgínia foi alvo de críticas pela falta de conteúdo mesmo e de conexão com o torneio. Apesar da defesa de Huck sobre a forte presença digital da influenciadora. No domingo, o Domingão terá duração reduzida devido aos jogos do evento, né? E contará com o quadro Você Decide entre as atrações. Ju, daqui a pouco eu volto com mais fofocas, hein? Até já.
1: Até já, Leão.
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1: De volta com mais música, beijão Angélica Monteiro, beijão Ismael Antônio. Agora tem Zé Neto e Cristiano. 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
6: Agora é vencer ou voltar para casa. O Brasil já sabe quem será o seu adversário na fase 16avos de final da Copa do Mundo. Na próxima segunda-feira, 14h, tem Brasil e Japão em Houston, nos Estados Unidos. A seleção japonesa foi a segunda colocada do grupo F, após empate ontem com o Japão pelo placar de 1-1. Vai destacar que também pelo grupo F, a Holanda, que venceu a Tunísia por 3-1, ficou na primeira posição da chave. Na próxima segunda-feira, quem vencer avança para as oitavas de final diretamente. Em caso de empate, teremos prorrogação e, se o empate persistir, penalidades máximas.
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0: De volta, de volta. Agora para falar das novelas. Tem as novelas da Globo, A Nobreza do Amor. No capítulo de hoje, Dr. Onildo revela que o remédio de Tonho foi sabotado. E Lúcia, Alique e Caetana se enfurecem. Virgínia insinua a Teresa que seria bom levar o ateliê para fora de Barro Preto. Viriato sofre ao carregar o segredo de confissão de Sebastião e passa em alertar Lúcia Lica sobre as verdadeiras intenções de Virgínia. O Viriato padre, né? Ele sofre ao carregar o segredo de confissão de Sebastião e pensa em alertar Lúcia Lica sobre as verdadeiras intenções de Virgínia. Niara comenta com Teresa e José o fato de Tonho ter chamado o nome verdadeiro de Alica na frente de Caetana. Maria Helena pensa em Murilo. Todos rezam por Tonho. Tonho desperta e chama por Alica. O capítulo termina aí deixando emoções. Vamos para Coração Acelerado. No capítulo de hoje, o João Raul, cantor, confronta Nayane e Bará. Palhares anuncia sua volta à rádio. Eduarda não consegue falar com agrado e desabafa com Zuzu sobre Leandro. Valmir pede perdão a agrado e afirma que a moça é o grande amor da vida de João Raul. Nayane arma um plano para retornar à sua casa e Gael comemora. Zilá recruta Osmar para sabotar Janete e Zuzu. Ela explica como proceder para interceptar a entrega das Marias do Caturama. Gael e Nayane se aproximam. Eduarda decide se afastar de agrado e Leandro por um tempo. O capítulo termina aí deixando uma emoção, né? E vamos para Quem Ama Cuida. No capítulo de hoje, a Pilar e a Silvana se enfrentam. Silvana cobra um posicionamento de Fábia e a amiga promete tentar conversar com Ulisses e reverter a situação. Tiago desabafa com Bruna sobre a crise familiar e a tristeza em ver o sofrimento da mãe. Ademir conta a Tom que Pedro teve acesso a seu extrato bancário e o orienta sobre o que fazer. Tom questiona a esposa Helenice sobre ter mexido em seu celular. Ademir reencontra André e se emociona com a surpresa. Carolina, incentivada por Felipe, convida André para um encontro com amigos. André chega ao apartamento de Ademir e conhece Dora em um momento inusitado. Zeni segura Adriana e exige sua pulseira. Nancy surge e defende Adriana. É isso.
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3: E a gente segue com música. Leão Lobo volta já já com mais fofocas nessa sexta. Agora tem Léo Balbinotti. 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

Lovers Do aqui na programação do Show da Tarde. Um beijão, Diego Rory, tá curtindo o programa, obrigada, querido. Roseli Weber, Zulmira e Cleusa também, beijão Everaldo, Sally, Angélica Monteiro, todo mundo curtindo. Vamos pro intervalo que já já tem grife feminino.

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2: As obras de abertura e implantação da Avenida Prefeito Meirinho, em Balneário Camboriú, entraram em uma nova fase com o início da preparação do solo para a pavimentação. A etapa começou após a conclusão da implantação da galeria de drenagem e inclui a demarcação do eixo da via e as escavações necessárias para receber o pavimento. Na sequência, serão realizados os serviços de terraplanagem com o nivelamento e a adequação do solo. Depois, a obra seguirá para a implantação e compactação da base e subbase da pista, antes do início da pavimentação asfáltica. Nesta sexta-feira, também será realizada a sondagem do solo nos terrenos desapropriados para execução da obra. 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Micro e pequenas empresas representam mais de 86% dos negócios em Balneário Camboriú e Camboriú. Polícia Militar localiza moto furtada em estacionamento de mercado horas após o crime em Itajaí. Com as informações do portal Menina News, Érica Guckert.
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0: Felipe Rodrigues, só ignora. Já já tem mais Fofocas do Leão e muito mais, fica comigo.
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1: Oi.
0: Tô de volta aqui no Show da Tarde pra contar mais um.
1: Conte várias, Leão.
0: Estreante da Globo na Copa, Paulo Andrade terá mais chances na TV aberta após Mundial. Estreante da Globo na Copa do Mundo desse ano, o narrador Paulo Andrade agradou internamente com suas transmissões em TV aberta do torneio. Após o Mundial, a emissora pretende dar mais oportunidades ao profissional fora do Sport TV. Assim como aconteceu com Everaldo Marques, Andrade será introduzido na grade aos poucos. Além da boa aceitação interna, o narrador agradou ao público das redes sociais. Não foram poucos os elogios ao seu estilo mais formal, sem grandes exaltações em lances de perigo. Além de futebol, Paulo narra com frequência eventos de basquete na empresa. Helena, filha de Neymar e Amanda Kimberly, completará 2 anos com festa no Brasil. Há poucos dias de completar 2 anos, Helena,

0: prêmio específico, mas reunirá diferentes referências inspiradas nos personagens e brincadeiras preferidos da filha. Helena completa 2 anos na sexta-feira. Até o momento, Amanda não confirmou se Helena viajará para encontrar o jogador durante a competição. Xuxa revela hábitos incomuns herdados dos tempos na TV. Xuxa revelou que mantém hábitos pouco convencionais até hoje pela rotina intensa que viveu nos tempos de televisão. A apresentadora contou que costuma dormir de madrugada, acordar apenas depois do meio-dia e fazer apenas uma refeição por dia. Relembrou a época que comandava o show da Xuxa na Globo. Segundo ela, as gravações frequentemente avançavam pela madrugada. O hábito de dormir tarde acabou se mantendo ao longo dos anos. Para mim não existe manhã, eu sou que nem cachorro, como uma vez por dia, disse entre risos. A apresentadora também revelou outras manias que fazem parte da sua rotina. Segundo ela, o ar-condicionado precisa estar em temperatura muito baixa para conseguir dormir, enquanto o banho precisa ser extremamente quente. Então tá, Xuxa. 2 anos após a estreia, Justiça 2 será exibida pela Globo na TV aberta no mês que vem. A Globo vai exibir Justiça 2 na TV aberta ainda nesse ano. A emissora marcou a data de estreia do seriado, que foi lançado pelo Globoplay em 2024. O seriado vai ao ar a partir do dia 7, uma terça-feira, em plena reta final da Copa do Mundo. Serão 28 episódios exibidos de terça a sexta na chamada terceira linha de shows, por volta das 23h45, quando os brasileiros já estão dormindo, né? Quando Justiça 2 foi lançada em 2024, chegou a ser o produto mais visto do Globoplay. É, por isso mesmo que vai ser tão desrespeitado agora, né? Não, porque esse horário, me desculpa, né? Só mesmo pra quem quer muito ver, né? Por hoje é só, Ju.
1: Ah.
0: Eu volto na segunda com mais fofocas.
1: Tá bom.
0: Bom fim de semana,
1: bom
0: Ju.
1: Bom fim de Leão.
0: E pra você também, minha companheira, meu companheiro.

0: Online, menina online.
1: Um beijão pro Paulo Neres, pra Francisca Coutinho, Mara Miguel, Vilmar Oldoni, Eloína Cunha, Sandro Stais, junto com a Nona, Jéssica Rap, beijo, Luiz André, que foi no show do Michel Teló com a Giane, amei, que lindo esse casal, sempre curtindo. Agora tem Jaine Martins com Luca e Matheus.

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0: 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Antes teve Ferrugem, Arrependidaço, teve Jaine Martins com Luke Matheus, mais 18. Essa música mais 18 da promoção das réplicas da Bola da Copa, da Trionda, tá lá no nosso Instagram, @meninafm. Daí tem que responder o nome da música da Jaine Martins. Tem mais regra pra seguir, né, galera? Dá uma lida legal na regra, porque volta e meia acontece alguém ganhar e opa, não cumpriu a regra. Aí perde o prêmio. Então leia as regras direitinho de todas as nossas promoções. E essa aqui da Jaine Martins, valendo a Trionda, tem que escrever o nome da música dela que toca aqui na programação, que é Mais 18. Beleza? Beleza. Beijo, Nicolau. Beijo, Everaldo. Já já tem as últimas de hoje. O resultado do sorteio da chaleira elétrica. Hoje é o presente do Show da Tarde, que já já eu conto quem ganhou.
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4: De volta com as últimas de hoje, no nosso sextou do Show da Tarde da Rádio Menina, o tempo todo com você. Fred Fabrício, te amar é meu talento.

0: resultado do sorteio, quem faturou a chaleira elétrica hoje? Foi você, Joana Cristiane Simpson. Valeu, Joana, parabéns, aproveita seu presente. Beijão, Everaldo.
1: Tchau, Juliana, até segunda-feira. Tenha um maravilhoso final de semana. Um grande abraço, minha querida.
0: Um abraço, Everaldo Machado. Beijão também, Nicolau Oliari, Franciele Oliari, Luiz André de Floripa, Mara Miguel. Beijo, Priscila do

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0: pequenos negócios seguem sendo a base da economia em Balneário Camboriú e Camboriú. Dados levantados pelo Sindicato de Lojas BC por meio da plataforma Esfera da Fecomércio Santa Catarina mostram que mais de 86% das empresas ativas nas duas cidades são micro e pequenas empresas. Atualmente, Balneário Camboriú possui mais de 47 mil empresas ativas. Desse total, 36 mil são microempresas e 3.321 são empresas de pequeno porte. Já em Camboriú, 23 mil empresas registradas, das quais 20 mil são microempresas e 969 são pequenos negócios. Somando os dois municípios, são 70.617 empresas abertas, sendo 60.870 classificadas como micro ou pequenas empresas. Segundo o presidente do Sindicato de Lojas Balneário Camboriú, Augusto Mitchen, o crescimento desse segmento mostra uma mudança no perfil econômico da região. Além da geração de empregos, especialistas apontam que os pequenos empreendimentos têm impacto direto na circulação de dinheiro dentro da própria cidade, fortalecendo fornecedores locais e incentivando o consumo regional. Acompanhe também o portal menina.com.br. Mulher fica ferida após colisão entre veículo e autopropelido em Balneário Camboriú. Pagamento por Pix passa a ser aceito nos ônibus de Itajaí. Com as informações do portal Menina News, Daiane Valentim.
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0: Todos nós, final de tarde de sexta-feira maravilhosa para todo mundo, estamos começando mais um Pôr do Sol Sertanejo. Eu sou Nilo Deitos, estamos juntos, eu e você, você e eu, até às 6 horas da tarde por aqui. Tá tudo bem aí? Tem jogo da Copa hoje? Tem, né? Noruega e França, já começou, será? Vamos ter que acompanhar, né? Porque, sabe, tem que dar informação pra galera e também acompanhar a Copa do Mundo, sempre é legal, sempre é bacana. Nossa seleção classificada, joga segunda-feira às 2 da tarde. Então, vamos que vamos! 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A partir de agora estamos juntos, então, trazendo o melhor da música sertaneja no Pôr do Sol. Bora nessa? E como é que a gente começa numa sexta-feira, hein?
1: Aô, meu povo, na palma da mão do calo, vê essa galera
0: do Leonardo! Esse é bom, hein?

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1: 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Boa tarde.
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1: Oi, aí, tô de volta! E a França fez 2-0 com 20 minutos. Na saída, a Noruega fez um, tá 2-1, tá, galera? França 2, Noruega 1, 22 minutos do primeiro tempo. Alô, Mari, tá ligada com a gente? Um grande abraço. Tá curtindo a gente lá na Barra do São Judas, tá, viu? Aquele abraço, Mari, tudo de bom. Joel lá em Castro, curtindo o jogo da Copa. Luiz André, boa tarde, amigão. Boa tarde, Luiz André. Abraço, meu querido, na boleia do Bruto, ligado com a gente. Priscila, diz ela, assim dói, né, Nilo? Vai fazer o quê? Sexta-feira. Sexta é assim. A gente tem que animar, a gente tem que judiar dos corações.
13: Tarde, meu amigo Nilo.
1: Tarde, Ivan, tudo bom? Fala, Benedito. Ó, o Benedito de camisa nova, ligadaço com a gente. Usando a camiseta da menina. Abraço, amigão. Nádia Machado, fala, minha presidente.
14: Boa tarde, Nilo.
1: Tarde.
14: Está,
1: tudo
14: Nilo,
1: bom?
14: Hoje quero oferecer uma música da dupla sertaneja Frio e Friozinho e oferecer para o nosso querido Ivan, lá de São José.
1: Tá.
14: Beijos,
1: certo.
14: Bom final de semana.
1: Valeu, beijo, Nadia, tudo de bom. Dirlene do FEC também ligadíssima com a gente. A Heloína, até que enfim, sexta-feira, sua linda, diz a Heloína. A Luana já deu aqui um sextou maravilhoso também, né? Uma tardezinha abençoada pra ti também, Luana. O Diniz tá ligado com a gente, grande Diniz. Tamo junto e misturado. Aumenta o volume porque a música não para. Que jeito, mané!
15: Cristiano, junto e misturado, hein?

0: agora 4h35. Meu amigo Joel tomando uma 51 com limão e atracado num pinhãozinho também, né? Abraço, amigo velho, tudo de bom, Joel. Zenilda Batista tá ligada com a gente, sextou, Zenilda. Beijo no seu coração, minha querida. Fala, Selma, boa tarde, meu bem.
1: Boa tarde, Nilo.
0: Tudo bom?
1: Como o presidente pode falar, então a vice também pode, né?
0: Pode, claro.
1: Hoje é meu último dia de loja.
0: Sério? Tá?
1: A partir de segunda-feira, vida nova, uma nova fase.
0: Legal.
1: E aí eu volto a participar mais, né, do grupo da rádio. Tá bom? Beijão a todos.
0: Valeu, tá só na mudança, né? Valeu, Selma, boa sorte nessa nova vida, nessa nova empreitada, tá bom? Abração, querida! Alô, Brás, gremista, tudo bem? Voltando de Itapema, o trânsito péssimo.
2: E se a casa cair?
0: Bora, Brás, bora!

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1: 4:38.
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11: 195. 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
4: Muito bem, por aqui, agora 4 horas 45. Eu ia falar 44, mudou bem na hora. 45. 4h45. De ouvir. Fala, Aldemir, meu amigo.
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4: seu aqui,
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4: Tamo aqui.
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4: É isso aí, Aldemir, um abraço, meu querido, um abraço, um beijão pra vocice, beijão pra Simone do Amaral, um abraço, Nicolau Oliari, tamo junto e misturado.

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2: O presidente da República, Luiz Inácio Lula da Silva, esteve em Itajaí nesta sexta-feira para o lançamento e batismo da fragata Cunha Moreira, o terceiro navio que integra o programa de fragatas classe Tamandaré. A cerimônia foi realizada no estaleiro TKMS Estaleiro Brasil Sul, onde as embarcações são construídas. Autoridades civis e militares, representantes da Marinha e indústria naval estiveram no evento. O programa é considerado estratégico para fortalecer a soberania nacional e a indústria naval. A construção das embarcações é conduzida pela Sociedade de Propósito Específico Águas Azuis. Em seu discurso no evento, o presidente Lula falou sobre investimentos feitos na Marinha e Aeronáutica e afirmou que a Defesa Nacional vai integrar seu programa de governo. As fragatas da classe Tamandaré são navios militares de última geração. A embarcação Cunha Moreira possui canhões, sistema de mísseis e radares multifuncionais. A entrega definitiva ao setor operativo da Marinha está prevista para 2028. 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Obras na BR-101 causam interdições parciais entre Balneário Camboriú e Itajaí nesta sexta. Gigantão das Avenidas vai ganhar projeto de modernização. A apresentação será na terça-feira. Com as informações do Portal Menina News, Daiane Valentim.
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3: Agora é vencer ou voltar para casa. O Brasil já sabe quem será o seu adversário na fase 16avos de final da Copa do Mundo. Na próxima segunda-feira, 14h, tem Brasil e Japão em Houston, nos Estados Unidos. A seleção japonesa foi a segunda colocada do grupo F, após empate ontem com o Japão pelo placar de 1-1. Vale destacar que também pelo grupo F, a Holanda, que venceu a Tunísia por 3-1, ficou na primeira posição da chave. Na próxima segunda-feira, quem vencer avança para as oitavas de final diretamente. Em caso de empate, teremos prorrogação e, se o empate persistir, penalidades máximas.
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4: Opa! Opa! Tô por aqui! Alô! Paula, tudo bem? Tá ouvindo a gente em Itajaí, né? Grande abraço aí pra Paula, curtindo a programação. É, pedir uma música aqui, se der tempo a gente vai conseguir aqui, mas é, sabe como funciona, né? Não dá pra gente fazer uma mudança por aqui, mas de repente tá na programação, tá, meu bem? Um abraço, Paula! Fala, Ivonete!
5: Boa tarde, Nilo Deitor!
4: Boa tarde! Tava sumida!
5: Um abraço, Nilo!
4: Valeu, Ivonete Oliveira! Alô, Fábio! Tudo bem, amigo velho? O grande Fábio tá ligado com a gente. A Maria Aparecida Feltz também. Eloína, um beijo! Olha o Miro aí, fala, Miro do Frete!
6: Fala, Milo Beitos, aqui é o Miro do Frete, Miro das Ações. Ô, Milo!
4: Tudo bom aí?
6: Alto do carro. Um fogão de lenha com um Chitãozinho Xeronó, isso tá aí pra nós, hein, Guriba? Se puder tocar, Guriba, só agradeço. Onde vai ter, rapaz? Seu programaço tá sempre magoando de primeira.
4: Exato. Valeu, Miro, aquele abraço. Olha que apareceu por aqui também o Sandro. Fala, Sandro Garcia, você tá bem, meu amigo?
7: Boa tarde, Nilo.
4: Tarde.
7: Abençoado, sexta-feira, vocês todos ouvintes.
4: Amém, cara, amém.
7: Manda um beijão pro nosso público, pra toda a família Garcia. Especial pra minha diva, pra minha rainha, pra minha sempre namorada, Daí Garcia. O programa Pôr do Som tá maravilhoso.
4: Show. Valeu, bola, cara. Meu. Obrigado, Sandrão. Um abraço pra você, Maria Luísa, ligada com a gente. Quem mais? A Ivete. Oi, Ivete, tudo bem? Fala comigo.
8: Boa tarde, seu Nilo.
4: Boa tarde.
8: Sexta-feira.
4: Pra nós todos,
8: todo
4: né?
8: Mundo tá escutando a rádio, menina. É possível com a música aí. Eu gosto muito dessa música. O Baquinho de Ouro.
4: Ah, Baquinho de Ouro. Tá certo. Um abraço, querida. Tudo de bom. Vocice também, viu, Ivete? Vocice gosta demais dessa moda aí, tá? Um beijão no coração. Tudo de bom.
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4: Lauana Prado. Com a Paula Fernandes. Meu Deus do céu. Dois mulherão cantando.
9: O que ela sabe fazer?
4: Dois vozeirão no ar. Ótima tarde pra todo mundo. Bora que bora.

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1: Oi, Ana Caroline, tudo bem? Ligada com a gente. Oi. Ela perdeu a carteira de habilitação, Ana Caroline dos Santos Zimmermann. Se alguém encontrou, pode trazer aqui na rádio, por favor. Se alguém encontrou, né? Ela mora em Balneário, próximo a Milênio, né? Ana Caroline Santos Zimmermann.

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2: Rádio Menina, 5h23. Ótimo fim de tarde pra você.
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8: No sábado termina a fase de grupos da Copa do Mundo 2026. Teremos 6 partidas, finalizando o grupo J, grupo K e o grupo L. Inclusive, os jogos do grupo L são os primeiros a acontecer. A Croácia vai enfrentar a seleção de Gana a partir das 6 horas da tarde na Filadélfia. No mesmo horário, Panamá e Inglaterra também se enfrentam. No grupo K, os jogos são às 20h30, com a República Democrática do Congo enfrentando o Uzbequistão e Colômbia e Portugal jogando no mesmo horário em Miami para definir quem será o primeiro colocado do grupo. No sábado à noite, teremos também a Argentina, que vai enfrentar a seleção da Jordânia a partir das 11 horas. Esse jogo que fecha a participação dos hermanos no grupo J. No mesmo horário, a Argélia vai enfrentar a seleção da Áustria em Kansas City. Com estes jogos, chegaremos ao final da primeira fase da Copa do Mundo e na segunda-feira já começam os jogos de 16 avos de final. Gerson Felipe para Esporte Total. 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

0: Que bonito!
1: Diego!
0: Eu chegar.
1: Vamos, meu irmão!
0: Até que enfim ela chegou, sextou, meu amigo! Ligadinho contigo, sertanejo até o pôr do sol! Só as melhores! E vamos que vamos! Beijão no coração e tchau!
1: Tchau! Obrigado! Ô! Oh, musicão bom, hein? Essa dá uma coceirinha no pé, né, dona Cris? Fala pra mim!

Moleque. Senegal tá vencendo por 3-0 a equipe do Iraque e a França 3-1 na Noruega, mas nada muda, os classificados são França e Noruega. França em primeiro, Noruega em segundo. E o Haaland tá no banco. O técnico falou, não, cara, esse jogo já tá definido, né? Nós já sabemos que vamos ficar em segundo, então você fica no banco e descansa, filho, que eu preciso de você na próxima partida. É isso, né, Diegão? Mandar um abraço aqui pra Roseli Weber. Fala, Roseli. Abração pra você, meu bem. Obrigado pelo carinho da audiência.

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1: Não tenha medo.

0: hoje é sexta, hoje já pode, hoje pode.
1: Eu quero tomar um gole.
0: Alô, Everaldo Machado, aquele abraço. Alô, Priscila, um beijo. Karina Borges, um beijo, querida. Tudo de bom. Luiz André, tá ligado com a gente? Tá indo pra Floripa. Arroz com feijão enjoa. Essa música não podemos cantar, é verdade. Falou tudo, meu amigo.
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0: 5:47.
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0: Deixa eu mandar um beijão pra Angélica, tá ligada com a gente, Angélica Monteiro, um beijo no coração. A Paula, ela, a Júlia, a Camila em Itajaí curtindo a gente, um beijo, Paula. Tudo de bom, hein? Obrigado pela audiência. Fala, Marcelo.
16: Fala, meu amigo Nilo. Sextou. Boa tarde.
0: Boa tarde, querido.
16: Marcelo de Camboriú, de Monte Alegre. Bora lá. Amanhã já é sábado. Bola pra frente.
0: Valeu. Junto, grande abraço, amigão.

0: Marcos e Belucci, Agenda Rabiscada e Vida pelo Avesso, hein? Ô, trem, deixa eu mandar um abraço pra Eloína Cunha, tudo de bom.
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0: E tá na hora, né? Tá na hora de a gente ir embora. Um grande abraço pra você, tudo de bom. Obrigado pelo carinho, pela audiência, pela sintonia. Tá na hora de falarmos do Canal 100, né? Mas antes eu quero encerrar o programa, né? Deixar um grande abraço, dizer quem faturou aqui, quem faturou o par de ingressos da Roda Gigante. Alô, Priscila! Priscila dos Santos. Só passar aqui na recepção da rádio, retirar os seus ingressos, né? Da Roda Gigante. Um par de ingressos pra Priscila, tá bom, Pri? Beijão pra você. Alô, Renato Farias. Aquele abraço, meu querido. Tudo de bom. E a gente encerra porque o pôr do som volta só segunda-feira. Amanhã eu estarei por aqui com o Toca Baú cedinho. À tarde teremos o Tchê Menina, mas eu continuo no Canal 100 junto com ele, Luiz Carlos Tigrão. Ô, mundo velho, é sexta-feira, hoje dá pra tomar aquela que passarinho não bebe, né? Temperadinha com cataia, rapaz. Hein, Tigre?
2: Hoje vai bem.
0: Hoje vai, né?
2: Vai bem. Tá tudo bem, senhor?
0: Tudo bem, Tigrão. E você, meu amigão? Tudo
2: legal,
0: certo?
2: Tudo bem, tudo em paz. É, hoje festa, né? Hoje.
0: Final hoje programa. Festa.
2: É, quero fazer uma homenagem muito especial ao doutor Narbal. É, carinhosamente o Duca, né? O nosso aniversariante, tá um moleque, tá um guri.
0: Que bacana. Pois
2: é, tivemos uma homenagem muito especial para ele hoje e no final do programa eu quero fazer um registro. Gosto demais dele, devo muito a ele. E também hoje, 40 anos da nossa van.
0: Olha aí.
2: 40 anos da nossa van. Hoje é também uma data muito especial. Então, aniversariantes especiais na edição do Canal 100 de hoje. Daqui um pouquinho, inclusive, Luciano Hang participa conosco. Na economia, o dólar cai, fecha a 5,16. Jogo do Brasil suspende aulas, altera atendimento das unidades básicas de saúde segunda-feira. Aliás, todas as prefeituras têm um horário diferenciado segunda-feira para Brasil e Japão. Dois carros de luxo removidos ao pátio, adivinha? Licenciamento vencido. Eu não sei porque esses carros dos granfilhos estão sempre com o licenciamento vencido, né? Se sou eu com o meu Fuca... Já imaginasse?
0: Pega o pedreirinho lá trabalhando com o seu palhozinho.
2: Não,
0: mas ele tá com o carrinho em dia, né?
2: Tá com o carrinho em dia, verdade. Festival do Pescador começa hoje, tem o arrasto de camarão amanhã, cedinho, vou estar lá, vou participar do arrasto de camarão.
0: Olha aí,
2: amanhã cedinho. Vou sim. Obras da rede de gás natural geram interdições parciais ali na rua 600. A Câmara do Balneário vai ter um expediente matutino segunda-feira, por causa do Jogo do Brasil. Penha promove a sexta edição da Saúde do Pescador, vai ser lá na armação do Itapocorói. Hoje tem obras da Arteres Litoral Sul, entre Balneário Camboriú e Itajaí. Vamos ter problemas no trânsito, vou passar as informações para você. A Festa do Peixe em Itajaí, amanhã, pratos gratuitos, música e também vamos ter votação popular. Alguns destaques para a gente conferir na edição desta sexta-feira do Canal 100, aliás, a última edição do mês de junho.
0: Muito certo? Bem.
2: Beleza?
0: Valeu.
2: Esses são os destaques, Nilo Deitos.
0: Beleza, obrigado meu amigo Luiz Carlos Tigrão, Canal 100 que começa em instantes e o pôr do sol se despede e volta na segunda-feira em nome de Oral Sim, Gula Mania e Clínica da Roupa. Grande abraço, eu continuo com você.
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8: Olá, muito boa noite. Estamos iniciando a partir de agora mais uma edição do Canal 100. Sem dúvida, você já sabe, o verdadeiro canal da informação que é transmitido para você através da nossa Rádio Menina 100.5, a rádio de mais de 1 milhão de amigos. E a nossa TV Mocinha para você que tem TV a cabo, CCS 18.1. Muita informação, a sua participação conosco é primordial. Anote o WhatsApp do jornalismo para você interagir com a edição do Canal 100. Anote aí, 99174-1005. 99174-1005. Meu WhatsApp, você sabe, é só textos, 99225-8543. Ou ainda, Nilo Deitos. Boa noite, Nilo.
9: Boa noite, Tigrão. Boa noite, Daiane Valentim. Boa noite, ouvintes. Pessoa que acompanha a gente aí, tanto na... pelas telas, né, do YouTube, do Facebook, você que acompanha pelo rádio, um grande abraço, seja bem-vindo ao Canal 100. Você pode participar pelo 479-9138-1005, também pelas redes sociais, Instagram e Facebook da Rádio Menina.
8: Estaremos aqui aguardando a sua manifestação, que pode ser na crítica, no elogio, na reivindicação. Você agora, neste exato momento, se você tiver qualquer informação, seja o nosso repórter, sempre com muita responsabilidade. Vamos juntos? Até que enfim ela chegou, sexta-feira, 26 de junho de 2026, estamos vivendo o nosso inverno brasileiro.
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8: E tem as informações do tempo, da temperatura aqui na edição do Canal 100, o nosso especialista é você, Marinho Stringari. Um abraço, Marinho, tudo bem?
10: Tudo bem sim, meu amigo Tigrão. É, até que enfim ela chegou, a sexta-feira, o frio mais intenso deve perder força no fim de semana. O eixo da massa de ar polar já está sobre o oceano, com isso as temperaturas mínimas, principalmente, começam a ficar lentamente elevadas, com mínimas entre 7 e 10 graus, já superando os 10 graus no fim de semana de mínima. E as máximas também devem superar os 20 graus. Então nós teremos um fim de semana com temperaturas mais amenas, não tanto frio como foi no decorrer da semana aqui no litoral. Na área marítima, vamos ter mudanças no tempo, já que o vento passa o quadrante sul com a passagem de áreas de baixa pressão. O tempo vai virar no sábado à tarde. Sábado à tarde e noite já é previsão também do tempo virar. Então teremos maré baixa às 8 da manhã e a maré alta por volta das 2 da tarde aqui nos rios e praias da costa norte catarinense. Então teremos aviso meteorológico de mudança no tempo a partir da tarde de sábado, já pro final do dia, noite também, já previsão de pancada de chuvas, trovoadas e todo aquele pacote de mau tempo pode passar até com chuva persistente. No domingo será um dia muito fechado, com chuva a qualquer momento, e essa chuva deve ganhar força, principalmente entre segunda e terça-feira, com chuva persistente aqui para a região do litoral norte catarinense. Então vamos aproveitar parte do sábado, porque no final do dia tem mudanças no tempo aqui na região. Desejando a todos um ótimo fim de semana, Tigrão, abençoado com as atualizações da previsão do tempo, os dados da Univale, Marinho Stringari para o Canal 100.
8: Obrigado, Marinho. final de semana também abençoado a você. Te mandar um abraço, depois quero fazer essa homenagem muito especial, meu querido André Fonseca. Fez um temperinho no coraçãozinho hoje lá na churrascaria, na churrasqueira lá do Duca, fantástico. Então não me passou o segredo. Hoje a gente faz uma homenagem especial, inclusive com algumas fotos aqui do aniversário do doutor hoje. O Canal 100 tem textos, interpretação de Luiz Carlos Tigrão, apoio técnico é de Nilo Deitz, para atender você na recepção nos nossos telefones, a Bianca, a previsão do tempo é sua, Marinho Strigari, e a produção do Canal 100 é sua, Daiane Ross Valentim. A propósito, dá os seus destaques para esta sexta-feira. Boa noite.
11: Boa noite, Tigrão. Boa noite, Nilo Deitos. Boa noite aos nossos ouvintes. Tigrão, hoje nós vamos receber o diretor-presidente da EMASA, Auri Pavone, porque Balneário Camboriú trocou o projeto da estação de tratamento de esgoto por tanques modernos com capacidade maior. E também a EMASA iniciou a implantação de pontos de controle de qualidade da água na cidade, Tigrão. E hoje, Tigrão, nós vamos falar de um assunto muito especial, porque de um pequeno comércio a projeto de expansão com 200 lojas, a Van completa hoje 40 anos, Luciano Hang conversa conosco. Tigrão, eu já estive em Itajaí.
8: Você em Itajaí hoje?
11: Oi. Sabe por quê? O lançamento da fragata da Marinha do Brasil.
8: Quebrou a garrafa da champanhe no casco do navio? Não, né? Da fragata? Não,
11: nem cheguei não? Perto.
8: Ah, tá bom, velho.
11: Não, não foi eu. E teve a presença do presidente Lula, né, Tigrão, esse evento lá em Itajaí, inclusive destacando que as fragatas são construídas em Itajaí. Geração de empregos também para os moradores, né, Tigrão? E nós vamos falar também ainda em Itajaí, falando, né, da nossa cidade peixeirinha, da Expomar, Tigrão, que encerra hoje e reuniu o setor pesqueiro e destaca avanço da pesca sustentável.
8: São alguns destaques que você confere. Na sequência, agora são 18 horas mais 8 minutos.
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8: A economia, o dólar cai, fechou hoje a R$5,16.
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8: O dólar fechou em queda de 0,20%. Nesta sexta-feira foi cotado a R$5,16. Os novos dados do mercado de trabalho de maio foram o destaque da sessão desta sexta-feira. Após a prévia da inflação brasileira indicar alta de preços em junho, os novos dados mostraram uma leve queda da taxa de desemprego na comparação trimestral, de 5,8% para 5,6%. Em relação ao mesmo período do ano passado, foi 6,2%, houve uma queda de 0,6 ponto percentual. O euro 5,88, a libra 6,84. O principal índice da Bolsa Brasileira hoje teve alta de 0,76%. 173.295 pontos. 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Jogo do Brasil suspende aulas da tarde e altera atendimento das unidades básicas de saúde aqui na cidade.
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8: O jogo da seleção brasileira contra o Japão, válido pela Copa do Mundo, marcado para segunda-feira às 14h, vai provocar mudanças no funcionamento dos serviços públicos aqui da cidade. Os órgãos, entidades da administração direta, autárquica, fundacional, funcionarão das 7h às 13h. Na rede municipal de ensino, as atividades vão acontecer apenas no período da manhã. As aulas e demais atividades previstas para a tarde foram suspensas. Na área da saúde, unidades básicas de saúde e os demais equipamentos da Secretaria Municipal de Saúde também atenderão das 7h às 13h, com exceção dos serviços considerados essenciais e de funcionamento contínuo. A EMASA manterá o atendimento ao público normalmente até às 18h. Os serviços essenciais como segurança pública, trânsito, fiscalização, assistência social e defesa civil não terão alterações e vão funcionar normalmente durante todo o dia. O transporte coletivo da PC Bus também seguirá com sua operação habitual. Serviços essenciais, né? Como segurança pública, trânsito, fiscalização, assistência social, defesa civil, não terão alterações e vão funcionar normalmente durante todo o dia. Então não esqueça, né? Mais um detalhe: caso a seleção brasileira avance para a próxima fase da Copa do Mundo, um novo ato normativo, claro, será publicado para definir o expediente das datas dos próximos jogos. Falar da seleção brasileira, viu hoje um recado da ex-presidente, a Dilma Rousseff. Ela disse que, dependendo do jeito que está acontecendo, com eliminações de algumas seleções aí, é capaz de chegar lá no final, só duas seleções chegarem no final da Copa. A prefeitura iniciou uma nova etapa de melhorias do sistema de drenagem da região da Praça Almirante Tamandaré e na Avenida Atlântica. A intervenção tem como objetivo ampliar a capacidade de escoamento das águas da chuva, reduzir os riscos de alagamentos em um dos pontos mais movimentados de Balneário Camboriú. Trabalhos executados pelas secretarias de obras e de planejamento incluem substituição de aproximadamente 40 metros da tubulação existente. Passei lá hoje à tarde. A antiga rede, com 20 centímetros de diâmetro, está sendo trocada por uma nova tubulação, maior, claro, 40 centímetros, e será interligada à galeria da Rua 51. A previsão é de que a obra seja concluída na próxima semana, caso as condições climáticas sejam favoráveis. 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Eu não sei o que está acontecendo com esses carros de luxo, né? Dois veículos de luxo removidos ao pátio durante uma abordagem madrugada de hoje, bem aqui no centro da cidade. Licenciamento, além de outras infrações de trânsito. A primeira abordagem aconteceu por volta dos 17 minutos, madrugada, 3.750. Segundo os agentes, o motorista foi flagrado utilizando o celular enquanto dirigia. E durante a fiscalização foi constatado que o Volvo XC90 Inscription, de cor cinza, estava com licenciamento vencido. A segunda ocorrência, a 1h, na Terceira Avenida, Mercedes-Benz A250, encontrado parado em fila dupla, causando interferência no fluxo da via. E aí os agentes verificaram que, na abordagem, que o veículo estava com licenciamento atrasado desde 2021. O condutor estava com a carteira nacional de habilitação vencida, não quis fazer o teste do bafômetro. E aí os dois veículos foram removidos para o pátio. Pescadores locais se preparam para o tradicional arrasto de camarão, que acontece amanhã, sábado. Eu vou estar lá. O lançamento da rede de arrasto será feito próximo à Ilha das Cabras, por volta das 8h. Já a tradicional puxada está prevista para as 9h. Após a atividade, participantes se reunirão na escadaria do Porto dos Pescadores, na Emanuel Rebelo dos Santos, altura da Rua Jardim das Saudades, lá no bairro da Barra, a se reunir com os rapazes lá. O arrasto de camarão, tradição que atravessa gerações, integra a programação do Festival do Pescador do Bom Sucesso, que acontece neste final de semana lá no bairro da Barra. Aliás, a abertura acontece daqui um pouquinho, nesta sexta-feira. 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Você, Dayana.
11: Olha só, Tigrão, você falava do arrasto de camarão, né? E a gente está na temporada da pesca da tainha, Tigrão. E a pesca também está em evidência aqui na nossa região, na terceira edição da Expomar em Itajaí, que começou na quarta-feira, encerrou hoje. Mais de 4 mil participantes, Tigrão. O evento reuniu representantes de todos os estados brasileiros e de outros países para debater o futuro da pesca, da maricultura e da piscicultura, além de apresentar novas tecnologias e oportunidades de negócio também, Tigrão, para o setor, viu? Então foram 3 dias, a feira ali com mais de 70 expositores, congressos, simpósios, fóruns, todos voltados à pesca sustentável, políticas públicas e desenvolvimento da economia do mar. Entre os temas, Tigrão, os impactos da reforma tributária também, oportunidade de acordo entre Mercosul e União Europeia e os desafios para ampliar mercados na produção aquícola. A maricultura foi um dos destaques da programação, conforme comenta Altemir Gregolin, ele que é presidente da Expomar e ex-ministro da Pesca e Aquicultura.
13: Contempla debates, nós temos um congresso de pesca, de maricultura, piscicultura, né? E a feira de tecnologias e negócios, com mais de 70 expositores. Então nós temos conferências de vários países, empresas também de outros países, que trazem o que tem de melhor em tecnologia, conhecimento para o setor de pesca, especialmente, né? Para os armadores de pesca, os pescadores artesanais, também para a indústria pesqueira e também empresas expositoras para a área de aquicultura, né? Maricultura e piscicultura. Então, a expectativa é encerrar com mais de 4 mil participantes, né? Encerramos ontem, fechou 3.500 participantes de todos os estados brasileiros e de alguns países também. Então é um evento importante feito em conjunto com o Sindip, a prefeitura, né? O Sindip, o grande parceiro, o que mostra, né, o tamanho do setor aqui em Itajaí, o tamanho de Santa Catarina, que é o maior produtor nacional de pescado, e Itajaí o maior polo pesqueiro do Brasil. Nós tratamos especialmente da questão da pesca sustentável. Hoje nós tratamos junto com a Fiesc, né, um simpósio, um fórum empresarial com a Fiesc, onde nós tratamos da reforma tributária, o impacto no setor, a questão do tratado Mercosul-União Europeia, as oportunidades que nós teremos nessa área. E na área da maricultura, que é uma área importante, né, hoje pela manhã tivemos um simpósio brasileiro de maricultura, né, com um conferencista, inclusive do Chile, trazendo a experiência de lá.
11: Olha só, Tigrão, e a pesca artesanal também teve espaço nas discussões, com foco em alternativas para aumentar a renda dos pescadores, aprimorar políticas públicas e fortalecer a atividade nas comunidades litorâneas.
13: E a pesca da tainha este ano, né, nos surpreendeu, porque nós nunca pescamos tanta tainha, né? A tal ponto que os pescadores pescaram e esgotaram as cotas rapidamente e teve a necessidade aí de ampliar as cotas, foram ampliadas aí em torno de 400 toneladas, né, o volume de captura a ser feito. Então, ou seja, mostra que um bom ordenamento, uma boa gestão dessas pescarias, né, construída junto governo e o setor produtivo, né, a gente consegue recuperar estoques.
11: Olha só, Tigrão, eu quero destacar aqui, né, agradecer o seu Altemir Gregolin, ele que é presidente da Expomar, né, pela gentileza, ele me atendeu hoje, Tigrão, no final do evento lá com o Lula em Itajé, ele estava lá, Agnaldo Santos, ex-presidente do Sindip também, né, agradecer, mandar um abraço se estiverem nos ouvindo, né, pela gentileza com que me atenderam, Tigrão.
8: Aliás, o Agnaldo Hildo dos Santos, a figura, um abraço especial para ele, tenho certeza que ele acompanha sempre a edição do canal, sem ex-presidente, para mim, eterno presidente do Sindip, né? O Sindicato da Indústria da Pesca de Itajaí. E o Altemir Gregolin, uma época também já foi ministro, tive a oportunidade de conhecê-lo. Parabéns, inclusive, pela cobertura, viu, Dai? 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Aliás, mandar um abraço, meu querido Kiko Fiedler e a Ana Siri, pessoal do Grupo Oceanic. Por quê? O Grupo Oceanic, a Fundação Projeto Tamar, apresentam hoje uma parceria inédita que trará para Santa Catarina a exposição Novos Submarinos, projeto de educação ambiental dedicado à fauna das profundezas do oceano. Investimento de $500,000. O Grupo Oceanic vai viabilizar a expansão da iniciativa e a implantação da atração no Oceanic Aquarium, aqui. Inauguração prevista para 2027. Abraço ao Kiko, Ana. Obrigado sempre pelo carinho de vocês. Sucesso cada vez mais ao nosso Grupo Oceanic. 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O primeiro e rápido intervalo comercial. A gente volta na sequência. Quero lembrar você que nós temos obras de rede de gás natural gerando interdições parciais ali na Rua 600. Eu dou os destaques depois do intervalo comercial.
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8: Lembrar você que a rua 600 sofra, tem interdições parciais. Essas interdições elas começaram hoje, o bloqueio é parcial, é necessário para a continuidade das obras de implantação da rede de distribuição de gás natural e deve se estender até terça-feira no trecho compreendido entre a Avenida do Estado e a Avenida Central. As intervenções da 600 serão principalmente na área de estacionamento público, ocupando de forma parcial apenas uma das pistas de rolamento. Além disso, na terça, a empresa responsável pelos trabalhos retornará à Avenida Alvin Bauer, no cruzamento com a 4ª Avenida, para realizar uma intervenção pontual no local. Lembrando que o fluxo de veículos não será totalmente interrompido, o trânsito vai permanecer liberado, mas contará com alterações pontuais e sinalização específica para orientar motoristas e pedestres. Lembrar que a Câmara de Vereadores de Balneário Camboriú adotará o horário de funcionamento das 7 da manhã às 13, segunda-feira, lógico, o jogo da seleção brasileira, Brasil e Japão, a partir das 14 horas. E aí, terça-feira, o expediente volta ao horário normal, regular, das 13 às 19, 18h30 tem na terça, a última sessão ordinária do mês de junho e às 18h30 de quarta-feira, a primeira do mês de julho. Espaço é seu agora, Dayana Ross Valentim. Você, Day.
11: Olha só, Tigrão, imagens na tela. Esta é a fragata que foi lançada hoje em Itajaí. A fragata, bonita, o nome é Cunha Moreira. Eu estive lá, Tigrão, acompanhando a visita do presidente da República, Luiz Inácio Lula da Silva, em Itajaí. Foi o lançamento e batismo desse que é o terceiro navio que integra o programa Fragatas Classe Tamandaré. A cerimônia foi realizada no TKMS Estaleiro Barra Brasil Sul, onde as embarcações são construídas, Tigrão. Autoridades civis, militares, representantes da Marinha, também da indústria naval, estiveram presentes, Tigrão. Inclusive, Leonel Pavan, prefeito de Camboriú, estava lá, Ricardo Ventura, prefeito de Navegantes. O programa é considerado estratégico para fortalecer a soberania nacional e indústria naval. A construção das fragatas é conduzida pela Sociedade de Propósito Específico Águas Azuis, formada pelas empresas Thyssen Group Marine Systems, Embraer Defesa e Segurança e ATEC. E no discurso no evento, Tigrão, o presidente Lula falou sobre os investimentos feitos na Marinha e Aeronáutica e afirmou que a Defesa Nacional vai integrar o seu programa de governo, e destacando, Tigrão, que a gente traz um trecho aqui do discurso do presidente durante

0: É preciso que a gente defina um projeto de país a gente quer. E definir o país que a gente quer, que defenda a nossa cidade para garantir esse país. Nós estamos vendo agora o mundo vivendo a maior concentração de conflitos da história da humanidade depois da Segunda Guerra Mundial. Então nós temos que ter o seguinte: ninguém respeita quem não se respeita. Se nós no Brasil não nos respeitarmos, quem é que vai nos respeitar? Quero que vocês saibam que fará parte do meu programa de governo a questão da defesa. Pela primeira vez eu vou colocar a questão da defesa nacional num programa de governo. Que é para a gente poder assumir compromisso público com que tipo de defesa a gente vai querer nesse país.
1: Olha só, Tigrão, e a principal missão, então, será proteger a área marítima chamada Amazônia Azul. E destacando, Tigrão, que Itajaí, na geração de empregos trazida por esse programa, são 4 embarcações, né? Essa é a terceira, a primeira que foi a Tamandaré, lançada em agosto de 2024, estive lá, acompanhei. A segunda, chamada Jerônimo de Albuquerque, lançada em agosto de 2025. A Cunha Moreira, que é esta, lançada hoje. E Marise Barros, com lançamento previsto para novembro de 2027. Mas, né, Tigrão, assim, como profissional de imprensa, preciso comentar, né? Nós comentamos da outra vez que estive lá. E hoje, de novo, Tigrão, esse tratamento, né, para a imprensa num evento da presidência da República.
2: Um negócio impressionante. Eu quero louvar o seguinte: o teu trabalho, brilhante a cobertura.
1: Obrigada,
2: brilhante.
1: Tigrão.
2: Não, sério, eu sou muito sincero. Brilhante a tua cobertura. Mas fazer um adendo rapidinho aqui, bem rapidinho. Quer dizer, não concede entrevista coletiva. Quem tem medo da imprensa, alguma coisa, não. Não quer se expor, não quer responder as perguntas. E você foi muito, muito educada. Muito educada. E se sou eu, numa ocasião dessa, e alguém deve ter comunicado, né? Olha, ele não vai dar entrevista, tal. Acho que deve ter acontecido isso, né? Pessoal da imprensa, tal. Algo, o presidente não vai dar entrevista. Você foi muito mal, muito educada, perdão, porque eu seria mal educado. Eu ia olhar para ela e dizer assim: querida, legal, parabéns, tchau, tô indo embora. Você foi muito educado, parabéns pelo trabalho, pelo profissionalismo. 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Vamos fazer mais um rápido intervalo comercial e na volta já está aqui, né? Tá aqui Aury Pavone, nosso diretor-presidente da EMASA. Eu ontem recebi essa informação do Rafael Vaz, né? O Nero está trocando o projeto da estação de tratamento de esgoto por tanques modernos e com capacidade maior. A gente vai saber o porquê, claro, com o Aury Pavone. Um instantinho só.
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6: 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O Brasil já sabe quem será o seu adversário na fase 16avos de final da Copa do Mundo. Na próxima segunda-feira, 14h, tem Brasil e Japão em Houston, nos Estados Unidos. A seleção japonesa foi a segunda colocada do Grupo F, após empate ontem com o Japão pelo placar de 1-1. Vai destacar que também pelo Grupo F, a Holanda, que venceu a Tunísia por 3-1, ficou na primeira posição da chave. Na próxima segunda-feira, quem vencer avança para as oitavas de final diretamente. Em caso de empate, teremos prorrogação e, se o empate persistir, penalidades máximas.
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9: Voltamos na edição do canal 100 desta sexta-feira e hoje a gente recebe um convidado muito especial para a gente conversar aqui no nosso programa.
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9: Aury Pavone, o nosso diretor-presidente da IMASA. Aliás, Balneário Camboriú troca o projeto da estação de tratamento de esgoto por tanques modernos com capacidade maior. Primeiro, Aury, antes de questionar, fazer a pergunta, eu quero te agradecer, né, estar conosco aqui numa tarde de sexta-feira para acompanhar o canal 100. Tá tudo bem contigo? Tudo em paz?
11: Tudo certo. E eu é que agradeço mais uma oportunidade de poder explanar para a população o que está acontecendo com a IMASA e com o saneamento de Balneário Camboriú.
9: Por que, Aury, a IMASA decidiu ampliar esse projeto da nova estação de tratamento de esgoto de 90 milhões para R$189 milhões?
11: Na verdade, Tigrão, hoje o nosso tratamento ele já é insuficiente para o volume de esgoto que nós recebemos.
9: Sim.
11: Nós temos aí uma capacidade para tratarmos com eficiência em torno de 380 litros por segundo. E hoje nós estamos recebendo em 26. Nós estamos recebendo uma média de 515 litros por segundo. Então, a gente tem que fazer algumas manobras para se manter dentro das normas, que é no mínimo 80% de eficiência e um DBO no,

0: no mínimo de 50. Uhum. Mas isso não é ideal. O ideal é que a gente tivesse uma eficiência próximo dos 100 e um DBO aí em 12, 13, né? É, já tivemos isso assim que assumimos a EMASA ali de abril até novembro. Nós estávamos com 95, 96% de eficiência e um DBO de 12, 13. Aí tivemos um problema na nossa prensa.
1: Sim.
0: É, porque o que acontece, Grão? O nosso tratamento hoje, a EMASA, tem três peças que são vitais, que é o preliminar, aonde recebe todo o esgoto produzido, aí o que é algum objeto mais grosso é retido, mas ele ainda não retém areia, gordura, cabelo. Sim. E aí ele vai para uma lagoa de aeração, lá onde tem bactérias, que elas funcionam com... Sim. Bastante oxigenação. Depois disso ele vai para os nossos decantadores, e os decantadores ele separa o que é lodo e a água.
1: Sim.
0: A água volta, a gente desinfecta, volta para o rio, e o lodo, o que é em excesso, tem uma prensa que retira, e o resto volta para o sistema, porque eles são bactérias vivas. O que acontece? Infelizmente, a retirada de lodo é uma das principais etapas de uma estação de tratamento, na questão do cheiro e eficiência. E desde que foi iniciada a EMASA, não tinha um backup. É até de admirar que algo tão importante você não tenha, que se parar de funcionar, você compromete todo o sistema. Sim. Então, a partir de novembro, nós tiramos em torno de 30 toneladas de lodo por dia. A prensa começou a pifar, tirava 5, 10, 15, enfim, muita irregularidade. Tentamos alugar alguma no mercado para mandar essa para revisão, não conseguimos. E aí nós passamos aí novembro, dezembro, janeiro, fevereiro e até março fazendo manobras. Tirava um pouco de excesso com o caminhão. Sim. Enfim, aí na hora que você tira, você mexe, e aí as pessoas no entorno começou a reclamar, tinha horas que tinha mau cheiro. Sim. E realmente tinha. Infelizmente passou isso, a gente conseguiu uma prensa alugada, né? Sim. E mandamos a nossa para revisão, deve estar chegando nos próximos 15, 20 dias. Então nós vamos voltar para uma eficiência de 90, enfim, e estamos providenciando a compra de um backup. É inadmissível você ter uma peça fundamental. Não, nós não tínhamos, nunca foi feito uma revisão como tinha que ser feito. Ela é uma prensa importada, né?
1: Sim.
0: E enfim, mas a gente está comprando um backup para que esse problema não ocorra mais. Já o mau cheiro diminuiu, mas ainda estamos a idade média do lodo de uma lagoa em torno de 25 dias, 25, 27 dias. O nosso está com 50 dias, então está com um pouco ainda de excesso. Então, assim que essa nossa prensa chegar, a gente vai reestabelecer. Mas esse nosso sistema de lodo de aeração prolongada e a nossa lagoa, a gente pode a qualquer momento. A lagoa, o que que é? É uma cava, é um... Certo. Buraco que é feito, coloca-se uma lona... Uhum. Por cima, e aí vai o esgoto. Como ali já era uma lagoa de tratamento, tem muitos gases. Certo. Por baixo da terra. E embora a gente tenha filtro que tira os gases, nada impede que numa manobra, numa limpeza, a lona se rompa. E pode acontecer tudo o que aconteceu de novo. E eu acho que o Balneário Camboriú, assim, não, o Balneário Camboriú merece um tratamento mais eficiente, mais moderno. Então, o nosso preliminar, que vai ser inaugurado aí final de julho, início de agosto, enfim, está bem na fase final, é de primeiro mundo, tem tecnologia de ponta, o que tem de melhor no mundo. E aí, em conversas com a prefeita, nós resolvemos também trocar de tecnologia. Sim. Então nós vamos trocar para ultrafiltração. É o que tem de ponta no mundo, né? Deve sair aí com uma eficiência de 98%, 99%, até porque dentro de 8, 10 anos, embora o parque inundável, a gente vai precisar de água de reuso, ou seja, o valente Rio Camboriú não vai produzir

0: água para sustentar as duas cidades. Hoje, a bacia do Rio Camburu, entre Manoel Camburu e Camburu, todos os anos, a população aumenta em torno de 10 a 12 mil pessoas, né? Então, nós temos que nos precaver. Hoje, o Rio Camburu tem uma vazão não chovendo aí em torno de 4 mil litros por segundo. Para a gente não comprometer o rio, a gente poderia tirar no máximo 1.200, 1.300 litros por segundo. É quase o que nós estamos retirando hoje. Então, nós temos que pensar também, 10 anos é logo ali, passa logo. 8, 10 anos. Então, por isso, a gente resolveu fazer um tratamento mais moderno, mais seguro, mais eficiente, até porque tinha um TAC que a antiga administração tinha feito.
1: Lá do passado,
0: tinha um TAC, então a gente pegou aquele projeto que era de 2020, foi discutido com todos os técnicos da EMASA, revisamos eles, atualizamos as tecnologias, e aí agora, nessa semana, a prefeita Juliana e eu, nós assinamos a proposta e mandamos para a Caixa Econômica. Nós temos 90 milhões de reais já sinalizados no TAC, no PAC, e nós pedimos 180 milhões para sair para 712 litros por segundo. A gente espera fazer isso aí num prazo de uns 2 anos, e aí nós vamos abandonar aquela lagoa que hoje tem, aqueles decantadores, esse preliminar antigo a gente vai abandonar e vai ser numa área menor, mais compacta, um tratamento mais eficiente, mais moderno. Eu acho que o Manoel Camburu merece isso.
1: Sua expectativa é boa com relação a esse 189 milhões, Aurinho?
0: Ótimo, Tigrão. É? E aí as pessoas, mas financiar é fácil, todo mundo faz.
1: Sim.
0: Então, Tigrão, eu quero que as pessoas saibam que esse financiamento, e a prefeita nos cobra muito sempre isso, que a gente tenha planejamento, tenha eficiência. Esse financiamento de 180 milhões vai dar em torno de 27 milhões e meio por ano, 10 anos para pagar.
1: Sim.
0: A EMASA hoje, com o que nós aumentamos de eficiência, o que nós diminuímos de custo fixo hoje está em torno de 33 milhões por ano, ou seja, ela pode absorver esse financiamento sem passar um centavo para tarifa. Então, todas as obras que a prefeita, junto com a EMASA, anunciou essa semana, que são quase 100 milhões de obras em recursos próprios, mais essa estação de tratamento, tudo isso que dá em torno de 300 milhões de reais, não vai ser necessário repassar um centavo para a tarifa. Novas obras que porventura virão, aí terá que, ou seja, daqui para frente, só recompondo a inflação do que nós temos hoje, nós temos condições de encarar todas essas obras. É um novo marco. Hoje nós aumentamos a eficiência do que nós pegamos. Para hoje nós aumentamos a eficiência de arrecadação acima da inflação per capita, acima dos reajustes que foram dados, real em torno de 15%. Isso nos dá uma renda maior por ano em torno de 22, 23 milhões de reais, e baixamos em torno de 9 a 10 milhões de custos fixos.
1: Sim.
0: Aí, o que é custo fixo? Por exemplo, Chico, a EMASA gasta 15 milhões por ano de energia elétrica. Nós estamos entrando no Mercado Livre, isso dá no mínimo 25% de economia. Já de cara são 4 milhões e meio.
1: Sim.
0: Nós hoje, de lodo, da retirada de lodo, nós gastamos em torno aí de 4 milhões, 4 milhões e meio por ano. Durante o ano a gente fez testes, fez experiência, teve 4, 5 empresas que fizeram testes, todas funcionam bem, e a que menos dá de resposta para a EMASA seria uma redução de 70%.
1: Então,
0: aí nós temos mais quase 3 milhões de recursos. Tem propostas que dizem até que a gente pode ter lucro, né?
1: Uhum.
0: Não tem custo e ter lucro, mas nós estamos indo pela pior hipótese. Nós chegamos quase em 7 milhões de reais. Aquele problema que deu com os agricultores, que nós não podíamos pagar, aquilo dava 2,5. Nós estamos já em 9,5. Nós estamos filiados à Aresc, pagamos em torno de 90 mil reais por mês. Passamos para Ares 12 ou 15, só ali dá mais 850 de economia. A IMASA tinha uma empresa que junto o IMA fazia, não, porque ela pagava em torno de 450 mil reais por ano de análise. Nós abandonamos e acreditamos no IMA. Temos problemas, vamos corrigir. Então, só nisso dá mais ou menos 10 milhões. Fora a melhora de performance, e temos ainda nós vamos buscar mais 10% de eficiência. Então, a gente está tentando fazer o dever de casa, porque era fácil. Eu pego, jogo o financiamento e, não, mas a prefeita, vamos fazer sem botar no lombo, porque o fácil é tu pegar financiamento e eu passo a conta para todo mundo, né? Mas o correto é o quê? É tentar diminuir custo, e é isso. Então, todos esses investimentos que nós estamos fazendo, não vamos passar um centavo para tarifa.
1: Recursos.
0: Todos. É oriundo dos próprios recursos da IMASA. Então, a IMASA nunca na história, e creio que companhia de saneamento em Santa Catarina, não vejo nenhuma que tenha num ano, certo, tenha capacidade de ir lançar projeto de quase 100 milhões de reais, todos com recurso próprio.
1: Perfeito. Temos tempo ainda, Dai? Então, Orinho, eu queria só voltar um pouquinho lá com relação aos tanques. Quais são as vantagens, as principais vantagens, por exemplo, da nova tecnologia em tanques em relação ao sistema que nós temos hoje, Orinho?
0: Em primeiro lugar, nós vamos de diminuir a área, né? Ela hoje a IMASA, nós estamos num terreno lá de 400 e poucos mil metros quadrados. Sim. A IMASA tem aquelas lagoas antigas e mais essa que nós estamos usando 200 e poucos mil metros quadrados. Perfeito. De lagoa, isso a gente vai abandonar. Tigrão, são dois tanques de aço, né? Com tratamento bem mais moderno, quase que de maneira automática. E qual é a vantagem? Amanhã, depois de deu um problema, são dois de 356 litros por segundo. Deu um problema, você isola um, faz outro, que, né? Quer dizer, tu nunca vai perder, né? Todo o sistema. E é um sistema bem mais moderno. O que tem de tecnologia de ponta no mundo, nós vamos trazer para essa nossa estação de tratamento de esgoto.
1: Ori, eu vi um lançamento, você, a prefeita, um pacotão grande essa semana, né? E eu vi alguma coisa relacionada a controle de qualidade da água. Que projeto é esse?
0: Tigrão, tanto a nossa estação de tratamento de água, quanto a nossa estação de tratamento de esgoto, elas são analógicas, elas são manuais.
1: Sim.
0: Então a gente vai automatizar tanto o esgoto como a água, para ter o melhor controle, uma melhor qualidade. Nós vamos investir em torno de 4 milhões de reais, está nesse pacote de obra. Outra importante, e eu, quando a prefeita e o vice nisso me convidaram para assumir a IMASA, eu pensei que o maior problema era a estação de tratamento de esgoto.
1: Sim.
0: Mas essa é fácil de resolver, tem tecnologia, é só ter recurso, você faz, escolhe.
1: Verdade.
0: Escolhe a tecnologia e faz, essa é fácil. E aí, na época, eu me assustei que o problema era a quantidade de água, né? Visto que no verão de 23 para 24. Teve dias que os reservatórios secaram, Camboriú ficou sem água. Camboriú hoje consome 300, na temporada, 300 e poucos litros por segundo, se mandava 170, 180, ou seja, metade do que precisava. E tinha aquela coisa, vamos descer para BC, a previsão era que se aumentasse 10%, porque, pô, nós estamos ferrados, vai faltar água. E aí a gente fez algumas manobras, conseguimos aumentar um pouco a produção de água, passamos um verão razoável, e agora 25 para 26 a gente aumentou a produção de água em torno de 12 a 15 milhões de litros por dia, né? Com manobras, com eficiência. Não faltou água em Balneário Camboriú, não faltou água em Camboriú, e ainda socorremos a Praia Brava em Itajaí. Então a gente conseguiu atender a expectativa da população. Mas falando de esgoto, e aí eu foi em março, abril, eu tive em Jaraguá do Sul. Eu nunca tinha me atentado para esse número. Aí eu pedi pro diretor, escuta, quantos milhões de litros vocês tratam de esgoto por dia? 23 milhões de litros por dia. Eu digo, pô, mas tem uma coisa errada. Eles têm 190 mil habitantes, eles têm em torno de 94, 95% de tratamento, eles tratam aí para 170 mil pessoas.
1: Sim.
0: É o que nós devemos tratar. Eu, bom, mas nós tratamos 34, 35, quase 40. Falou, mas, ô, Ori, quem tá errado é vocês. Pô, aí eu comecei a fazer conta. Pô, se cada pessoa, aí eu fui ver a norma. Cada pessoa produz na média 140 litros de esgoto por dia. Se nós temos 150 mil pessoas, bota exagerando 200, que não temos na baixa temporada 200. Pô, nós tínhamos que estar tratando 228 milhões de litros por dia.
1: 28 milhões, né?
0: O normal era 25. Bom, vamos exagerar 28. Nós estamos jogando muito, muito dinheiro forte, tem alguma coisa errada. Aí comecei a estudar, tipo, pô, quando não chove, contrata. Quando não chove, entra aí. Nós tratamos 33, 34 milhões de litros de esgoto por dia.
1: Sim.
0: Tá errado? Aí quando chove? Quando chove, nós vamos para 40. Aí não foi. Então, o que que hoje acontece?
1: Sim.
0: Bonor Camboriú, em 82, 83, quando foi feita a rede de esgoto, todo esgoto produzido do rio em sentido Itajaí, em algum momento ele cai na Brasil. E aí ele que é o nosso principal emissário. Ali são manilhas, são Sim. tubos de concreto, um grudadinho no outro. Até 10, 12 anos atrás, os prédios eram feitos com batistaca, Tigrão. Aqueles pegava aquilo, era pancada, aquele martelo com aquelas estacas, era um mini terremoto. Então, esse emissário se mexeu todo. Então, só na Brasil, a gente recebe por dia, todos os dias, de 6 a 8 milhões de litros de água, essa água saloba. Perfeito. Porque o nosso emissário tá de 4,5 a 5,5 metros e meio na Brasil, ele tá debaixo do lençol freático e aí entra água à vontade. E aí quando chove, mais 6, 7 milhões a mais, ou seja, nós hoje, na média, Balneário Camboriú trata esgoto uma população equivalente a Balneário Camboriú e Camboriú junto. Nós hoje tratamos a mais, na média, com uma população equivalente a 120, 130 mil pessoas. Olha quanto dinheiro foi jogado fora durante esses anos todos. Exato. E nunca ninguém levantou esse problema. Então não adianta você falar, a estação tá boa. Aí quando chove, o Marambai, quando não chove, tá bom. Quando chove, quer dizer, vamos no bolha. Todas as soluções podem ser feitas, mas se não tratarmos a causa, que é essas ligações cruzadas do pluvial no cloacal, e como 65, 66% da bacia hidrográfica na área central, ela acaba vindo pro Marambai, porque o canal do Marambai, a nascente dele era lá na 1500, que foi concretada, que até a quem tem que fazer, parabenizar a prefeita, nós vamos desapropriar aquela área para ver se a gente reaviva aquela até porque se nós temos que o Marambaia, para a gente sanear bem, ele tem que ter água corrente. Que se ele for parado, aí joga um pouco de água, ela apodrece, enfim. Então tudo o que for possível e que tiver a nossa coisa, nós estamos fazendo. Então, por que que nós estamos trabalhando na Brasil? Porque nós estamos fazendo duas linhas de esgoto paralelas, auxiliares, nós chamamos. Todos os prédios de frente para o Brasil, eles estão ligados lá embaixo no emissário com 4, 5 metros. Então, nós vamos ter que fazer linhas auxiliares para quê? Depois que nós fizermos isso, porque se nós formos tirar aquele emissário e fazer outro, nós vamos quebrar a cidade. Imagina você numa cidade dessa, a Brasil importante do jeito que é, você ir lá em 4, 5 metros. A cidade não aguenta. Então, para nós recuperarmos, isso hoje tem
1: tecnologia,
0: tem para isso, mas nós temos que eliminar todas as ligações que estão as ligações que no emissário, elas têm que vir pelos PVs, mas não diretamente. Então, se nós aplicássemos essa tecnologia agora, todos os prédios de frente para o Brasil, o esgoto voltaria para os prédios. Então, nós estamos preparando para fazer isso. E agora, nessa semana, eu e a prefeita, a gente deu ordem de serviço. Nós vamos pegar uma empresa, contratamos uma empresa, pesquisamos a empresa que ganhou, uma empresa que tem bastante experiência, tem bastante tecnologia embarcada, já atuou na Baixada Santista, Salvador, atua em São Paulo, Campinas, enfim, várias cidades, para a gente identificar aonde tem o pluvial no cloacal, identificar e consertar. Feito isso, nós vamos ter uma nova realidade, e eu estimo aí que dentro de uns 2 anos nós vamos voltar ao sonho de todo mundo, que desde que eu chego aqui há 40 anos, o Marambaia sempre é o patinho feio, sempre sempre poluído, sempre fedendo, isso é que seja uma nova realidade, ou seja, que ele seja um rio sem poluição, que a gente consiga fazer um parque linear, que as pessoas consigam andar sem sentir mau cheiro, é isso que nós vamos buscar, e que a gente tenha uma praia. Hoje eu larguei uma estatística, eu peguei o IMA faz uma análise por semana.
1: Certo.
0: Eu peguei de outubro a maio, que é mais ou menos onde as pessoas pegam praia. São 34 análises, todos os pontos. Nós tivemos nessa temporada 77 por pontos com praia excelente. Praia imprópria deu 7% das análises. E se tu comparar com os outros anos, então a melhora. Então a gente já melhorou bastante, né? Esse ano teve menos briozoário nas praias. Diminuiu. Aquela questão de diarreia que tinha nos hospitais, esse ano não se ouviu
1: também
0: falar. Nós estamos assim num crescimento, isso me deixa bastante até entusiasmado, porque a gente está no caminho correto, acho que nós fizemos o diagnóstico correto, estamos aplicando as técnicas e as ações que precisam ser feitas, só que demora um pouquinho, questão mais um ano, já aconteceu melhora, vai melhorar mais, e eu acho que agora, daqui para frente, espero aí que a prefeita Juliana, quando no final do mandato, o que a IMASA era o patinho feio das companhias de água e saneamento, seja referência positiva aí para toda a nossa região.
1: Bom, se depender de ti, sem dúvida vai ser, né? O patinho bonitinho. Com certeza, marreco, patinho, pato, vai ser. Tu sabe disso, Ari, tu tens capacidade para isso, você sabe disso. Olha aqui, só para fechar, a Dai, ó, minha produtora, viu aí, não? Viu seu olhar,
0: né?
1: Olha aqui, hoje posso dar um abraço muito especial para uma figura que também faz parte da tua vida, né, Ari? Narbal Andrade de Souza, eu gosto de chamá-lo, porque eu sei que ele gosta de ser chamado carinhosamente.
0: O Duca, hoje eu até, fazia tempo que eu não vi ele, né? E a gente corre, e a gente até se esquece das pessoas que foram importantes na nossa vida. E hoje, depois de estar falando com ele, depois que saiu o Tigrão, fazem 40 anos que eu cheguei em Balneário Camboriú. Eu cheguei, acho que foi final de março de 86, e em maio eu estava trabalhando, eu vim, fiz estágio na PECOM, aí fui para a Inteco, e em maio, junho eu comecei a trabalhar também na INS. Aí estava lá eu, o Álvaro o Portuga, que era meu amigo de faculdade, do pediu Ori, porque eu era calculista, eu não podia ficar o dia inteiro, eu dava tipo que uma assessoria para ele. E ele falou, eu tô falando ele, eu já tô gaguejando também, mais, né? Dois gagos, né? Aí ele falou, Auri, tu não tem um amigo? Aí eu chamei o Portuga veio para cá, aí tava o Erasmo, que quando eu cheguei aqui, o Erasmo já era, mas Erasmo, o Duca, para mim, foi um dos meus mentores, assim, eu hoje estava comentando, assim, os ensinamentos, nas conversas que a gente tinha, quando terminava o expediente, a gente subia no primeiro andar, entrava no escritório dele, e assim, os ensinamentos, ali era uma aula, né? É uma aula de vida, uma aula de como faz, então eu tenho muita gratidão pelo Duca, e fiquei muito contente aí de passar umas horas com ele.
1: Hoje foi de sartar boteado o bolso. Depois do final do programa, tem umas imagens aqui, a gente vai fazer uma homenagem muito especial a ele. Com toda certeza. Auri, bom final de semana, abençoado.
0: Eu que te agradeço, Tigrão, e um bom final de semana a todos. E que na segunda-feira a gente passe pelo Japão, né, Tigrão?
1: Vamos torcer, né?
0: Mas acho que se o time for. A gente está numa crescente, né? Eu não acredito. Estou começando a acreditar na seleção.
1: Beleza. Um rápido intervalo e na sequência, hoje também tem 40 anos da nossa van. 40 anos, eu lembro de um pouquinho do histórico dele, né? Até da época do pai do Luciano. E o Luciano, daqui um pouquinho, a gente vai fazer uma matéria especial com ele aqui na edição do canal sempre. Para fazer um registro muito especial.
0: E aí, o tempo que eu cheguei em Barão Cambuí, foram
1: 40 anos da nossa.
0: Em 86.
1: Van. Beleza. Já já a gente volta.
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1: Voltamos na edição do Canal 100 desta sexta-feira e agora para fazer um registro muito especial. Eu falei no início do programa, né? O aniversário do nosso querido Duca Narval Andrade de Souza, depois tem uma homenagem especial para ele. E um destaque especialíssimo hoje, 40 anos da nossa van.
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1: Nós estamos na linha, agradeço sempre a gentileza, a cordialidade de sempre conversar conosco aqui na edição do Canal 100, na Rádio Menina, TV Mocinha. Hoje eu não vou interrompê-lo, eu quero ouvi-lo. 40 anos de Havan, da nossa Havan. Só para comemorar, temos muito, né? Motivos para comemorar com esse sucesso todo. Luciano, prazer ouvi-lo, tê-lo conosco aqui no Canal 100. E parabéns, 40 anos à nossa Havan.
12: Obrigado, boa noite, Grão, do Canal 100, da Rádio Menina. Estou muito feliz, hoje foi realmente um dia muito festivo, começamos de manhã cedo, às 10 horas da manhã, ligados com todas as nossas 193 lojas espalhadas pelo Brasil, postos de gasolina, centro de distribuição de Barra Velha, 25 mil colaboradores, para festejarmos esses 40 anos de história, de muito trabalho, de acordar cedo, de acreditar, de ter disciplina. E a Havan está com 40 anos fazendo sucesso como nunca. Esse ano ainda temos mais 10 lojas para abrir, estando no Ceará, em Roraima, em Amapá, perfazendo todos os estados brasileiros. Nós vamos estar nos 27 estados brasileiros, com 25 mil colaboradores. E antecipamos hoje, para os nossos 25 mil colaboradores, o PPR, que é o Programa de Participação de Resultado, onde nós distribuímos hoje 100 milhões de reais. Pagamos o pagamento no dia 5 desse mês e agora temos mais um presente para os nossos colaboradores, onde não adianta você só agradecer e você não colocar dinheiro no bolso dos colaboradores. Então nós estamos muito felizes, muito trabalho, muito ainda para fazer. Imagina que nos próximos 6 meses que temos para acabar o ano, vamos fazer 10 mega lojas enormes. Estamos aumentando o nosso centro de distribuição em mais 50 mil metros. Esse ano, só no centro de distribuição, colocamos mais 300 colaboradores. Ao acabar essa nova parte, são mais de 1000 colaboradores que serão empregados em Barra Velha. Empregos de qualidade. As pessoas entram na Havan, ela tem perspectiva de crescer profissionalmente, ganhar dinheiro. É esse o Brasil que nós queremos, Tigrão. O país do desenvolvimento, do trabalho, da liberdade. Havan, nesses anos todos, nós acreditamos nos nossos colaboradores, nós colocamos as pessoas, tem uma frase muito legal, né? Contrate caráter e treine habilidades. Nós acreditamos nas pessoas, as pessoas têm uma liberdade dentro da nossa empresa de trabalhar. Somos uma das empresas melhores para trabalhar no Brasil, o melhor salário do varejo brasileiro. Parece que tudo, quando anda bem, tudo vai bem. Eu sempre falo, fazer o certo dá certo, fazer o errado dá errado. Nós ficamos muito felizes de cada cidade, cada estado que a gente chega, nós plantamos uma semente do bem. E eu falo sempre, né? Há 40 anos trabalhando, a gente prezando sempre pelo nosso fornecedor, pelo nosso colaborador, pelo nosso cliente. É o exemplo de que fazer o certo dá certo, não precisa passar a perna em ninguém, não precisa deixar de pagar alguém. Dar um exemplo que o Brasil tem jeito, e as empresas que fazem o certo têm futuro. Hoje estava comentando aqui na nossa apresentação, empresas que passam 5 anos, praticamente 70% vão embora. Empresas que completam 10 anos, só 20% consegue, 80% vai embora. Empresas que completam 40 anos, Tigrão, só 2,7% consegue chegar a 40 anos. A mortalidade de empresa no nosso país, com a burocracia, com todas as dificuldades, é muito grande. Então, nesse momento, eu me sinto um sobrevivente de toda dessa loucura, né, que é o nosso país. E continuo lutando para acabar com a burocracia, para dar mais liberdade econômica, para que as pessoas possam trabalhar, possam sonhar. Balneário Camboriú é o exemplo de uma cidade que deu certo. Santa Catarina é o exemplo de um estado que deu certo. Porque aqui a gente trabalha muito, aqui os governos, pega aí Balneário Camboriú, acreditou no empresariado que possa sonhar, possa construir. E Santa Catarina esse mosaico, né, de empresa, de turismo, do agronegócio, lá no sul, tu pega lá a região dos pisos cerâmicos. Então, nós temos que continuar acreditando no nosso estado e fazendo com que o Brasil possa criar como exemplo o nosso estado e a nossa empresa ser o exemplo também aonde chega.
1: Eu sei que você tem um compromisso agora, mas eu preciso fazer mais uma pergunta, Luciano. No teu vocabulário, no teu dia a dia, existe uma palavra, eu vi esses dias você falando sobre isso, chama-se coragem. É isso, Luciano?
12: Eu acho que coragem, né? Nós temos que ter muito coragem. Eu digo que no Brasil,
1: sim,
12: você acorda todos os dias com um problema novo. É uma coisa impressionante. Eu acho que as pessoas que estão, sim, me escutando, estão cansadas desse país, né? Então, assim, todo dia é um problema novo. Todo dia é criminalidade, é dificuldade, é uma burocracia, é um aumento de imposto. Eu viajei, agora eu voltei de uma viagem de 15 dias pela Europa e visitei por último Polônia. A, sim, Polônia saiu de um comunismo de quase 40 anos, devastada, e numa geração transformou o país. Uhum. Abriram o país, estão reduzindo a burocracia, a liberdade econômica, se transformou num país mais moderno da Europa, baseado que o governo passou a acreditar no cidadão.
1: Sim.
12: E, lamentavelmente, eu sinto o país, as pessoas estão cansadas.
1: Perfeito.
12: Acorda todo dia com um problema novo. Mas eu acredito no país, indo no país, com a nossa humildade, com a nossa simplicidade, com o nosso comprometimento. Eu acho que eu falo sempre, se eu não consigo mudar uma cidade, se eu não consigo mudar um estado, nenhum país, eu pelo menos tenho que seguir aquilo que eu penso na minha empresa. E aqui está dando certo.
1: Bacana.
12: Aqui está dando certo.
1: Eu quero mandar um abraço muito especial, meu querido Newton Rank, foi cinegrafista. Eu estou passando imagens aqui suas, que ele me falou, Tigrão, hoje cedinho, nós vamos fazer uma homenagem, uma surpresa pro Luciano. Aí eu falei, Newton, então grava umas imagens que nós estamos passando agora. Teve um documentário sigiloso, você não sabia de nada sobre a história de Luciano Rank?
12: Meu pessoal aqui, eles fazem muitas festas assim que realmente se tornam icônicas, e hoje fizeram um documentário, eu sempre falo, eu acredito nas pessoas, dou liberdade para isso. A nossa equipe de marketing é maravilhosa, e hoje foi um dia de surpresas, de rever amigos. Eu sou muito grato por todas as pessoas que passaram pela minha vida, e hoje foi um dia histórico nesses 40 anos de história que a gente fez aí, que marcou a minha vida. Eu tô com 63 anos e eu falo que eu quero trabalhar até quando Deus me chamar. Eu gosto muito de trabalhar, tenho muitos sonhos para realizar. Se nós fizemos tanta coisa, que eu comecei do zero como operário, imagino o que eu posso fazer ainda para os próximos 40 anos.
1: Bacana. E parabéns que você preservou a história também. Museu Avan, no centro administrativo aí em Brusque. Preservar também, isso, né, Luciano? Isso é muito
12: preservar
1: importante.
12: Preservar a história, né? Então, primeiro que a gente tem que agradecer é o pai e a mãe da gente. Eu sempre fui um filho muito amoroso, sempre fui um bom filho, sempre tive muito próximo do meu pai e da minha mãe. A gente, quando consegue lembrar as pessoas que passaram aqui na Avan, que deixaram um pouco de si, levaram um pouco de nós, a Avan é o que é, porque tem a melhor equipe do mundo trabalhando forte sempre para encantar pessoas. Então, vocês também, da Rádio Menina, você, Tigrão, que é meu amigo há tanto tempo, muito obrigado por vocês fazerem parte dessa história também, tá? Muito obrigado por vocês sempre levarem notícias boas para a população. As pessoas estão cansadas de tristeza, querem cada vez mais alegria. E a Avan cada vez mais vai abrir lojas para encantar os nossos clientes.
1: Luciano Rank, um abraço muito especial, fraterno a você, a toda a equipe, a toda a família Avan, e que Deus continue te protegendo, te iluminando. E obrigado sempre por esse carinho, Luciano.
12: Muito obrigado, boa noite e ótimo final de semana para todos vocês. Obrigado, Tigrão. Abraço!
1: Conheci um pouco da história dele, né? Sempre, faz um tempinho já. Fico muito feliz, né? Mais uma vez agradecer. Eu sei que ele tinha um compromisso, né, Dai? Compromisso. Mas ele sempre tirou um tempinho para conversar com o Lúcio aqui. Sucesso, irmão, para você. Muito sucesso. Um abraço ao Newton Hank, o Newton que fez as imagens aqui enquanto a gente estava conversando com o Luciano. Um abraço, Newton, você também no fundo do coração. Último e rápido intervalo comercial. Ah, na volta. Tem um aniversariante especial hoje, nós vamos. Peraí, Nilton, como é que é? Tu me contou ali? Devolvo o meu pala velho? O que é isso?
13: É isso aí, o pala velho foi.
1: Roubado?
13: Andou sumindo, mas a gente vai achar ele.
1: A gente volta já, um instantinho só.
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1: Hoje a gente vai passar um pouquinho no horário do Nilo, né? Nilo, tem uma informação, teve um rádio para mim, a prestação de serviço, né? Teve um acidente há pouco, Nilo Deitz?
13: Olha, Tigre, recebi aqui do Leonardo o Nenê. O Nenê da Tyler.
1: Sim.
13: Ele passou pra gente aqui que tem uma carreta que deve estar estragada antes da entrada do estádio da Barra, né? Do Barra. Na faixa da esquerda, sentido sul. Diz que tá um trânsito muito difícil até ali do estádio da Barra até aqui Balneário.
1: Sim, é o Balneário.
13: E ainda um Voyage que está batido no acostamento em cima do viaduto lá do Itaipava, né? Que Sim. vai pro Itaipava. Diz que tá bem tensa a situação na 101 nessa região aí.
1: devagar no trânsito. Deixa eu mandar um abraço ao Leto, hoje não vai dar tempo de te ouvir, Leto, você é da casa. É a copinha, a final, copinha do mundo de crianças, amanhã no campo da CBF, é o torneio municipal que reúne crianças de 10 a 12 anos, partidas entre 8 e meio-dia. São 10 equipes que representam as seleções da Copa do Mundo, tá? Brasil, Argentina, Alemanha, Espanha, Portugal. Um convite especial para você participar ali no campo da CBF, ok? Esse é um convite. Bom, e para fechar a edição do Canal 100 hoje, eu quero prestar uma homenagem muito especial, porque nós tivemos o prazer hoje de poder usufruir um pouco mais da sua companhia. 81 anos de muita, mas de muita história. Muita história. Esse tem história. Inclusive, nem todo mundo sabe, foi inclusive vereador aqui de Balneário Camboriú. E hoje, a companhia dos seus amigos, dos seus familiares, hoje ele completou 81 anos de história, de sucesso, sem dúvida alguma. Narbal Andrade de Souza, que carinhosamente, eu sei disso, ele gosta de ser chamado Iduca. Hoje, o nosso aniversariante. Eu tive a felicidade, juntamente com... Se eu nominar aqui, eu vou esquecendo. Olha aí, Neguinho da Gaita, Osmar Fernandes, o Tito, a Dona Clarice, a Dani, Babal, estão passando ali agora no áudio, né? O André na churrasqueira. Não, André na churrasqueira é brincadeira, né, Ludens? Esse carinho de a gente poder comemorar o aniversário do nosso querido Duca. Tá ali, 81 anos, né? Fiquei muito feliz de poder participar, de ter essa honra na companhia da família, né? Do Duca, da Dona Clarice, do Babal, Dani, do Luca, do Matheus, do André. Foi maravilhoso, né? E tivemos lá para comer um docinho. Olha aí, parabéns. Ele estava feliz. Nós, mais ainda, né, por poder compartilhar da tua felicidade. Estava lá o Neguinho da Gaita, cantamos parabéns para ele, Osmar Fernandes no violão. Neguinho da Gaita, que é o nosso ouvinte de todos os dias. Tá? E ele, vamos um trechinho, né? Vou fazer uma homenagem para ele. Um trechinho. Ele gosta dessa música aí.

0: Essa é a música que eu sei que ele gosta, que ele canta e cantou hoje, né? Então, parabéns, que Deus continue te iluminando, que Deus continue te protegendo e que permaneças por muitos e muitos anos, né? Nos incentivando, dando exemplos aqui para nós, né? E humildemente e com muito carinho, a gente faz parte da tua família, do Sistema Menina de Comunicação. Eu tenho certeza que hoje você está dizendo assim, é de sardar butiá do bolso. Com certeza, tá bom? Parabéns, doutor. Parabéns. Felicidades. Vambora, Nilo Deitz. Deu? Vambora, Dai. Semana foi produtiva, né? Graças a Deus, né? Com muitas informações aqui, edição do Canal 100. Mas eu quero saber do André o seguinte, o tempero do coraçãozinho que ele fez na churrascaria. Diz que o chefe chefe de cozinha.
1: Ah, eu vi gente lá com pratinho, viu? Então, acho que
0: você viu lá?
1: Escapou, tava no fundo da imagem, mas nós vimos. Desejar, né, Tigrão, feliz aniversário pro doutor Narbal. Junho também, né? Que também é meu mês, né? Compartilhamos esse mês, viu, doutor Narbal?
0: Que maravilha. Segunda-feira eu quero bolo. Não esquece. Oh. Bolo aqui pro teu aniversário, tá bom? Obrigado, Dani, mais uma vez, Babal e toda a família. Fantástico. Nilo, a semana foi produtiva pra gente.
2: Foi, né? Foi incrível.
0: Muita informação.
2: Com certeza,
0: eu adoro
2: muita
0: isso.
2: Informação.
0: Fazer informação.
2: Um grande abraço, parabéns ao seu Narbal. Inclusive, transmiti hoje abraço de um amigo dele, ex-funcionário.
0: Verdade.
2: O casal, né? O seu Antônio Cavallo.
0: Antônio Cavallo.
2: Se emocionou. Tenho que falar, Tigre, ele se emocionou. Legal. Depois de falar do seu Narbal, encheu os olhos d'água. Inclusive, eu tive que dar um abraço nele lá pra confortá-lo.
0: Bacana. Vambora, segunda-feira, a gente volta para mais uma edição do Canal 100. Mas não se esqueçam, né? Quem sabe onde quer chegar, escolhe o caminho certo e o jeito de caminhar. Final de semana abençoado. Na sequência, tem Nilo Deitz e o Som na Caixa. Fechamos a edição do Canal 100 hoje com
2: Elvis Presley, Burning Love.

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2: Boa noite! Está começando mais um Som na Caixa da sua Rádio Menina. Aquele abraço, tudo de bom pra você. Obrigado pelo carinho, pela audiência. Valeu a sua sintonia. Estamos juntos a partir de agora. E vamos até as 9 horas na melhor programação, tá bom? Seja bem-vindo, seja bem-vinda. Uma noite linda, iluminada, cheia de saúde, paz e alegria. Muito obrigado pelo carinho de estarmos juntos aí, né? 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Tamo juntos e vamos começando o Som na Caixa.

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1: Sério que você tá pensando?

0: Agora 7:58.
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1: 8 horas 21 minutos, boa noite.
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1: Muito bem, voltamos. Alô, Maria Luísa, aquele abraço. Alô, Ivan Cruz, alô, Selma. Um abraço também pro Alcione Rocha, ligado com a gente. A Nádia, toda a turminha aí do fã-clube, obrigado pelo carinho da audiência e sintonia. São 8h26. Rick Martin e Luan Santana. Ah, ouve aí, fica.

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0: Muito bem, estamos por aqui na Rádio Menina, o som na caixa com Big Itália, Casa de Café Monte Belo e Red Barn. A gente vai até as 9, tá quase, vem aí Voz do Brasil. Mas antes, eu quero mandar um beijão pra Simone Bajuque. Alô Simone, ligadíssima com a gente, um beijo no coração, meu bem. E ela fala aqui: Nilo, manda um beijo pra vó Ana e o vô Mauro. Eles vieram lá de Mogi Guaçu me visitar. Olha que bacana. Diga pra eles que eu e meus filhos amamos muito eles. Olha aí, Simone. Que visita deliciosa, hein? Que visita bacana. Alô, seu Mauro. Alô, dona Ana. Um beijo da Simone. Um beijo da filharada. E, claro, um beijo do Nilo também, aqui da Rádio Menina, tá bom? Que delícia. Turma, eu vou encerrando por aqui a programação de hoje, desejando pra você um restinho de sexta feira maravilhosa, um final de semana louco, mas na responsa, né? Que você possa curtir bastante, tá? Sabe que a partir de amanhã, a partir do meio-dia, por aí deve chover, né? É, a previsão é de bastante chuva pro sábado, pro domingo. Mas nada, nada, nada que você não possa transformar o seu dia. Porque quem faz o dia bom é você, né? A gente sempre diz, façamos um lindo dia. Cada um cuida do seu e cada um faz o seu dia mais bonito, mais bacana, mais gostoso. É ou não é verdade? Uma ótima noite, um beijo no coração. A gente fala, a gente vê. Ah, deixa eu contar, amanhã, 9 horas da manhã, eu tô aqui no Toca Baú. 9 da manhã, Toca Baú, das 9 às 1 com Nilo Deitos. E de tarde, o Tchê Menina. Às 4 horas da tarde. Ótima noite pra você. Beijos no coração e... tchau, obrigado.
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0: Boa noite. Turma com os anjinhos. Bom descanso.

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2: Em Brasília, 19 horas.
1: 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As notícias do governo federal que movimentaram o país no dia de hoje.
3: Olá, boa noite.
2: Boa noite para você que nos acompanha em todo o país.
3: Sexta-feira, 26 de junho de 2026.
2: Vamos ao destaque do dia: desenvolvimento da indústria naval brasileira.
3: Presidente Lula visita construções de barcos de apoio marítimo da Petrobras em Itajaí, Santa Catarina.
2: Eles fazem parte do programa Mar Aberto de renovação e ampliação da frota do sistema Petrobras.
3: Mais de 2 mil profissionais estão envolvidos na construção de 16 embarcações e presidente destaca a geração de empregos na indústria naval.
4: Por que não compra da China? Porque a China não paga salário do povo brasileiro.
2: E ainda desemprego no menor patamar desde 2012.
3: Dados do IBGE apontam que taxa de desocupação ficou em 5,6% no trimestre encerrado em maio. Luana Karen.
5: Outro destaque foi a queda na taxa de subutilização,